0: A oferta de apostas de cota fixa no país, o Ministério da Justiça e Segurança criou novas estruturas no âmbito da Secretaria Nacional do Consumidor, a Senacom.
1: O Departamento de Fiscalização e Prevenção de Danos ao Consumidor vai atuar na prevenção e repressão das apostas ilegais e também na manipulação de resultados esportivos.
0: Já a Secretaria Nacional de Direitos Digitais vai acompanhar sistemas e políticas adotados pelas plataformas, analisar relatórios de transparência e notificar provedores e aplicativos que violem a medida provisória.
1: Pagar a mesma conta duas vezes por engano ou ter dor de cabeça com golpes e fraudes são alguns dos problemas enfrentados pelos usuários do Pix.
0: Para evitar situações como essas, o Banco Central aprovou novas regras para reforçar as operações financeiras no país.
1: Além de novas medidas de segurança, trabalhadores poderão utilizar o Pix automático em contas salários para pagamentos recorrentes.
2: O Banco Central aprovou novas regras para aperfeiçoar o Pix, ampliar suas funcionalidades e reforçar a segurança do sistema. As mudanças incluem novidades no Pix automático, regras específicas para cobranças híbridas e novos procedimentos contra fraudes. A partir de 1º de julho de 2027, o Pix automático poderá ser usado em contas salários para pagamentos recorrentes autorizados pelo cliente. A medida amplia as possibilidades de uso da ferramenta, mantendo as restrições já existentes para recebimento e outras operações nessas contas. Outra novidade envolve a cobrança híbrida, que reúne boleto e QR Code do Pix no mesmo documento. Para evitar pagamentos em duplicidade, a nova regra determina o cancelamento automático de um dos instrumentos assim que o outro for pago. Em caso de falhas, o regulamento define responsabilidades das instituições que devem comunicar ao usuário quando houver registro de suspeita de fraude, informar a data da marcação e permitir a revisão da medida. Se a suspeita não for confirmada, o registro deve ser cancelado. Claudimário Carvalho, para a Voz do Brasil.
0: A balança comercial brasileira registrou superávit de 7,740 bilhões de dólares em setembro, uma alta de 146% em relação ao mesmo período do ano passado.
1: Isso significa que o Brasil vendeu mais mercadorias e serviços para outros países do que comprou, resultando em um saldo positivo para a economia do país.
0: Os dados foram divulgados hoje pela Secretaria de Comércio Exterior do Ministério do Desenvolvimento, Indústria, Comércio e Serviços.
1: Os destaques nas vendas foram para o petróleo bruto, minério de cobre, combustíveis, soja, farelo de soja e café não torrado.
0: Aparelhos auditivos, cadeiras de rodas, camas hospitalares e até mesmo mudanças em imóveis para pessoas com algum tipo de deficiência.
1: Esses são alguns dos itens que podem ser financiados através de crédito acessibilidade, que oferece linha de crédito nos bancos públicos federais para aquisição de produtos e serviços de tecnologia assistiva.
0: Os equipamentos e dispositivos são voltados para dar mais autonomia e independência às pessoas com deficiência.
1: Saiba mais na reportagem de Luana Karen.
3: A linha de crédito Acessibilidade financia a compra de equipamentos, dispositivos e soluções que ajudem na autonomia de pessoas com deficiência. Isadora Nascimento, secretária nacional dos direitos da pessoa com deficiência do Ministério dos Direitos Humanos e Cidadania, lista os itens mais procurados para financiamento:
4: aparelhos para audição, amplificação sonora, cama hospitalar e também cadeira de rodas, que podem ser elétricas.
3: Entre os demais itens financiáveis estão órteses, próteses e dispositivos de acessibilidade para computadores. A linha também contempla o financiamento de adaptações em imóveis residenciais para acessibilidade. Tanto o Banco do Brasil quanto a Caixa Econômica oferecem a linha de crédito. Sérgio Fernandes de Carvalho Júnior, porta-voz do Banco do Brasil, detalha as condições oferecidas pelo banco.
5: O crédito é destinado a pessoas com renda mensal de até 10 salários mínimos. Os valores financiados podem variar entre R$70 e R$30 mil e podem financiar até 100% do valor do produto ou do serviço adquirido. O prazo para pagamento é de até 60 meses. A taxa de juros é de 6% ao ano para quem possui renda de até 5 salários mínimos e de 7,5% ao ano para quem possui renda acima de 5 e até 10 salários mínimos.
3: A concessão do financiamento depende da análise de crédito e dos requisitos de cada banco. Por isso, o interessado deve consultar a instituição financeira antes da contratação para verificar valores disponíveis, taxas, prazos e documentação necessária. Reportagem Luana Karen.
0: Uma plataforma digital reúne informações de voluntários da Força Nacional do SUS que atuam em desastres e emergências de saúde pública.
1: É o Sou Força, que já conta com 3 mil profissionais cadastrados.
0: Os profissionais podem ajudar em cenários de desastres naturais, epidemias e até mesmo para conter os impactos do fenômeno El Niño.
6: O sistema foi criado para organizar a força de trabalho e a mobilização de profissionais voluntários que desejam atuar em desastres e emergências de saúde pública por meio da Força Nacional do SUS. Na plataforma digital Sou Força estão reunidas informações sobre formação, competências, experiências e disponibilidade de cada profissional cadastrado. Rodrigo Stabile, diretor da Força Nacional do SUS, exemplifica como esses dados são usados na prática.
7: Aconteceu um deslizamento de terra numa tal região. Então eu sei que eu vou precisar de profissionais da logística, profissionais da enfermagem e de medicina. Eu tenho capacidade agora de acionar o voluntário, saber se ele está disponível para aquela missão.
6: O sistema Sou Força, criado em parceria com a Universidade de Brasília, conta com cerca de 3 mil profissionais voluntários cadastrados atualmente. Para Jonas Brandt, epidemiologista e professor do Departamento de Saúde Coletiva da UNB, a ferramenta vai ser uma ajuda importante no enfrentamento dos efeitos de fenômenos climáticos como o El Niño.
8: Cada vez mais, a gente tem aumentado essa frequência dos eventos extremos, as mudanças climáticas. O Brasil é um país que tem perspectivas de ser muito afetado pelo El Niño, seja na região norte do Brasil por causa da seca, seja na região sul do Brasil por causa das chuvas. Ter essa lista organizada é muito importante para que a gente possa dar conta dessa resposta esse ano.
6: Quem deseja se voluntariar pode acessar o sistema diretamente pelo site plataforma-fnsus.saude.gov.br. Reportagem Luciana Colares de Holanda.
1: Calor acima do normal, risco de incêndios florestais e mudanças extremas no volume de chuvas.
0: Outubro chegou e os brasileiros vão continuar sentindo os impactos do El Niño em diferentes regiões do país.
1: A previsão dos Centros Nacionais de Monitoramento indica que o fenômeno tem mais de 95% de chance de atingir intensidade muito forte entre outubro e dezembro, com efeitos que devem se prolongar até o início do ano que vem.
9: O Instituto Nacional de Pesquisas Espaciais, INPE, e o Centro Nacional de Monitoramento e Alertas de Desastres Naturais, CEMADEM, alertam para os efeitos do El Niño em todo o país. A quarta edição do painel El Niño 2026-2027 atualiza o cenário do fenômeno climático no Brasil. Entre outubro e dezembro, há probabilidade superior a 95% de que o El Niño alcance intensidade muito forte. Os estudos indicam que o fenômeno deve permanecer pelo menos até o início de 2027. A previsão indica probabilidade de chuva acima da média na região sul, em parte do sudeste e no leste do nordeste. Já em grande parte do norte e em áreas do nordeste e centro-oeste, a tendência é de volumes abaixo da média. As temperaturas devem permanecer acima do normal em quase todo o país. Na agricultura, a menor disponibilidade de água no solo no centro-norte pode interferir na germinação e no estabelecimento da soja da safra 2026-2027, além de afetar pastagens e a oferta de água para os rebanhos. No sul, a maior disponibilidade hídrica favorece o milho de primeira safra, mas o excesso de umidade pode aumentar a ocorrência de doenças no trigo e dificultar a semeadura da soja e do arroz irrigado.
0: Ainda falando de El Niño, para garantir uma boa safra, um dos pontos que o produtor rural deve observar é a previsão do tempo.
1: Com essa informação, é possível definir a melhor época para plantar, reduzindo o risco de perda.
0: E com previsão de intensidade do fenômeno climático, os dados sobre temperatura e clima passam a ser ainda mais importantes.
1: Agora, o agricultor pode contar com mais uma ferramenta, uma página oficial com informações e orientações sobre o El Niño e seus possíveis impactos na agricultura e na pecuária brasileira.
10: Excesso de chuvas ou longos períodos de seca. O fenômeno El Niño deve trazer grandes desafios para a agricultura nos próximos meses. Por isso, o Ministério da Agricultura e Pecuária, em conjunto com o IMET, Instituto Nacional de Meteorologia, criou um site com o objetivo de oferecer prevenção e mitigação para os agricultores. A página traz, por exemplo, informações como clima, seguro rural, zoneamento agrícola de risco climático, assistência técnica e formas de crédito rural. Também estão disponíveis avisos meteorológicos de eventos severos, previsão do tempo para capitais brasileiras e informações técnicas voltadas à agricultura, incluindo tecnologias de ponta desenvolvidas pela empresa brasileira de pesquisa agropecuária, a Embrapa. Essas ações têm como foco fortalecer a gestão integrada dos riscos climáticos, combinando prevenção, boas práticas de manejo, assistência técnica e instrumentos de proteção ao produtor, como o seguro rural. A ideia é prevenir cenários e reduzir riscos. A página na internet pode ser acessada pelo Ministério da Agricultura no endereço gov.br/agricultura. Cleide Lopes, para a Voz do Brasil.
0: Organizações e moradores de 44 cidades da Bahia e de Pernambuco já podem apresentar projetos destinados a ações de recuperação ambiental.
1: A chamada pública do Banco Nacional de Desenvolvimento Econômico e Social, o BNDES, é voltada para a restauração da vegetação e dos recursos hídricos no entorno das usinas de Sobradinho e Itaparica, no Rio São Francisco.
11: Estão abertas as inscrições para o edital Águas do São Francisco, que vai apoiar ações de restauração ecológica da vegetação nativa e revitalização dos recursos hídricos nas áreas de influência dos reservatórios das usinas hidrelétricas de Sobradinho e de Itaparica, na região entre os estados da Bahia e de Pernambuco. A região de abrangência do edital contempla 25 municípios na área do reservatório da usina de Sobradinho e 19 municípios na área do reservatório da usina de Itaparica. O edital é fruto de uma parceria entre o BNDES, Banco Nacional de Desenvolvimento Econômico e Social, e a conta do Programa de Revitalização dos Recursos Hídricos das Bacias Hidrográficas do Rio São Francisco e do Rio Parnaíba. A gerente do Departamento de Meio Ambiente do BNDES, Vera Guedes, detalha os objetivos da seleção.
12: Serão ao todo 20 milhões de reais para apoiar ações de recuperação da vegetação, além de projetos que contribuam para melhorar a quantidade e a qualidade da água, conservar a biodiversidade, mitigar as mudanças climáticas e ampliar a oferta de serviços ecossistêmicos.
11: As inscrições para o edital Águas do São Francisco vão até o dia 2 de dezembro. Você pode obter mais informações no site chamadas.fumbio.org.br. Reportagem André de Barros Lima.
0: Estudantes de instituições federais têm até o dia 14 de novembro para se inscrever no exame de proficiência em língua inglesa.
1: As inscrições podem ser realizadas através do portal epli.ifsp.edu.br.
0: A iniciativa é um exemplo das possibilidades de formação e qualificação oferecidas pelas instituições, que hoje reúnem 755 unidades em todo o país.
1: E nesse mês, a educação profissional e tecnológica completou 117 anos de história no Brasil.
0: Ao longo desse período, ampliou a oferta de cursos técnicos, de graduação e outras oportunidades de formação para milhões de brasileiros.
1: Saiba mais na reportagem de Gabriela Noronha.
9: A técnica de segurança do trabalho, Patrícia Colasso, hoje atua em uma importante empresa de engenharia paranaense do município de Araucária. Ela conta que a formação no Instituto Federal do Estado foi fundamental para a sua trajetória.
13: Eu trabalhava como operadora de máquinas, aí eu quis um crescimento profissional mais avançado. E hoje em dia eu sou formada, eu já faço uma outra graduação, mas tudo se deu início devido a essa formação em segurança do trabalho.
9: O diploma do Instituto Federal também é a aposta de Franciele Pereira para um futuro melhor. No campus estrutural em Brasília, ela é estudante do curso técnico integrado em meio ambiente e participa de pesquisas, ações de extensão e projetos que relacionam o conhecimento aprendido em sala de aula aos desafios da comunidade.
14: Minha mãe falou que queria muito que eu entrasse no Instituto Federal de Brasília e, cara, representa muita coisa no meu futuro, não só pelos trabalhos que eu desenvolvo aqui e por esse negócio de você apresentar muitos projetos.
9: Os institutos federais são entidades especializadas na educação profissional e tecnológica, oferecendo também educação básica e superior. Atualmente, a rede federal conta com 755 unidades entre camp e polos de inovação. Para Marcelo Brega Agnoli, secretário de Educação Profissional e Tecnológica do Ministério da Educação, o diferencial desta modalidade de ensino é o compromisso com o desenvolvimento social e econômico da região.
15: Aquelas matérias que muitas vezes ele não tem uma associação dentro de sala de aula, ela sempre vai estar vinculada a alguma questão prática de resolução com arranjo produtivo, com arranjo social.
9: Embora os institutos federais tenham sido criados em 2008, a educação profissional e tecnológica faz parte da história do Brasil há 117 anos. Uma caminhada que começou oficialmente em 1909. Naquela época, o objetivo era oferecer um ofício aos jovens das classes menos favorecidas. Hoje, são mais de 3 milhões de matrículas na educação profissional técnica de nível médio, segundo o censo escolar da educação básica, e cerca de 2 milhões de estudantes em cursos tecnológicos de graduação, conforme o censo da educação superior. Para a presidente da Associação Quilombola de Faceira de Chapada do Norte, em Minas Gerais, Ana Maria Pereira, contar com um campus da EPT Quilombola representa uma oportunidade de acesso à formação profissional para indígenas e quilombolas da região.
16: O campus Quilombo, ele vem para nos fortalecer, para garantir para que nós, nossa juventude, permaneça em nossos territórios.
9: O acesso à educação profissional e tecnológica varia conforme a instituição, o curso e o nível de ensino. Na rede federal, as regras de ingresso são definidas por cada instituição e divulgadas em edital. Nos cursos de graduação, a seleção pode ser feita pela própria instituição ou pelo SISU, conforme as regras de cada curso. Reportagem Gabriela Noronha.
1: Então, vou, para quem quiser fazer o exame de proficiência em língua inglesa, eu vou repetir o portal onde as inscrições podem ser feitas. epli.ifsp.edu.br.
17: Dicas do Enem.
18: Meu nome é Ana Beatriz Silva e minha dúvida é: como controlar o tempo durante a prova?
19: Quem responde a Ana Beatriz é o professor Tiago Diana. Ele aproveita para dar dicas sobre os principais temas da prova de história. Vale a pena conferir.
20: Fala pessoal, dica importantíssima para você que vai fazer a prova do Enem. Eu vou dividir a minha fala aqui em dois momentos diferentes. O primeiro é sobre a organização da prova e a sua estratégia. São duas provas longas e você aproveitar bem o seu tempo vai ser um grande diferencial competitivo. São 3 minutos por questão. Investe muito no tempo de qualidade, leitura e interpretação da prova. Agora, nos temas de história, que é sempre muito recorrente, tem uma aposta grande na recorrência do tema Brasil-Colônia e principalmente os aspectos da escravidão. Toda vez que você pensar em aspectos de trabalho, economia, cidadania, direito, esses temas estarão presentes na prova e farão você acumular muitos pontos. Em história geral, a pegada história contemporânea, tentando se aproximar dos tempos mais atuais, é muito forte. Você tem uma grande prova e aproveite muito todo o seu estudo e toda a sua dedicação.
19: É isso aí, se prepare e acompanhe as nossas dicas toda terça-feira aqui na Voz do Brasil e também na radiogov.ebc.com.br.
0: Estudantes indígenas ganharam mais tempo para reunir a documentação e garantir a participação no Programa de Desenvolvimento Acadêmico Indígena.
1: O prazo de inscrições para a seleção, que terminaria no dia 1º de outubro, foi prorrogado e agora segue aberto até o dia 26.
0: Com a alteração, o calendário do processo seletivo precisou ser ajustado e tem novas datas.
1: Candidatos interessados em participar do Programa de Desenvolvimento Acadêmico Indígena, o PEDAI, tem até 26 de outubro para se inscrever na seleção. O prazo inicial, previsto para 1º de outubro, foi ampliado pela Coordenação de Aperfeiçoamento de Pessoal de Nível Superior, a CAPES, autarquia vinculada ao Ministério da Educação. As candidaturas poderão ser enviadas até 26 de outubro, no horário de Brasília, exclusivamente pelo sistema eletrônico de inscrição da CAPES. Com a mudança no prazo, todo o cronograma foi reajustado. Agora, a análise documental está prevista para o período de 27 de outubro a 5 de novembro. O resultado será divulgado em 6 de novembro, com prazo para recursos entre 9 e 11 de novembro. A matrícula e o início das atividades seguem previstos para o primeiro ou segundo semestre de 2027. Para mais informações, acesse o portal gov.br/mec. Locução, Thalita Albuquerque.
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0: Fique agora com as notícias do Poder Judiciário e do Congresso Nacional. Boa noite.
2: Uma boa noite, até amanhã.
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23: CNJ e Bacen propõem novas regras e limites para negociação de precatórios.
24: Justiça Eleitoral convida eleitores para contar como foi a experiência nas eleições 2026.
23: STJ anula júri e autoriza que peritos sejam ouvidos em caso sobre bebê de, ou seja, sobre morte de bebê após parto.
24: Boa noite, eu sou Marcela Luiz.
23: E eu sou Walter Lima.
24: O presidente do Supremo Tribunal Federal e do Conselho Nacional de Justiça, ministro Edson Fachin, e o presidente do Banco Central, Gabriel Galípolo, receberam nesta terça-feira uma nota técnica com novas regras e limites para a negociação de precatórios.
23: O evento ocorreu na sede do STF em Brasília. A nota foi entregue pelo Grupo Executivo Interinstitucional criado pelo CNJ, o Banco Central e pela Advocacia Geral da União. Na ocasião, Fachin destacou que a nota técnica é fruto de um trabalho conjunto das instituições para dar uma resposta firme, mas cuidadosa à realidade do mercado.
25: É dessa matéria complexa, sensível e de impacto prático que nós hoje aqui estamos a cuidar. Como sabemos, a cessão de crédito precatório é um instituto constitucionalmente admitido e garantido. Por isso, o desafio é exatamente esse, o de garantir que essa circulação ocorra com informação adequada, rastreabilidade, transparência, proteção do cedente, respeito à ordem constitucional de pagamento e o controle pelo tribunal competente. Por isso, regular não é impedir que o crédito circule, é assegurar que ele circule com segurança. E é justamente esse chamado que a nota técnica procura aqui atender.
24: Segundo Fachin, a nota técnica será submetida à análise do plenário do CNJ e da instância competente do Banco Central.
23: O presidente do Supremo ressaltou ainda que o normativo deverá ser apreciado e aprovado ainda neste mês de outubro.
24: Justiça Eleitoral convida eleitores para contar como foi a experiência nas eleições 2026.
23: A enquete anônima está disponível no site do Tribunal Superior Eleitoral até 31 de outubro. Mariana Fabre.
26: O objetivo é entender como foi a experiência de quem participou das eleições e o que pode ser melhorado nas próximas. Além de uma avaliação geral, o eleitor ou a eleitora pode compartilhar sua experiência sobre o acesso à informação, o deslocamento para a sessão eleitoral e sobre a própria votação. A participação é voluntária, feita pela internet, no site tse.jus.br, que leva cerca de 3 minutos.
24: STJ anula júri em que médico e enfermeira são acusados por morte de bebê após parto domiciliar.
23: Segundo os ministros, a defesa foi prejudicada ao não obter autorização para que dois peritos fossem ouvidos. Fátima Uchoa.
3: O Tribunal de Justiça do Rio Grande do Sul negou o pedido de oitiva dos peritos por avaliar que a defesa perdeu o prazo para indicar os assistentes técnicos a serem ouvidos, mas o STJ anulou o júri, considerando que as particularidades do caso e a necessidade de compreensão da atuação médica são suficientes para autorizar a oitiva dos peritos em novo júri e que a perda de prazo não pode prevenir.

0: do trabalhador também foi considerada na fixação da indenização no valor de R$3.000.
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1: Uma boa noite.
2: E até amanhã.
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5: Eu sou Paula Groba.
6: E eu sou Humberto Pinheiro.
5: E estes são os destaques de hoje do Jornal do Senado, que começa agora.
6: Senadores iniciam sessões de discussão da PEC que acaba com a escala de 6 dias de trabalho e 1 de folga.
5: Projeto no Senado prevê inclusão de artesãos de baixa renda na Previdência Social.
6: Senado discute medidas para enfrentar impactos de Super El Niño.
5: Boa noite.
6: Boa noite.
5: Mais dias de descanso e menos dias de trabalho. O Senado começou a discutir o fim da escala 6x1. A proposta pode mudar a rotina de milhões de trabalhadores.
6: Segundo o presidente do Senado, o texto pode ser votado em primeiro turno já na próxima semana, após 5 sessões de discussão. Repórter Alexandre Campos.
7: O Senado fez nesta terça-feira a primeira de 5 sessões de discussão da proposta de emenda à Constituição, que acaba com a chamada escala 6x1, antes da votação da matéria em primeiro turno. Na prática, a PEC prevê que a jornada de trabalho passará de 44 para 40 horas semanais, sem redução de salário e com direito a 2 dias de folga, sendo um deles preferencialmente aos domingos. Essas regras não valerão para os servidores públicos, mas alcançarão os terceirizados de órgãos públicos. Também não serão aplicáveis para os trabalhadores da iniciativa privada que tiverem diploma de curso superior e que receberem um salário maior que 2,5 vezes o teto da Previdência Social, salvo se o empregador, por vontade própria, decidir o contrário. A diminuição será gradual. Se aprovada a proposta, 2 meses depois de sua promulgação, o tempo de trabalho por semana passará de 44 para 42 horas. 1 ano depois da implementação dessa primeira etapa, vai diminuir para 40 horas. Sem se manifestar sobre o mérito da PEC, a senadora Damaris Alves, do Republicanos do Distrito Federal, defendeu que o início da discussão da proposta em plenário deveria ocorrer depois do segundo turno das eleições.
8: É uma matéria delicada, uma matéria que diz respeito a inúmeros segmentos e a matéria de mais interesse do trabalhador. Como é que você pega uma coisa que vai mexer com milhões de vidas e você coloca no período eleitoral? Eu acho que essa discussão, pé no chão, tinha que ser pós-eleição. É desrespeito à vida do trabalhador.
7: Mas o senador Paulo Paim, do PT do Rio Grande do Sul, afirmou que a redução da jornada de trabalho é uma pauta antiga no país. Ele lembrou que o ex-presidente Getúlio Vargas, diante da falta de limite, fixou a jornada em 48 horas semanais.
9: Depois, na Constituinte, nós conseguimos reduzir de 48 para 44. De lá para cá, eu apresentei acho que uma meia dúzia de PEC. Realizamos dezenas de audiências públicas e aqui no plenário também 2, 3 sessões temáticas. Para mim, as eleições devem acontecer sim, sempre. No Brasil acontece 2 em 2 anos, que é os prefeitos e depois governadores e o Congresso, né? E a presidência da República. Então, cada vez que tiver uma discussão de uma campanha eleitoral, não se vota mais nada. É totalmente absurdo.
5: O presidente do Senado, Davi Alcolumbre, afirmou que vai cumprir todas as etapas previstas para a análise da proposta que acaba com a escala 6x1. Segundo ele, a PEC passará por 5 sessões de discussão antes de uma eventual votação em primeiro turno. Se for aprovada, serão necessárias mais 3 sessões de discussão antes da votação em segundo turno.
6: Alcolumbre também destacou que cumpriu o compromisso de levar a proposta ao plenário e afirmou que, no momento da votação, cada senador e senadora terá liberdade para decidir sobre a redução da jornada de trabalho dos quase 40 milhões de brasileiros que, segundo ele, atualmente trabalham na escala 6x1.
10: Qual é o meu desejo? É cumprir integralmente o rito constitucional, sem atropelos, sem acelerar nada, para na semana que vem termos sessões terça, quarta e quinta, e se caso todos nós pudermos concluir as 5 sessões de debates na semana que vem, do ponto de vista regimental, colocar para sua deliberação em primeiro turno.
5: Quem vive do artesanato poderá ter direito à proteção da Previdência Social.
6: Um projeto em análise no Senado prevê

0: que artesãos de baixa renda sejam reconhecidos como segurados especiais com acesso a benefícios previdenciários. Repórter Marcela Cunha.
1: O projeto da senadora Lurdinha Pereira, do PSB do Maranhão, inclui entre os segurados especiais da Previdência o artesão que trabalha em regime de economia familiar. O segurado especial é uma categoria da Previdência que reúne trabalhadores que vivem da própria atividade e tem regras específicas de contribuição. Para ser enquadrado nessa categoria, é preciso ter o artesanato como profissão habitual ou principal meio de vida. Além disso, a renda obtida com a atividade não poderá ultrapassar um salário mínimo. A regra valerá tanto para quem vive no campo quanto nas cidades. A senadora Zenaide Maia, do PSD do Rio Grande do Norte, destaca que, para muitas famílias, o artesanato também representa fonte de renda e sustento.
2: O artesanato não é só beleza, ele é cultura, é renda, é dignidade e é desenvolvimento para muitas comunidades.
1: A condição de artesão deverá ser comprovada de acordo com a Política Nacional do Artesão.
3: Chuvas intensas, secas, enchentes e ondas de calor podem se tornar mais frequentes e intensas com a previsão de um super El Niño.
0: O fenômeno acende o alerta para os impactos no Brasil e o Senado já discute e aprova medidas para preparar o país e reduzir os prejuízos causados por eventos climáticos extremos. Repórter Patrícia Oliveira.
4: A previsão a partir de agora em outubro e para os próximos meses é de chuvas acima da média em partes da região sudeste do Brasil e principalmente no sul, com a possibilidade de ciclones. Enquanto outras regiões, como o Nordeste e a Amazônia, podem enfrentar períodos mais secos e maior risco de queimadas. Um projeto transformado em lei da senadora Tereza Cristina, do Progressistas de Mato Grosso do Sul, impede o bloqueio dos recursos do pagamento do seguro rural para proteger o produtor contra grandes perdas no campo. Outra proposta do senador astronauta Marcos Pontes, do PL de São Paulo, cria uma política nacional com um sistema de informações para prevenção e monitoramento dos riscos de desastres.
5: E isso é extremamente importante para que os nossos municípios fiquem mais preparados para enfrentar situações de emergências climáticas, e elas vão aparecer cada vez mais.
4: O projeto está pronto para votação na Comissão de Constituição e Justiça.
3: Respeitar a vontade do eleitor expressa nas urnas é fundamental para fortalecer a democracia. A avaliação é do presidente do Senado, Davi Alcolumbre, após o primeiro turno das eleições.
0: Ele pediu respeito ao resultado também no segundo turno, marcado para o dia 25 de outubro. Repórter Raíssa Abreu.
6: Ao chegar ao Senado nesta terça-feira para retomar as sessões plenárias, o presidente da Casa, Davi Alcolumbre, cobrou dos brasileiros respeito ao resultado das urnas no segundo turno.
7: Que o povo brasileiro possa, a partir deste segundo turno para presidente, nos estados que teremos segundo turno, fazer a escolha com a sua consciência livre de escolher o que é melhor para o Brasil. Como presidente do Congresso Nacional, eu tenho a convicção, primeiro, que todos nós precisamos respeitar o resultado das urnas. Isso é questão fundamental para o fortalecimento da democracia.
6: O segundo turno das eleições está marcado para 25 de outubro.
3: Já o senador Confúcio Moura, do MDB de Rondônia, defendeu uma atuação política sem radicalização e voltada à solução dos problemas concretos do país. Ele afirmou que o próximo Congresso deve priorizar medidas graduais e destacou a importância da educação, da pesquisa científica e da valorização de professores e pesquisadores.
0: Para Confúcio, governos de diferentes linhas políticas precisam concentrar esforços em fazer o básico bem feito. Ele destacou que é completamente injustificável adotar posturas contrárias ao avanço do conhecimento.
8: Não pode nenhum governo de direita, conservador ou esquerda, no mundo da tecnologia, do avanço da inteligência artificial, de tudo isso, a gente ser contra a pesquisa científica, contra o pesquisador brasileiro, contra o professor. Isso não justifica em nenhum partido do mundo.
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0: Edição de Paula Groba e trabalhos técnicos de Eliseu Caires. O Jornal do Senado fica por aqui. Acompanhe agora as notícias da Câmara dos Deputados. Boa noite.
3: Boa noite e até amanhã.
10: Jornal Câmara dos Deputados. Bancadas discutem pautas prioritárias para o período depois das eleições.
11: Homens brancos e com graduação são maioria entre os deputados eleitos.
10: Primeiro turno teve maior número de abstenções desde a redemocratização.
11: 23 deputados federais vão assumir outros cargos no próximo ano.
10: Boa noite. A partir de 2027, pelo menos 23 deputados que cumpriam o mandato parlamentar na Câmara nesta legislatura vão ocupar outros cargos, como informa o repórter Luiz Cláudio Canuto.
12: 23 deputados federais foram eleitos para outros cargos, como governador, senador e deputado estadual. 17 deputados federais foram eleitos para o Senado. E 2 foram eleitos na chapa para o Senado, como suplentes de senador. Em nível estadual, o deputado Zuco, do PL do Rio Grande do Sul, foi eleito em primeiro turno governador do estado. Em Tocantins, o deputado Vicentinho Júnior, do PSDB, disputará o segundo turno contra a senadora professora Dorinha, do União. Segundo o cientista político Paulo Castro, a Câmara dos Deputados costuma ser o ponto de partida para uma carreira política em nível nacional. E é natural que deputados, após algum mandato, passem a disputar vagas no Senado, prefeituras ou governos de estado.
13: Então o eleitor percebe isso, ele sabe que essa atuação política aqui na Câmara dos Deputados também gera muito aprendizado político, consolida também as bases de atuação desses parlamentares nos seus municípios, principalmente depois que nós tivemos aí a possibilidade de flexibilizar, vamos dizer assim, a forma como eles disponibilizam, direcionam emendas parlamentares para os seus eleitores, e o eleitor valoriza essa experiência. Então é comum, porque dentro da política, né, quem tem mais exposição, quem tem mais presença, costuma sair à frente na eleição. Então, certamente um deputado federal que disputa outro cargo já tem esse recall.
12: 5 deputados federais foram eleitos para assembleias legislativas e 4 ficaram como suplentes nas chapas eleitas para os legislativos estaduais. Outros 31 deputados candidatos não foram eleitos. Da Rádio Câmara de Brasília, Luiz Cláudio Canuto.
10: Eleições.
11: O perfil dos deputados permaneceu quase inalterado em relação às legislaturas anteriores e a maior parte da Câmara segue sendo formada por homens brancos e com nível superior. Saiba mais detalhes sobre o perfil dos parlamentares eleitos na reportagem de Agui Pontes.
14: Com a contagem dos eleitos, a Câmara dos Deputados mantém perfil social majoritariamente branco, masculino e com idade média em torno de 49,9 anos. Segundo o cientista político da Universidade de Brasília, Murilo Mendes, o rosto da Câmara é muito próximo do que ela já vem tendo há muito tempo.
15: A Câmara dos Deputados manteve o mesmo perfil, muito parecido o perfil social de outras legislaturas, majoritariamente formada por homens brancos de ensino superior, também de maior renda.
14: Segundo o último levantamento dos perfis dos deputados, dos 513 representantes na Câmara, 421 possuem ensino superior. Deputados do sexo masculino ocupam 404 cadeiras e 374 dos representantes são brancos. Esses mesmos fatores encontram pouca correspondência na população geral, segundo dados do IBGE. Enquanto deputados com ensino superior são 82,1%, esse mesmo perfil representa 21,4% da população. A população masculina corresponde a 48,5% do povo brasileiro. Já na Câmara, 78,8% dos eleitos são homens. E apesar de 72,9% dos deputados serem brancos, 10,2% dos brasileiros se autodeclaram da mesma forma. Representantes pretos e pardos somam 26,4%, em torno de um quarto da Câmara. Pessoas indígenas têm 3 representantes, um a menos se comparado à legislatura anterior. E pessoas amarelas de ascendência asiática têm um representante. representante, 2 a menos do que antes da eleição, o deputado Kim Kataguiri, do Missão de São Paulo. Segundo o cientista político Murilo Mendes, apesar do perfil da Câmara se manter muito próximo ao que sempre foi, houve um aumento da presença feminina. Foram mais 19 cadeiras com as eleições de 2026, fazendo com que elas passassem de 17,7% das candidatas eleitas em 2022 para 21,2%.
15: Hoje as mulheres são vitrines eleitorais dos partidos, funcionam como puxadoras de votos em muitos estados. Então hoje o investimento em candidaturas femininas deixou de ser apenas para cumprir a nominata, para cumprir a cota de gênero. E hoje elas são cabeças de chapa da disputa proporcional.
14: No recorte de faixa etária, a média de 49,9 anos se mantém constante em comparação a outras magistraturas, mas apresenta diversidade de idades na casa. A maior fatia dos deputados, 31%, tem entre 40 e 49 anos. Cerca de 24% tem entre 50 e 59. 17,5% possui entre 60 e 69. Entre 21 e 34 anos, são 9,7%. E 70 anos ou mais, são 6%. Os deputados mais idosos, com 78 anos, são Magna Mofato, do PL de Goiás, e Luiz Carlos Busato, do União do Rio Grande do Sul. O mais jovem, com 21 anos, é Alvinho Lira, do PP de Alagoas. A composição da Câmara contou com uma maioria de deputados reeleitos. Aproximadamente 58% estão renovando o pleito. Da Rádio Câmara, de Brasília, Agui Pontes.
10: Na próxima legislatura, 29 deputados federais voltam a exercer o mandato na Câmara. É o maior número de ex-deputados que retornam à casa desde 2010. Confira os detalhes na reportagem de Antônio Vital.
16: Dos 513 deputados federais eleitos este ano, 29 já tinham exercido o mandato antes e estavam fora da Câmara. Esse número representa menos de 6% do total, mas inclui ex-parlamentares conhecidos em seus estados, como o ex-presidente da Câmara João Paulo Cunha, do PT de São Paulo, e o ex-líder do governo Bolsonaro na casa, Major Vitor Hugo, do PL de Goiás. Dos ex-deputados que retornam à Câmara, 12 são do PL, 7 do PT, 3 do MDB e os demais do PP, Podemos, União Brasil, Novo, PSD e PRD, com um representante cada. O número de ex-deputados que retornam à Câmara é o maior desde 2010. Em 2010 foram 28 e em 2022 foram 17. Esses deputados não estão incluídos nos cálculos de renovação da Câmara, que só considera os eleitos para o primeiro mandato. Esse número é de 183, o que representa uma taxa de renovação de pouco mais de 35%. Dentre os outros nomes conhecidos que ocuparão cadeiras de deputados no ano que vem, estão Freixo, do PT do Rio de Janeiro, Agnello Queiroz, do PT do Distrito Federal, e subtenente Gonzaga, do PL de Minas Gerais. Para o cientista político Ricardo de João Braga, são políticos experientes que enfrentaram uma tarefa difícil ao se elegerem sem estar ocupando um mandato.
17: Quem estava fora da política no sentido dos cargos teve que subir uma montanha relativamente alta. E quem estava fora da política mesmo, eu acho que teve que trabalhar vários anos para conseguir reconstruir a sua rede de relacionamento. Esse retorno, primeiro, é o reconhecimento do eleitor, ou então é simplesmente até um recall, como a gente costuma dizer, aquela lembrança. Mais uma coisa que é interessante é que é uma volta de parlamentares experientes.
16: Entre os que voltam a exercer um mandato este ano estão apenas 3 mulheres: Perpétua Almeida, do PCdoB do Acre, professora Rosa Neide, do PT de Mato Grosso, e Rose Modesto, do União de Mato Grosso do Sul. Da Rádio Câmara de Brasília, Antônio Vital.
10: Política.
11: O primeiro turno das eleições registrou o maior número de abstenções desde a redemocratização. Quem explica os detalhes é a repórter Kate Nayane.
18: Neste domingo, o primeiro turno das eleições de 2026 registrou o maior número de abstenções desde 1998. Ao todo, foram 21,08%, o que equivale a 33,4 milhões de eleitores, segundo dados do Sistema de Totalização de Votos do Tribunal Superior Eleitoral. O especialista em relações governamentais, Eduardo Galvão, analisa que o percentual já era esperado, considerando as últimas eleições. Para ele, a alta expectativa dos brasileiros sobre os candidatos causa uma espécie de frustração, o que pode levar o eleitorado a se abster do direito ao voto.
19: Tanto aqui no Brasil quanto em outros países também da América Latina, que é a alternância muito rápida de poder entre espectros políticos, ou seja, vota-se na direita, não consegue resolver os problemas, vota-se na esquerda tentando resolver os problemas, não se consegue esse resultado, o imediatismo das pessoas, do eleitorado por soluções.
18: Ele afirma ainda que essa expectativa explica não só a alternância no poder, quanto a desmotivação das pessoas para ir às urnas exercer a sua cidadania.
19: Na minha visão, esse dado, ele conversa muito com essa tendência de alternância de poder, porque isso demonstra uma insatisfação muito grande das pessoas em relação ao ambiente político, em relação aos próprios representantes. Na percepção das pessoas, as demandas sociais não estão sendo atendidas nem por um projeto de governo, nem por outro projeto de governo.
18: Em 2022, a porcentagem de abstenção foi de 20,95% na primeira etapa da votação. Em 2026, 158,7 milhões de eleitores foram considerados aptos a votar. 125 milhões compareceram às urnas. Entre os votantes, 2,2 milhões dos votos foram em branco e 3,6 milhões nulos. Os votos brancos e nulos são geralmente de pessoas que não se identificam com nenhum candidato ou partido. É tido como um voto de protesto e pode demonstrar o descontentamento da população em relação às opções de governantes disponíveis para ocupar as cadeiras do plenário. Da Rádio Câmara de Brasília, Kate Nayane.
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21: Economia.
10: Arthur Oliveira Maia, do União da Bahia, é favorável à proposta de emenda à Constituição que limita a alíquota máxima do IPVA a 1% do valor de venda do veículo. A PEC também altera a base de cálculo do imposto para considerar o peso de fábrica do automóvel em vez do valor de mercado.
11: Arthur Oliveira Maia explica que a ideia é tornar a cobrança mais previsível e evitar que o valor do IPVA aumente de forma excessiva em razão do preço do veículo. O texto ainda permite que os estados concedam descontos para veículos menos poluentes.
10: Fernando Coelho Filho, do União de Pernambuco, apoia a criação de uma frente parlamentar em defesa do mutualismo. O colegiado visa garantir uma alternativa viável e competitiva ao mercado tradicional de seguros de veículos.
11: Fernando Coelho Filho ressalta que a iniciativa busca articular ações entre o governo, a iniciativa privada e a sociedade civil para fortalecer o setor. Segundo ele, o colegiado é importante para garantir um ambiente regulamentado que amplia a proteção do patrimônio da população.
21: Agricultura.
10: Gabriel Mota, do União de Roraima, defende a aprovação de projeto que cria um programa nacional de assentamentos produtivos próximos às cidades. A proposta busca ampliar o acesso à terra para famílias vulneráveis, com foco no abastecimento de mercados locais.
11: Gabriel Mota ressalta que os assentamentos poderão receber apoio para assistência técnica, crédito e comercialização da produção. O texto admite lotes menores que 1 hectare, desde que estudos comprovem a viabilidade econômica, ambiental e produtiva da área.
21: Votação.
10: Após o primeiro turno das eleições, os partidos começam a discutir pautas prioritárias. O PL, com a maior bancada eleita para a Câmara e o Senado, defende mais flexibilidade nas relações trabalhistas.
11: A Federação PT, PCdoB, PV, com a segunda maior bancada eleita para a Câmara, diz que o fim da escala 6x1 é uma demanda da sociedade. A repórter Silvia Munhato tem as informações.
1: Com a definição das novas composições da Câmara e do Senado para a próxima legislatura, os partidos já começam a discutir as pautas legislativas prioritárias. A partir da força eleitoral do PL mostrada nas urnas, o deputado Maurício Marcon, do Rio Grande do Sul, vice-líder do partido na Câmara, acredita que haverá menos espaço para medidas que busquem regular as relações trabalhistas, como as discussões sobre a jornada de trabalho máxima.
2: A gente tem exemplos dos Estados Unidos, do Canadá, da Austrália, da Inglaterra, que fazem a questão por horas trabalhadas com os direitos trabalhistas garantidos de forma proporcional, onde as pessoas vão fazer as suas horas de trabalho que assim desejarem. Se quiserem trabalhar 2, 3, 4, 5, 6 dias, elas vão ter a liberdade.
1: Para o deputado Daniel Almeida, do PCdoB da Bahia, vice-líder do governo no Congresso, a sociedade se mostrou favorável ao fim da escala 6x1, porque quer mais tempo livre.
22: Quem está contra isso está contra a evolução natural das coisas, está contra a opinião da sociedade, está contra os trabalhadores brasileiros. Esse debate de que o mercado regula as relações na sociedade, regula as relações no mundo do trabalho, as relações econômicas, é uma falácia. Não é assim que as coisas funcionam.
1: Maurício Marcon afirma que o partido deve trabalhar pelo corte de impostos e até para suspender a reforma tributária, aprovada em 2023 pelo Congresso. Outro movimento, segundo ele, será na direção do corte de gastos, além de outras pautas.
2: Fim das decisões monocráticas do Supremo Tribunal Federal, que está lá esperando há muito tempo lá, e a gente precisa votar, redução da maioridade penal. Então a gente tem várias pautas aí para serem aprovadas.
1: Daniel Almeida acredita que o país terá que fazer um enfrentamento mais firme do crime organizado e citou a proposta em discussão que busca reestruturar o sistema de segurança pública.
22: Criou-se o fundo eleitoral, mas a presença do poder econômico e, de forma especial, de setores do crime organizado na vida política está cada vez mais intensa. Então, tem que fazer uma reforma político-eleitoral.
1: O vice-líder do governo também acredita que será necessária uma discussão sobre o Supremo Tribunal Federal no sentido de fixar mandatos para os ministros. Da Rádio Câmara de Brasília, Silvia Minhato.
21: Segurança Pública. Mário Negro Monte Júnior, do PSB da Bahia, apoia a proposta que amplia a coordenação da União na segurança pública e integra os órgãos federais, estaduais e municipais. A PEC também reforça a atuação da Polícia Federal contra organizações criminosas e milícias.
11: Mário Negro Monte Júnior destaca ainda a criação da Polícia Viária Federal, com atuação em rodovias, ferrovias e hidrovias, e a inclusão das guardas municipais no sistema de segurança pública. Ele acrescenta que a proposta também prevê recursos para os fundos nacionais da área.
21: Marangoni, do Podemos de São Paulo, é autor de proposta que altera o Código Penal para aumentar a punição a quem comete o crime de ato obsceno em locais de uso coletivo. De acordo com a matéria, a punição passa a ser de 2 a 5 anos de reclusão, além de multa.
11: Marangoni afirma que a medida alcança banheiros, vestiários, escolas, transportes coletivos, centros comerciais e outros espaços frequentados por crianças e adolescentes. Ele considera que esses ambientes exigem proteção reforçada contra a exposição a atos de conteúdo sexual.
21: Marussa Boldrin, do Republicanos de Goiás, propõe criar diretrizes nacionais para transformar as salas lilás em uma política de atendimento humanizado a mulheres e meninas vítimas de violência. A implantação seria gradual, respeitando a autonomia de estados e municípios.
11: A proposta, relatada por Marussa Boldrin na Comissão de Saúde, garante acolhimento, escuta especializada e integração com a rede de proteção. Também prevê treinamento contínuo das equipes e protocolos nacionais para orientar o atendimento às vítimas.
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4: Vander Lubé, do PT de Mato Grosso do Sul, apoia o projeto que regulamenta a aposentadoria especial por penosidade no regime geral de previdência social. A proposta define o conceito de penosidade e estabelece critérios para a concessão do benefício.
11: O texto de Vander Lubé prevê a aposentadoria após 25 anos de trabalho em condições de grande desgaste físico ou mental, mediante comprovação por perícia técnica. O projeto também cria regras específicas para motoristas do transporte rodoviário comprovarem o direito ao benefício.
4: Termina agora o Jornal Câmara dos Deputados, produzido pela Rádio Câmara, com trabalhos técnicos de Everson Urani e apresentação de Luciana Vieira e José Carlos Andrade. Uma ótima noite para você.
11: A Voz do Brasil volta amanhã. Uma boa noite para você.
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Grande. E até às 6 horas da manhã, vai de música sertaneja aqui na RBN, a rádio da sua vida, a rádio que toca o som que você gosta de ouvir. Já vai mandando mensagem porque eu quero falar o seu nome aqui, tá bom? 8837-5377. Programa no ar, cafezinho na mão, vamos aquecendo essa manhã gostosa e trazendo música boa. O Mais Brasil já começou.

0: começa com música, energia positiva. Mas agora chegou a hora da gente dar uma pausa para chamar o intervalo comercial. Continue na RBN. Daqui a pouco tem mais música sertaneja para acompanhar essa jornada e esse novo dia. RBN 45.
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0: RBN faz parte da minha vida. Bom dia, meu amigo. Bom dia, minha amiga. 8837-5377 é o zap da RBN, viu? Eu já vou aproveitando, mandando um abraço pro meu amigo Jairo Brandão, tá na sintonia. O Leocádio tá no Caixa d'Água. Bom dia, Leocádio. Ô, Rubens, tudo bem por aí, meu amigo? Tá no centro de Jaraguá do Sul. Vicente Maia, tá no Raul. Ô, Alçair, bom dia pra você, meu amigo. Nos ouvindo na Ilha da Figueira. Que coisa boa ter a sua companhia, ter a sua audiência. Enquanto muita gente está se despertando, tem muita gente já por aqui nos ouvindo desde a madrugada, o início da manhã. Tem trabalhador se preparando já para trabalhar, tem agricultor cuidando da produção, tem profissional chegando ao primeiro turno e muita gente ouvindo a RBN. Aumente o volume, chegando mais uma moda boa.
2: Vamos juntos.
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0: legal.
1: Muito obrigado, Pelinha. Obrigado, um beijo no coração. Realmente, realmente, a canção e a poesia se faz presente em nossas vidas graças a pessoas maravilhosas como você. Parabéns, Pelinha. Cadê o aplauso?
0: Isso, obrigado.
2: Mais Brasil segue firme nesta manhã de quarta-feira. Mas antes, eu vou dar uma rápida pausa, aproveitar esse intervalo para tomar um cafezinho. E claro, já já tem mais música aqui na 94.3. RBN 4:25.
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2: 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RBN faz parte da minha vida, já de volta. O rádio tem uma coisa muito especial, não sei se você sabe, viu? Mas ele acompanha a gente nos momentos mais simples da vida. A gente tá junto com você lá no início da manhã, no preparar o café, no caminho para o trabalho, dentro da fábrica, no campo e também na estrada. Afinal de contas, tem muitos profissionais do volante me dando carona agora, dando carona pra RBN. É assim que a RBN quer estar com você todo dia, presente na sua vida, presente na sua rotina. Mas vamos deixar de conversa, né, Renato? Vamos de música boa!

0: acompanhando o ritmo e a nossa programação continua na 94.3. Agora é hora de uma rápida pausa para o intervalo. Já já eu volto, trazendo mais moda de viola, mais música sertaneja aqui na RB. RBN 4:43.
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0: 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Bom dia, meu amigo. Bom dia, minha amiga. Ô, Delmar, tudo bem contigo? Excelente manhã pra você, tá bom? Ô, Genésio, tudo bem por aí? Tá no Corticeira, né? Acompanhando a RBN. Olavo, bom dia, Olavo. Tá no centro de Guaramirim nos ouvindo? Que coisa boa ter a companhia de cada um de vocês, tá bom? Deixa eu mandar um abraço aqui também para o meu amigo Arildo, para o Clóvis e para o Joelson. Estão na lida, estão trabalhando, estão lá em Guamiranga, acompanhando a 94.3. Eu fico feliz em saber que tem tanta gente querida acompanhando a rádio mais ouvida da cidade. Um abraço para você que tá no campo agora, né? Nos dando carinho da audiência. E para quem está na indústria também começando o turno na companhia da RBN, trabalho por aí, mas também ouvido conectado por aqui. Continue com a gente. Vamos de música.
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gerações que marcam, que marcam a vida da gente. E eu tenho certeza absoluta que essa música marcou a vida de muita gente que está presente aqui hoje. Então aquele ou aquela que sofreu por amor pelo menos uma vez na vida, vai abrir o coração e cantar essa canção junto com a gente.

canções como esta realmente marcam a vida da gente. Mas tem outras que, além de marcar, machucam demais.

0: sequência musical no Mais Brasil. Agora é hora de fazermos uma breve pausa. Mas não muda de estação. Continue na RBN, já já tem mais. RBN 5 e 3.
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companhia um pro outro. E você sabe, né, que música boa conta histórias, aproxima pessoas e deixa a rotina muito mais leve. E que a sua quarta-feira seja de muito trabalho, de conquistas e de motivos para continuar agradecendo. A RBN tem esse compromisso de fazer o teu dia mais alegre. Agora vamos deixar de conversa? Vamos ouvir mais uma sequência de moda boa.

0: chegamos ao último intervalo desta edição do Mais Brasil. E eu quero agradecer o seu carinho, sua audiência. Daqui a pouco eu volto, trazendo o nosso bloquinho saideira. RBN 5:24.
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trabalham, que produzem, que cuidam da família, que ajudam a construir a nossa região. O nosso muito obrigado, viu? O nosso carinho e respeito. O Mais Brasil daqui a pouco vai encerrar, mas antes, chegando o bloquinho saideira, é hora de curtir a última sequência sertaneja.

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0: vai ficando por aqui. Que pena, né? Mas amanhã tem mais, eu prometo. 4 horas da manhã, eu chego pra despertar com você aqui na RBN. Beijo no coração e até o nosso próximo encontro.
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0: Deus abençoe você e toda a sua família. Que alegria estar aqui com você, começando mais um programa Eu Seguirei. Eu tenho certeza de que Deus vai falar muito ao seu coração através deste programa. Olha, se você pode, eu já quero convidar você a pegar a sua Bíblia, porque hoje nós vamos meditar a palavra de Deus. A palavra de Deus é o nosso alimento, a palavra de Deus que é o nosso sustento. Eu tenho certeza que essa palavra vai mover seu coração. Olha, aqui você vai ouvir a palavra de Deus, aqui você vai poder cantar. São minutos que ficaremos juntos, onde você vai fazer uma experiência com Deus. Lembrando que tudo que você ouvir aqui, depois fica registrado no meu canal do YouTube, Frei Gilson / Som do Monte, no meu Instagram, no meu Facebook, todos com o mesmo nome, Frei Gilson / Som do Monte, para que você possa também compartilhar essa palavra com os seus amigos, tá bom? Então, vamos escutar a palavra de Deus.
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1: Hoje é dia de Nossa Senhora do Rosário e é um dia então muito especial para você, para mim, que amamos o Rosário. O Rosário mudou minha vida. O Rosário mudou minha vida. Eu aprendi a rezar o terço ainda criança, com minha mãe, com os meus avós. Eu me lembro que rezava este Rosário, este terço, correndo, para que acabasse rápido, para que pudesse logo brincar. Me lembro de vezes em que então não dava a mínima para esta oração e rezava ela somente quando era obrigado pelos meus pais, pelos meus avós. Nem sempre obrigado também. Às vezes, como criança, quando eu via toda aquela família reunida, porque eu tive a experiência de ver tios, avós, filhos dos meus avós, todos reunidos para rezar o Rosário. Aquilo também era prazeroso para nós, crianças, rezarmos. E aqui já fica a dica, né? Quando a família reza, as crianças aprendem a rezar. Então, por horas eu rezava o terço corrido porque queria logo brincar. Tinha horas que eu não queria nem rezar. Papai, mamãe tinham que obrigar, os avós. Mas tinha vezes que era prazeroso, já como criança. Foi então que com 11 anos eu sinto que eu já não rezo mais por obrigação, mas eu rezo com gosto. Eu rezo porque eu quero rezar. E foi então que essa oração foi me formando, foi me modelando, foi me transformando. E hoje nós temos, inclusive, algo muito especial. Toda sexta-feira nós nos reunimos para orar o Rosário juntos. Toda sexta-feira e às 4 horas da manhã. E rezamos na quaresma da igreja, da quarta-feira de cinzas até a Páscoa. E os 40 dias com São Miguel Arcanjo, que inclusive rezamos há tão pouco tempo, esses 40 dias, com milhares de pessoas. O Rosário é uma força de oração tão especial. Se por uma mulher veio a desgraça, por outra mulher veio a salvação, e essa mulher que nos trouxe a salvação, que é Jesus, nos ensina a rezar. E o Rosário nada mais é do que uma forma de orar. Com Maria, meditamos toda a vida de Cristo. Quem reza o Rosário, medita a vida de Cristo, desde seu nascimento até a sua morte e ressurreição. Em nome do Pai, do Filho e do Espírito Santo. Amém. Lucas capítulo 1, versículo de 26 a 38. Naquele tempo, o anjo Gabriel foi enviado por Deus a uma cidade da Galileia chamada Nazaré, a uma virgem prometida em casamento a um homem chamado José. Ele era descendente de Davi, o nome da virgem era Maria. O anjo entrou onde ela estava e disse: "Alegra-te, cheia de graça, o Senhor está contigo." Maria ficou perturbada com estas palavras e começou a pensar qual seria o significado da saudação. O anjo então disse-lhe: "Não tenhas medo, Maria, porque encontraste graça diante de Deus. Eis que conceberás e darás à luz um filho, a quem porás o nome de Jesus. Ele será grande, será chamado Filho do Altíssimo, e o Senhor Deus lhe dará o trono de seu pai Davi. Ele reinará para sempre sobre os descendentes de Jacó, e o seu reino não terá fim." Maria perguntou ao anjo: "Como acontecerá isso, se eu não conheço homem algum?" O anjo respondeu: "O Espírito virá sobre ti, e o poder do Altíssimo te cobrirá com sua sombra. Por isso, o menino que vai nascer será chamado Santo, Filho de Deus. Também Isabel, tua parenta, concebeu um filho na velhice. Esse já é o sexto mês daquela que era considerada estéril, porque para Deus nada é impossível." Maria então disse: "Eis aqui a serva do Senhor, faça-se em mim segundo a tua palavra." e o anjo retirou-se. Palavra da salvação. A primeira mulher, o anjo que se aproxima dela é o anjo do mal. E o anjo do mal se aproximou porque ela deu brecha. Esta mulher nunca deu brecha para o demônio. E, portanto, não tem espaço para o anjo do mal. Vemos então que um anjo do bem, Gabriel, aparece para ela. São Beda diz assim: porque a morte fez sua entrada por uma mulher, a morte entrou no mundo por uma mulher. Então era conveniente que a vida retornasse por meio de uma mulher. Gente, como a coisa é bonita, né? Se a morte entrou através de uma mulher primeiro, Deus então queria fazer que agora a vida retornasse para nós através de uma mulher. Aquela seduzida pelo diabo através da serpente trouxe ao mundo o sabor da morte. A outra, instruída por Deus através do anjo, produziu para o mundo o autor da salvação. Conforme está em Gálatas capítulo 4, versículo de 4 a 5, mas quando veio a plenitude dos tempos, Deus enviou o seu filho, que nasceu de uma mulher e nasceu submetido a uma lei, a fim de remir os que estavam sob a lei, para que recebêssemos a sua adoção. Através de uma mulher entrou a morte. Através de Maria entrou o autor da nossa salvação, a vida. Por Maria, eu recebi a vida que é Jesus. Por Maria, eu recebi a vida que é Jesus. Pai, Filho, Espírito Santo. Amém.
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1: Resposta a essa palavra, eu quero convidar você agora a cantar comigo.
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0: Uma coisa você tem que entender: Deus não aceita ficar em segundo lugar. Deus não aceita. Ah, mas eu amo minha família. Mas a sua família não pode ficar no primeiro lugar. Ah, mas eu amo meu trabalho. É, mas o seu trabalho não pode ficar em primeiro lugar. Ah, mas eu amo a minha casa, eu amo meus bens, eu amo tudo que eu tenho. Então, mas tudo isso não pode ficar no lugar de Deus. Deus em primeiro lugar na sua vida.
1: O programa de hoje está bom demais. E eu quero lembrar você, se você quiser ouvir mais pregações, mais meditação da palavra, basta você me acompanhar no meu canal do YouTube, Frei Gilson / Som do Monte, no meu Instagram, no meu Facebook, no meu TikTok. E lá você vai encontrar muito mais palavra de Deus para você.
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1: Nós vamos terminar este programa rezando. Eu quero clamar agora por você, quero clamar pela sua família. Senhor Deus, libera agora o teu Espírito Santo sobre cada pessoa que acompanha este programa. Vem, Espírito Santo, enche todos os que estão acompanhando este programa agora. Libera, Senhor, para esta pessoa o que ela mais precisa, para o corpo e para a alma. Libera, Senhor, curas e libertações em nome de Jesus para esta pessoa que assiste, que acompanha, que escuta e para toda a sua família. Eu clamo a tua poderosa bênção. Visita agora com bênção de proteção. A bênção que só o Senhor pode dar. Abençoe-vos o Deus Todo-Poderoso, Pai e Filho e Espírito Santo. Amém.
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0: Olá, bom dia pra você, sejam bem-vindos. Já estamos no ar com o programa Portal RBN, manhã de quarta-feira, com menos chuva hoje, né? Com o céu encoberto ainda, com tempo instável, com muita neblina, com muita cerração, mas com menos chuva, felizmente, né? A chuva perdeu força durante a noite, durante a madrugada, praticamente agora não chove. Você tem imagens no YouTube agora da Via Verde neste momento, né? Baixou bastante a água. Nós temos menos água do que ontem à tarde, ontem à noite, enfim, você está vendo imagens aí, mas a via ainda segue interditada, tem muito barro, muita lama, enfim, né? A previsão é de que a chuva amenize a partir de agora. Você vê que a parte nova ali que você está vendo no YouTube agora, ainda tem muita água, né? A parte nova da Via Verde, que é a terceira parte da Via Verde, para lá já da rotatória, ali tem muita água ainda em cima da pista, vai demorar um pouco para baixar, mas as outras partes já diminuíram bastante em relação aí à parte nova, né? A parte velha da Via Verde, na verdade, ali, perto do parquinho, baixou bastante, mas nós temos uma condição ali de muito barro, de muita sujeira, de muita lama, então segue interditada a Via Verde. Daqui a pouco informações a respeito também da questão da Rua 13 de Maio, que tem muito barro ainda sobre a via, e já já informações sobre Xireder, sobre Guaramirim, também sobre Corupá. Estamos no ar a partir de agora, com imagens, inclusive, e você segue acompanhando a nossa programação, com muitas orientações, com muitas informações para o nosso ouvinte, né? Foi uma terça-feira de muita chuva, de muita instabilidade, de uma situação assim bastante complicada, bastante delicada para muita gente, de muitos transtornos, de muito trabalho para as prefeituras, especialmente para as defesas civis. E a partir de agora o pessoal já começa a fazer a limpeza, né? A limpar um pouco os entulhos, a sujeira, o barro, a lama, enfim, os galhos, as folhas, as árvores, enfim, tudo que foi arrastado pela força da água desde ontem de manhã. Estamos no ar com o programa Portal RBN. Muito obrigado pela sua audiência, pela sua companhia e vamos juntos até às 8 horas da manhã com muita notícia e informação para você.
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0: Agora são 6:06, 6:06. Algumas das principais informações, das principais manchetes nas últimas horas pelo estado, pelo Brasil e também pelo mundo. Ainda repercutindo as eleições, como foi a votação por sessão eleitoral em cada uma das urnas de mais de 5.500 cidades brasileiras. Destaque ainda para a escala 6x1, o Senado inicia discussão com defesa de PEC e ausência dos senadores do PL. Fim do primeiro turno reduz pressão sobre senadores para votar na escala 6x1. Destaque ainda para Messi, que se despede da seleção na Argentina com um golaço de pênalti e muita emoção. A nova composição da Câmara em gráficos para 2027 comparada com 2022. Na eleição para a Câmara, famosos dão lugar a políticos e influencers. Sem dar detalhes, Flávio fala em usar a maioria no Congresso para mudar a Constituição. Chefe da campanha de Flávio, Rogério Marinho, é internado após mal-estar. Presidente Lula diz que votação da escala 6x1 é primeiro teste para o PL dizer o que quer. Presidente recruta jovens eleitos influencers para a força-tarefa digital. Reeleita em Pernambuco, Raquel Lira diz ser grata a Lula, mas evita declarar apoio. Destaque ainda para o ânimo do mercado com Flávio. E os economistas avaliam os desafios. Quebrando na swingueira, a aventura de Cleitinho como cantor. O patrimônio declarado pelos deputados federais eleitos pelo Brasil afora. Destaque ainda para lideranças religiosas que não se elegeram em São Paulo. Filho de R.R., irmã de Edir Macedo e tantas outras lideranças. Paes pede para que Tribunal Superior Eleitoral garanta segundo turno mesmo com a desistência de Garotinho. Ministério Público Eleitoral defende que TSE aceite desistência de Garotinho. TSE marca para quinta-feira análise do caso que pode definir a eleição no Rio de Janeiro. TSE nega que atraso na divulgação de resultado comprometeu a apuração. Site do TSE registra falta a quem votou. O tribunal vai atualizar o status. Paramount conclui a compra da Warner Bros. Por 110 bilhões de dólares. Sessões e urnas com acessibilidade aumentaram para receber 40% a mais de eleitores neste fim de semana. Temporais voltam ao sul e novo ciclone deve se formar nos próximos dias. Alguns dos principais destaques das últimas horas pelo estado, pelo Brasil e também pelo mundo, as principais informações nos portais de notícias da internet. Os números do mercado financeiro, o índice Bovespa da Bolsa de São Paulo ontem fechou em queda de 0,52%. Fechou mesmo assim a 205.835 pontos, mesmo com a queda de 0,52%. As moedas estrangeiras ontem fecharam em queda mais uma vez. O dólar comercial caiu 0,51%, fechou a R$ 4,97. E o euro caiu 0,16% e fechou a R$ 5,60.
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0: 6:09, hoje teremos a retomada do Campeonato Brasileiro da Série A. Ontem, terça-feira, nós tivemos o Juventude vencendo a Ponte Preta lá em Campinas por 2-0 na Série B. O Goiás venceu o Atlético por 2-1 e o Sport Recife venceu o São Bernardo por 2-1 também, resultados de ontem. Para hoje, no Campeonato Brasileiro, tem 6 jogos no Campeonato Brasileiro hoje. Depois de um bom tempo de paralisação em função da data FIFA, teremos de volta o futebol pelo Brasil. Hoje, 19h30, em Bragança Paulista, tem o Bragantino contra o Mirassol. No mesmo horário, 19h30 em Porto Alegre, o Internacional recebe o Corinthians. Também no mesmo horário, às 19h30, o Grêmio joga em Belém do Pará contra o Remo. Às 20h em Salvador tem Vitória e Chapecoense. Às 21h30 no Rio, o clássico Botafogo do Rio e Vasco da Gama. E às 21h30 em Belo Horizonte tem o Cruzeiro contra o São Paulo. Na Série B tem o jogo do Avaí hoje. O Avaí joga contra o Londrina. O jogo vai ser às 19h30 na Ressacada em Florianópolis. São os destaques do esporte, o giro do placar aqui no portal RBN.
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3: Bom dia. Segue com o tempo mais instável. Ainda tem indicativo para ter ocorrência de algum chuvisco, alguma garoa. Mas vai melhorando gradativamente, principalmente à tarde e à noite. Agora de manhã já começa a ter alguns sinais curtos de melhora. Mas durante a tarde e à noite, o tempo ele vai firmando aos poucos à medida que a instabilidade ela vai se afastando. A temperatura ela se mantém em elevação. Hoje a máxima deve chegar próxima da casa dos seus 24 graus aproximadamente durante essa tarde. Quinta, mantém um tempo seco, presença de sol e calor, temperatura alta, em torno acima dos 30 graus. E durante a sexta-feira, segue com o aumento das nuvens, é um dia quente, um dia abafado. E quem sabe à noite algumas pancadas com trovoadas não podem ser descartadas. Durante o fim de semana, tem risco de temporais, tanto no sábado quanto no domingo, intercalando com períodos de sol, períodos de melhora. A temperatura ela se mantém elevada, a máxima prevista deve chegar em torno dos 28, 29 graus. E novos episódios de alagamentos, enxurradas, podem voltar a acontecer por conta do próprio sol que está bem encharcado e os rios aí que estão em nível crítico. Peter Scheuer, meteorologista, com a previsão do tempo.
0: Agora são 6:12, ali no nosso YouTube você está vendo imagens do dia começando lá na Via Verde com muita água, com muito barro, com muita lama ainda, né? Previsão de instabilidade, mas com melhoria gradativa no tempo a partir de agora. Agora são 6:12 no horário de Brasília, 6:12. Esse é o nosso portal RBN com informação, serviço e notícia para você. Muito obrigado pela sua audiência, obrigado pela sua companhia. Você que está conosco em toda a região, você que está conosco acompanhando as informações e você que já acompanhou pelas redes sociais que a Serra de Corupá teve um grande deslizamento ontem no final da tarde, no começo da noite. E a situação por lá ainda exige muita atenção e muito cuidado por parte dos motoristas, né? E é por isso que nós vamos conversar ao vivo agora com o Cláudio da Defesa Civil, o Cláudio Siqueira, para a gente atualizar as informações logo cedo para os nossos ouvintes que estão acompanhando a programação. A Serra de Corupá, especialmente, muita gente preocupada. Vamos começar com este assunto, Cláudio. Como é que está a situação na Serra de Corupá em função daquele deslizamento ontem? Bom dia.
4: Bom dia, Rony. Bom dia, ouvintes da RBN. Bom, Rony, ontem a gente colar por volta das 23h15, a gente conseguiu liberar a serra ali, né? Mas ela precisa de uma avaliação agora mais técnica, né, dos engenheiros do DENIC ali, porque ela afetou bastante o morro, que já é um morro problemático ali, né? Ali já aconteceu várias situações dessa, né? Então agora vai precisar dar uma firmadinha no tempo aí e fazer uma avaliação melhor ali do que pode ser feito para poder conter esse local ali, porque senão ele vai voltar a incomodar, sabe? Nossa preocupação agora é quinta e sexta, tem mais chuva, né? Então fica perigoso ali.
0: É o tempo da trégua hoje, né, Cláudio? Depois, segundo a previsão, volta a chover de novo a partir de amanhã, né?
4: Isso, a partir de amanhã é para voltar a chover de novo aí no estado inteiro, né? Então, é preocupante ali, Rony. Logo após chegar em casa, aí, por volta da meia-noite e meia, ainda o engenheiro da LCM, um dos responsáveis, me ligou que ainda para cima dali do KM 97, 98 ali, também teve uma queda de barreira com meia pista, mas é o local, são três faixas, então eles conseguiram fazer uma sinalização. Então tem mais uma barreira para ser retirada lá hoje.
0: Bom, com relação... Pois não, pode prosseguir.
4: Temos uma árvore aqui no início da serra aqui, já no depois do KM 84, Regina, na primeira subida grande, ele tem uma árvore ainda que está na via, vai ser retirada agora, na parte da manhã ainda. Então, os motoristas também têm que ter um pouquinho de atenção agora para quem tá transitando ali.
0: Bom, com relação à questão ali do Rio Vermelho, aquele outro acesso secundário ali para São Bento pela estrada de chão, como é que está aquilo ali?
4: Bom, Rony, nós temos também esses dois acessos, né? Tanto pelo Rio Natal, né? Pelo Oswaldo Amaral e ali o Rio Novo, né? Que é a Rota das Cachoeiras, né? Ontem mesmo com essa chuvarada toda, o pessoal arriscou a descer ali, né? A gente já colocou placa para caminhões não descer, caminhões estão descendo ali. O risco é muito grande de acontecer uma tragédia, tá? A estrada é estreita, né? Tem caminhões ali, carretas que descem, e eu não sei como que eles chegam até aqui embaixo, porque tem locais que você vê a marca do rodado ficar no ar, sabe? A gente já colocou duas placas enormes, tanto para um lado quanto para o outro, para não descerem caminhões ali, estão descendo. É uma responsabilidade muito grande, é um risco muito grande que alguns motoristas estão correndo. E os carros menores também, porque no lado que vai para a Cachoeira, né, ao lado do Rio Novo, tem três passagens d'água, né? Então, com essa chuva, se essa passagem d'água estiver cheia, você não consegue passar e não consegue manobrar para fazer o retorno, porque a estrada é estreita, é uma estrada aí de média de 4 metros de largura, né? Então, se vem vários carros atrás, você não consegue nem mais manobrar ali. Podem ficar presos por ali também.
0: Em relação aos demais pontos da cidade, alagamentos em pontos isolados, nas estradas, ribeirões e córregos, cidade interior, como é que está, Cláudio?
4: Bom, os rios, eles não chegaram a extravasar ontem a calha, né? A gente vem fazendo um trabalho aí de desassoreamento e limpeza, que ontem se provou que foi bem eficiente, sabe, Rony? Nós tivemos aí a estrada Rio Paulo, perto do camping no Carvalho, ela estava totalmente fechada, mas uma equipe abriu essa estrada ontem à noite, né? Teve máquinas no local, foi retirada essa barreira. Nós temos ali na estrada Rio Natal, a estrada principal, uma queda de uma árvore grande sobre a rede elétrica ontem à noite e queda de barreira. Essa São Bento está descendo para retirar, né? É parte de São Bento. Oswaldo Amaral está com uma parte ali entre o bananeiro, o Hawk ali, o Cássio Hawk, até a ponte da divisa com 7 pontos de barreira. Também vai ser feita a limpeza hoje de manhã. Na estrada Pedra de Molar tivemos algumas quedas de pedra e barreira, mas está transitável. E a gente vai avaliar hoje mais aí os acessos aí para o interior do Isabel, né? Para que a gente possa liberar as aulas na parte da tarde. A gente está fazendo uma força-tarefa para verificar isso aí, para liberar as aulas à tarde por segurança foi cancelada as aulas da parte da manhã de hoje, devido ao risco, né, da chuva que estava ontem, e a gente não saber como seriam as estradas hoje, né? A gente não quis pôr em risco os alunos, né, os ônibus, correndo risco aí, às vezes, de acontecer alguma coisa mais grave.
0: Está certo, então. Vamos torcer que realmente dê uma aliviada no tempo nesta manhã de quarta-feira, né, Cláudio? Para que a gente possa fazer essa limpeza e recuperar alguns pontos e depois se preparar para a chuva que vai continuar a partir de amanhã, né?
4: Isso, infelizmente essa chuva ela tem uma previsão aí para até sábado, né? Então a gente tem que fazer um esforço muito grande e pedir para que as pessoas também colaborem, para que as coisas hoje ela tem que ser feita, nós temos visto muito por aí, muitos cortes em barranco, terrenos que são feitos sem o conhecimento de um engenheiro, de alguém prático, e daí hoje você é chamado para tentar resolver um problema que não tem solução, né? A gente chama de corte caixão, o cara faz um corte reto de 5, 6 metros de altura, constrói a casa ao lado do barranco, né? E automaticamente uma hora isso aí vai descer, aí não tem como a gente poder também ajudar, né? Você não consegue entrar com uma máquina, você não consegue trabalhar em locais assim, sabe? Fica difícil, então o pessoal tem que ter um pouquinho mais de consciência aonde for construir, não construir perto de beiras de córrego, de rios, quando for fazer um terreno, fazer com taludamento para segurar esse terreno, né? Tem várias dicas aí que o pessoal precisa começar a seguir para não ter problema futuramente, tendo em vista que esse El Niño, pelo que a gente vê, ele veio para ficar, então essas chuvas vão aumentar e os problemas também.
0: Exatamente, é preciso ficar atento e respeitar aí o que diz as leis ambientais em relação a isso. Só pra gente fechar então, para atualizar, tem mais gente que ligou o rádio agora, perguntando sobre a BR-280, vamos reforçar aquela informação, BR-280 no momento, Cláudio.
4: Ela está liberada com alguns pontos de barreira ainda e uma árvore caída aqui no início, no KM-85, então muita atenção, e a gente também pede muita atenção se voltar a chover forte ali próximo ao restaurante Castro, onde teve essa queda dessa barreira, onde essa barreira muito grande, foi tirado cerca de 600 metros cúbicos, 60 caminhões de barro ontem à noite, então ainda tem uma boa parte de barro solto em cima, que a gente tem essa preocupação, né, se voltar a chover, pode voltar a ter essa interdição.
0: Subindo e descendo, a serra está com trânsito normal, claro, com os devidos cuidados, né? Mas com alguns pontos com quedas de barreira, é importante que o motorista redobre a atenção. É isso, né?
4: É isso aí, Roninho.
0: Cláudio, muito obrigado, bom trabalho para vocês aí, uma boa quarta-feira.
4: Obrigado igualmente.
0: Agora são 6h21, Cláudio Siqueira, da Defesa Civil, conversando conosco a respeito justamente dessas condições aí do tempo, as condições de instabilidade e os problemas que nós estamos enfrentando, especialmente com relação a essa questão envolvendo a chuvarada de ontem, né? Muita chuva, chuva forte, chuva torrencial o dia todo, que acabou provocando essas condições aí de transtornos e de alguns problemas sérios, graves em vários pontos da cidade, em várias cidades da região também. Quem está conosco agora é o Cláudio, ao melhor, depois do Cláudio, temos o Hideraldo, da Defesa Civil aqui de Jaraguá do Sul, também para fazer uma análise do momento aqui em Jaraguá do Sul, vários pontos com problemas, com transtornos ontem, Hideraldo. Mas o principal com relação ao trânsito foi a interdição lá da Rua 13 de Maio e também da Via Verde. Vamos começar com esses dois pontos, Hideraldo. Como é que está a situação nesses dois locais aí? Bom dia.
5: Bom dia, Rony. Bom dia aos ouvintes. Bom, eu passei agora de manhã, Rony, ali na Via Verde, né? Passei por ali e temos que dar uma limpada lá. O rio baixou bastante, mas tem bastante sujeira em cima da pista, né? Então eu liguei para o Alceu agora e agora há pouco, né? Para eles dar uma prioridade e dar uma limpada lá primeiro antes da gente liberar as pistas aí.
0: São os dois pontos da Via Verde que estão bloqueados, Hideraldo. Tem aquele ponto sim, novo, né? E depois o ponto o ponto velho também acabou enchendo de água ontem à tarde, né?
5: É, encheu. E esse que eu passei agora ali, que tem bastante lodo em cima da pista, né? Então isso é bom a gente dar uma limpada ali.
0: Aquela parte nova ainda tem, parece, bastante água. Eu recebi uma foto agora, tem bastante água naquela parte nova, né? Pra lá da ponte. Mas antes da ponte já baixou bastante o rio, só que tem essa sujeira que precisa ser limpada.
5: Sim, tem essa sujeira aí, Rony, que eu já liguei pro seu para ele dar uma prioridade para dar uma limpada. E lá na Via Verde 3, lá, eu daqui a pouco vou me deslocar para lá para dar uma olhada lá também, e na 13 de maio.
0: A 13 de maio, pelo menos por enquanto, segue bloqueada, né? Qual a informação que você tem aí, Beraldo? Segue bloqueada, né?
5: Sim, segue bloqueada ainda lá, né? Aí vai dar uma passada lá também para dar uma analisada, aí provavelmente vão ter que dar uma limpada lá também, né? Foi bastante chuva ontem, pegou a 100 e poucos milímetros de chuva ontem.
0: E a água baixou bastante, mas tem muita sujeira, né? E, Deraldo, em relação, além desses dois pontos aí da Via Verde, 13 de maio, que seguem bloqueadas, quais foram os outros grandes problemas, assim, que nós tivemos nos pontos aqui de Jaraguá do Sul?
5: Ó, Rony, nós tivemos ontem até as 22 horas, que o meu pessoal ficou aí, né? Tivemos 20 ocorrências. O que mais chamou a atenção, Rony, dessas ocorrências aí, foi justamente patologia em muro. Então, teve muitas quedas de muro ontem que aconteceu. De mais grave, assim, que a gente viu, foi essas quedas de muro aí.
0: Está certo, então.
5: Lógico,
0: vamos.
5: Fora esses pontos de alagamento que já foram feitos para isso, né?
0: Foram alguns então, transtornos.
5: A gente não teve, pelo menos, registro aí, Rony, de ter atingido alguma casa. Isso também é bastante importante, sim, para nós, sabe, não ter atingido as casas. Arruma aí, a gente vai lá e limpa e a vida segue, né?
0: Está certo, então. Ideraldo, muito obrigado. Bom dia, bom trabalho.
5: Obrigado. Vocês também estão sempre disponíveis aí.
0: Valeu, um abraço, obrigado, Ideraldo Cone, que é o coordenador da Defesa Civil, conversando conosco, e nós vamos seguir aqui com os ouvintes, que vão trazendo também as suas informações pra gente, através do nosso WhatsApp, que é o 8837-5377, né? Participação do ouvinte através do nosso WhatsApp, e os recados que vão chegando aqui desde cedo, muita gente trazendo informações, trazendo fotos, trazendo imagens e vídeos pra gente aqui também, nesta manhã de quarta-feira. São 6h25. Fábio Gili, bom dia.
6: Olá, muito bom dia, Rony, Gisela e ouvintes aí do portal. Olha, a gente percebe que ainda aqui a Via Verde, ela continua interditada, Rony, e também ali a José Teodoro Ribeiro, ela continua no sistema vai e vem, né, Rony? Provavelmente é para fazer aquela limpeza do barro que fica também sobre a pista aí também, né, Rony?
7: Bom dia, meu amigo Rony Oliveira, bom dia, os ouvintes, Rádio Brasil Novo. Rony, essa foto aqui agora é atrás da minha casa. Aquelas umas que eu mandei era de hoje, mais cedo, né? Atrás da Via Verde. Velha aqui, não tem passagem, né? Está tudo entupindo ali, mas na Via Verde nova também tá pior que lá. E essa aqui é atrás da minha casa, essa foto aqui. E a previsão, fiquei sabendo que é mais chuva. Hoje fica assim, mas a partir de amanhã para frente chover mais, né? Meu Deus do céu, não adianta nem... Quer ver essa água descer tudo aqui. E tamo na escuta, hein, meu? Valeu, um abraço, valeu, tchau.
0: Valeu, um abraço, obrigado, Leomar. Já mandou vídeos e fotos pra gente aqui desde cedo. O Paraíba tá mandando várias fotos da Via Verde ali, com muito barro, com muita lama. Vou mostrar a foto aqui agora no YouTube, as fotos, né? Várias fotos da Via Verde, com a quantidade de barro e de lama que tem lá, e você vai verificar agora já no YouTube. Fala, Paraíba, bom dia.
8: Fala, Rony Oliveira, bom dia a você, bom dia aos ouvintes, como é que estão? Tudo certo aí? Passando aqui, desejar um excelente programa para você, um bom dia a todos os ouvintes, tá? E a Via Verde continua interditada, né, Rony? Com muita lama ali ainda. Então, provavelmente, hoje de manhã, os caras, o setor de obras da prefeitura já vai estar limpando, né? Te mandei aí umas fotos aí para você ver a situação que está lá agora, no momento, tá? Acabei de fazer as fotos. Um abraço, eu, bom dia a todos.
0: Valeu, bom dia, obrigado, Paraíba. As fotos da Via Verde que você está vendo ali. Esse acesso, essa saída ali que vem do Samai, e tem várias outras fotos com muito barro, com muita lama, com muita sujeira, enfim, as fotos do ouvinte, as fotos que vão chegando pra gente, que a gente vai mostrando pra você, justamente pra você ter uma noção de como está a situação ali na Via Verde nesse momento, né? Com muito barro, com muita lama, o rio ainda tem muita água, né? Mas já baixou bastante na comparação com ontem à tarde, ontem no começo da tarde, final da tarde, que acabou enchendo de água por tudo ali, o rio já baixou bastante. Hoje não deve chover mais, né? De forma tão torrencial, como disse já o Peter Scheuer aqui no começo do programa, mas a partir da manhã a previsão é de mais instabilidade, né? Um novo ciclone está se formando aí no oceano e deve trazer mais instabilidade, mais chuva a partir de amanhã, quinta-feira, sexta-feira, e é possível que no sábado também tenhamos bastante chuva. Se não for uma chuva torrencial, volumosa, expressiva, excessiva, né? Como a gente tem observado aí nos últimos dias, aí tudo bem. Fora isso, se for de outro jeito, aí nós vamos ter algum tipo de complicação de novo aqui para Jaraguá do Sul. Bom, vamos seguir aqui com os nossos ouvintes. Está voltando aqui o Fábio Giri com mais informações, também enviando fotos pra gente aqui da Via Verde. Fala, Fábio.
6: É, Rony, aqui na José Teodoro Ribeiro, agora nesse sistema de vai e vem, Rony, é onde que a prefeitura, com o setor de trânsito aí, colocou aqueles cones no meio da pista, Rony. E muitos desses cones aí, ao passar os caminhões aí com vento, aí eles vão parar em cima da pista de rolamento, caindo, né, Rony? Trazendo um certo perigo aí para os motociclistas. Então, motociclistas aí, andem devagar aqui na José Teodoro Ribeiro, porque nós temos muitos cones aí caindo sobre a pista.
0: Inclusive, tem uma foto aqui da queda de barreira lá no bairro Estrada Nova, na BR-280. E é esta foto que eu estou colocando aqui do nosso ouvinte, né? Ouvinte que manda as fotos pra gente, que vai participando e que vai encaminhando através do nosso WhatsApp aqui. Então, as fotos que já eu vou trazer aqui também pro nosso ouvinte. Bom, vamos lá com mais ouvintes. Chegando aqui através do nosso WhatsApp, o Alê do aplicativo tá mandando um bom dia pra gente. Bom dia, Rony. Hoje por casa, vamos com o Inter. Hoje tem Campeonato Brasileiro de volta, né? O Geral tá por aqui mandando um bom dia. Final 6206, Sandra. Bom dia, Rony. Acordei há pouco. Sabe me dizer se tem passagem na rotatória da Igreja São João Vila Chartres? Ali no bairro João Pessoa, né? Naquela região. Ontem ficou completamente tomada pela água aquele acesso e foi logo cedo, né? Logo ali no final da manhã. Bom, nós não temos informações, mas a princípio tá liberado lá. Se alguém passou aí pela Igreja São João, onde tinha muita água ontem, tiver alguma informação, manda pra gente. Mas a princípio já estava liberado, inclusive ontem à noite, né? Ontem no final da tarde, porque ali não foi por causa de ribeirão, né? Parece que ali foi por causa de um açude que estourou, alguma coisa assim. Bom, o Michael já tá aqui mandando informação, ó. A informação que foi solicitada aqui pela Sandra Regina, né? Os nossos ouvintes já estão aqui ligados. O Michael Custer tá dizendo o seguinte: se a Igreja São João tá liberado, trânsito normal. Mal por lá. Valeu, Maicon, a informação que chega com o ouvinte aqui, mandando o seu recado. E o nosso ouvinte aqui também, a Rosângela, né? Também já atendendo aqui as dúvidas do ouvinte, a Rosângela Riegel, bom dia. Bom dia, Rony, sim, tem passagem na Igreja São João. Obrigado, os ouvintes que vão mandando o seu recado. Fala, Leomar.
9: Ô, Rony, o Leomar aqui da Figueira de novo. Aqui na Figueira, aqui sentido, aqui atrás, na frente da sua Aparecida, perto da minha casa, o asfalto já tava no caos, cara, já tava lá. Mandei umas fotos uma vez, vi pra ti. Imagina agora esse movimento todo aqui agora, não só aqui em outros lugares, né, aqui, né, aí por tudo. Valeu, fazer o quê? Tá geral isso aí, vai virar um asfalto aí, vão virando um jegue, tchau.
0: Valeu, Leomar, tá preocupado? O Leomar tava preocupado já com a qualidade desse asfalto bem antes dessa chuvarada toda, né? E ontem tem asfalto por aí em Jaraguá do Sul se desmanchando, se esbugalhando, né? Se esfarelando literalmente. Ontem eu fui aqui pra Barra do Rio Cerro, ontem à tarde, ontem à noite, na hora de uma chuva forte. Olha, o asfalto está muito ruim. A qualidade desse asfalto que estão colocando aqui em Jaraguá do Sul é péssima. E é preciso que os fiscais da prefeitura, é preciso que os vereadores estejam atentos em relação a isso, porque não é possível que uma chuva de um dia só já esfarele o asfalto do jeito que está esfarelando, né? Que se encha de buracos uma Walter Marquardt, por exemplo, que já estava sendo reclamada há muito tempo. Ou seja, tem que fiscalizar a empresa, tem que fiscalizar a qualidade do asfalto, o asfalto que está sendo feito, que está sendo pago com o nosso dinheiro, tem que ser um asfalto de qualidade. Claro que em períodos de muita chuva, de muita instabilidade, com várias semanas, durante um inverno inteiro de chuva, com muita umidade, com muita infiltração de água, é claro que você precisa reforçar a manutenção. Agora, não dá para você esfarelar um asfalto com um dia inteiro de chuva. Imagine o El Niño inteiro a partir de agora, outubro, novembro, dezembro, janeiro e fevereiro. Nós vamos virar daqui a pouco em estrada de chão aqui em Jaraguá do Sul, né? Que o asfalto vai se desmanchar literalmente aqui em Jaraguá do Sul. Então é preciso essa atenção especial também com relação especialmente à qualidade do asfalto que está sendo usado nessas manutenções, nesses tapa-buracos, nesses trabalhos que estão sendo feitos aqui em Jaraguá do Sul. Bom, daqui a pouco tem mais imagens, tem muitas imagens que a gente vai mostrar para você da chuva aqui em Jaraguá do Sul, em toda a região. Agora são 6:32.
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Agora são 6h34. Prioridade aqui para o nosso ouvinte que vai chegando, trazendo informações das ruas de Jaraguá do Sul. Se você está circulando pela região, traga sua informação. É importante, né, a gente orientar os motoristas. Lembrando que a Serra de Corupá, apesar daquela grande queda de barreira ontem, já está liberada. Tem vários outros pontos aí em risco na serra. Ande devagar, suba devagar, desça devagar, muito cuidado, né? Em função da limpeza que foi feita já ontem à noite, mas tem muita água descendo nos morros, né? Muita água em cima do asfalto e muito barro, muita lama também. Então todo cuidado é pouco para você que está indo para São Bento, indo para o Planalto Norte e tomando os devidos cuidados com relação à Serra de Corupá, que está liberada nos dois sentidos. A rua 13 de maio segue bloqueada com muito barro, com muita lama. A Via Verde também segue interditada nas duas partes, né? Tanto na parte velha como também na parte nova. Tem muito barro, muita lama. A parte nova da Via Verde tem muita água em cima da pista ainda. Na parte velha da Via Verde.

0: Bom dia, Rony. Bom dia aos ouvintes da RBN. Rony, no São João aí, tá tudo liberado ali, tá? Ali baixou água ali. E João Pessoa aqui, nada de novidade aí. Acabei de passar aí. Positiva? Ontem acabei de descer a serra lá. Cheguei embaixo, veio a notícia que tinha caído barreira. Graças a Deus consegui passar aí. Mas tomara que deu uma trégua na chuva aí, pra dar uma diminuída no rio aí, pra não dar tanto transtorno pro pessoal aí, né? Beleza, Onir? Um abraço, um abençoado dia aí.
1: Bom dia, Rony. Rony, ontem à tarde eu também desloquei aqui de casa até o centro, eu moro aqui no Rio Seu Segundo. A Feliciano Bortolini, né? A Walter Marco tá ali na extensão toda dela, na Ângelo Piazeira, ali a barra, o asfalto está destruído, está destruído. Você desvia de uma panela, entra em outra, entendeu? Ontem com aquela chuva ficou bastante, bem difícil assim de visualizar, mas enfim. Outra coisa que eu reparei também, muitos caminhões, muitas carretas passando desse trajeto aqui do Rio Seu, passando pela barra, atravessando praticamente o centro inteiro. Não sei se o GPS está jogando eles por essa via, mas devia sim aqui na altura do Rio Seu ter uma via alternativa para eles sair lá na 108, lá na que vai para Curupá lá. Muita carreta, muito caminhão que ajuda, né, nessa destruição desse asfalto aí. Beleza? Grande abraço, Cleiton.
2: Valeu, Cleiton. Não tem, né? Não tem outra alternativa. E infelizmente, entrou prefeito, saiu prefeito, entrou prefeito, saiu prefeito, entrou governador, saiu governador, entrou governador de novo, saiu governador. E esse contorno viário nosso aqui para desviar as carretas que vão para Pomerode, que vão para Blumenau, por essa região, é só por aqui. É só por aqui, não tem outra alternativa. Quem vem de Guaramirim e que vai para Pomerode, vai por onde? Não tem alternativa. Faltou um prefeito que pensasse nisso, né? Nós temos carretas bitrens, treminhões passando aqui em frente à rádio, passando em frente à prefeitura, passando em frente ao parque de eventos. Imagine durante um evento grande como a Chitzen Fest, né? Quer dizer, faltou gente para pensar no futuro. Então nós temos que conviver com os caminhões, com essas carretas gigantes, e o caminhoneiro não tem culpa disso, porque não tem outra alternativa. Tem que passar aqui num bairro urbano, num bairro residencial, que é o bairro Vila Nova, poder seguir a sua viagem em diante em direção a Pomerode, em direção a Blumenau. Não tem outra alternativa, né? Quer dizer, a situação é complicada, é delicada. Vamos ter, quem sabe, no futuro, um prefeito, um governador que pense num contorno importante que desvie esse trânsito de caminhões aqui da Vila Nova, da frente da prefeitura, da frente da rádio, da frente do parque de eventos, da frente do fórum, da frente da delegacia. Ou seja, é um bairro residencial e com muito serviço, né? E que tem esse trânsito gigante e louco. É claro que o asfalto vai se destruir, né? Principalmente quando o asfalto não for de qualidade. Aí se destrói mesmo, né? Completamente. Infelizmente. O Márcio da Tifamonos está mandando fotos pra gente hoje aqui também. É um dia ainda cinzento, nublado, carrancudo, né? Mas é um dia que promete menos chuva, pelo menos é essa a previsão, mas vai voltar a chover a partir de amanhã, segundo a previsão do Peter Scheuer. Ivan, fala Ivan, bom dia.
3: Bom dia, bom dia Rony, bom dia pra você, pra todos os ouvintes. O milagre já aconteceu, estamos vivos mais uma vez, glória a Deus. Rony, só recapitulando aí, esse é o motivo de as pessoas estarem votando nos candidatos de fora e não votar nos daqui, de Jaraguá do Sul, por causa disso, porque quem fiscaliza é o povo. A gente já elege as pessoas, elege esses candidatos para eles fiscalizarem, e eles fiscalizam. Foi um ano praticamente todo dia a gente falando aí sobre esse asfalto, entendeu? E esse asfalto é asfalto farofa, entendeu? Coloca num dia, no outro tá só farofa, não é nem asfalto, é areia, é aquela areia com tintura, é só isso que eles fazem. Então não, como é que vai aguentar? Não aguenta nem carro pequeno, imagine carro pesado, que Jaraguá é essa ponte, essa ponte imensa de passar carro pesado aí. E aí o que acontece é isso, eles são preguiçosos, a maioria dos vereadores que era para estar fiscalizando as obras na rua, está na rua, está dentro lá do ar-condicionado lá, tudo já, tudo preguiçoso, ocioso, entendeu? Aí fica difícil, né, Rony? Fica difícil. Quem fica fiscalizando é o povo, e os candidatos ficam só enchendo o bolso. Mas isso vai mudar, Rony, isso vai

0: mudar, porque a gente tem que estar de olho nas próximas eleições que estão aí. Se eles continuarem com a bunda lá na cadeira, aí o que vai acontecer? Vai tudo rapar, vai tudo sair fora, porque o povo não é bobo, não. O povo tá fiscalizando e todo dia a gente tá aqui na rádio e você também tá aí. Ô, Ronier, um abraço pra você.
1: Valeu, um abraço. Obrigado, Ivan. Ivan que já está se deslocando pra Joinville, né? Pra mais um dia de trabalho. Fala, Vanderlei.
2: Bom dia, Ronier. Como não tem uma alternativa, que se não passa ali pela Feliciano Bortolini, vai pra Pomerode. Pra Pomerode nem precisa pegar ali. Pra Pomerode pode ir pra Garibaldi. Tá? Chega lá em Rio dos Cedros. Chega antes. Pra ir pra Curupá. Vai lá pra Tifa do Macuco. Entra ali pra dentro, vai pra... meu Deus do céu, como eu vou falar? Vai pra Nereu? Vai pra Curupá também? Como não tem alternativa, Aruni? Não tem a ver. Esses que não sabem nada de Jaraguá do Sul.
1: É, mas aí tem que levar a mocinha do GPS junto ali, né? No carona. Além da mocinha já no celular, no GPS, tem que levar junto ela ali. Tem que dar uma carona pra mocinha do GPS pra ela poder explicar melhor, pros caras encontrar todas essas ruas aí, né, Vanderlei, que você citou aí, pra poder encontrar essa outra alternativa. Mas nem todo mundo sabe disso, né? Fala, Ney.
3: Opa, bom dia. Bom dia, Rony. Aqui é o Ney, motorista aplicativo. Pois é, realmente tá bem perigoso o asfalto aí. Nossa, de ontem pra cá... tá bem complicado, a gente que roda aí o dia todo aí nas estradas, piorou muito mesmo, como você falou aí, alguns ouvintes, esfarelando muito fácil, né, e cheio de buraco, então até muito perigoso pros carros, quebrar suspensão, pneu e as motos, né, caindo no buraco disso aí, então é muito, muito fácil dar um acidente, né, pode dar até um acidente grave, né, inclusive, né. Então, não sei cadê os nossos vereadores, né, que fiscalizam aí, parece que ninguém tá fiscalizando, ninguém tá fazendo nada. Tá complicado isso aí, tá muito complicado e perigoso, né? Que Deus abençoe e proteja todos, um ótimo abençoado dia.
1: E com chuva pior ainda, porque você não vê o buraco, né? Você não sabe se tem buraco ali embaixo da água ou não, porque a rua tá tomada de água, e você não sabe se tem buraco e não sabe nem o tamanho do buraco. Por isso que pro motociclista, né, pro motoboy é muito mais complicado, muito mais difícil.
4: Rony, com essa chuva aí, já deu pra ver que já tem bastante buraco na cidade aí, pô. As panelinhas ali na Maxwell ali, antes de... bem na curva ali, antes de chegar, tem aquela panificadora, tem ali. Ali em Três Rios do Sul, Três Rios do Norte, ali, quem vai acessar a ponta ali, que vai dar acesso ali um posto de combustível também, tem uma panela ali já. Tem alguns outros buraquinhos menores, já tem na cidade, já tem visto aí devido a essa chuva. Eu já vou me antecipar, vamos dizer que eu sou crítico mesmo, vamos me xingar, pode xingar, não tem problema. Agora não adianta a Secretaria de Obra mandar fazer a operação tampa buraco, jogando dois funcionários em cima da caminhonetinha lá, jogando lá no buraco e indo embora. Porque não vai resolver, tá? Isso aí só vai atrapalhar o trânsito, mais nada. Se é pra fazer isso, fica em casa dormindo, que é muito melhor. Deus que me perdoe, tá? Do jeito que é feito essa estapa buraco, muitas das vezes, só jogando com a parte de cima do caminhão, não vai resolver nada. Pior fica. Só...
5: Bom dia, Rony. Bom dia, Gisela. É o Reginaldo do Barra Escolinha. Essa questão das enchentes, do transbordo de rio e alagamento e desbarrancamento, todo santo ano, né, vou dizer santo para não falar outra coisa, todo ano é a mesma coisa. Os políticos, as prefeituras, só falam, só se mexem quando dá o BO. Deu o BO, deu a chuva, aconteceu aquele negócio, todo mundo fala, todo mundo posta, todo mundo se movimenta, passou a enchente, acabou. Ninguém faz nada depois para melhorar a situação, para não acontecer mais. Essa é a realidade. Valeu, um abraço.
1: 6h45, ali no YouTube nós estamos com muitas imagens, né? Da chuva de ontem, enfim, dos pontos de alagamento. Você pode ir conferindo ali no YouTube também várias imagens de ontem para hoje. Mais um ouvinte aqui, o Cláudio Porto, tá mandando um bom dia pra gente. Obrigado pela audiência, obrigado pela companhia. Final 6765. Tem que cobrar o programa Estrada Boa, tá perguntando aqui o nosso ouvinte, né? Tá questionando aqui o nosso ouvinte. Mais gente aqui, o Fábio Gili também tá questionando, o Fábio Gili tá questionando aqui a questão de grades nas pontes.
6: É, Roninho, pode confirmar para nós aí também se todas essas chuvas que estão caindo na nossa região aí, né? Trazendo esses grandes estragos aí também, já não podem ser até mesmo o efeito do El Niño, Roninho? Porque segundo o Peter Choi aí, vão ser muita chuva também no mês de novembro, né?
1: Não, já começou, né? Já começou ali em setembro, já é o El Niño trazendo aí os seus reflexos pra gente. É setembro, outubro, novembro, dezembro, janeiro e até fevereiro, com muita chuva. E o Fábio tá questionando aqui, pedindo grades ou cercas de proteção na lateral do rio da Via Verde. Tem crianças que podem cair no rio, principalmente quando o rio está cheio, chama muita atenção de quem passa pelo local, muita gente fica parada olhando, tá dizendo aqui o Fábio Gili, né? É uma outra preocupação aqui também dos nossos ouvintes com relação a essa proteção, né? De grades, ou grades de proteção, aquelas grades maiores, né? Que a gente vê em algumas passarelas de pontes, ali na Ponte do Portal tinha aquela proteção também, né? E tem ainda, né? Com grades em cima e embaixo. Algumas passarelas sobre as rodovias também tem essa proteção, que é tipo uma caixa de grade, né? Que é uma grade que você coloca nas laterais e também em cima para evitar que alguém pule também, né? E para evitar qualquer tipo de acidente, algum curioso que fique olhando, fique tonto lá e de repente caia dentro do rio, algo nesse sentido. É essa a preocupação. Fala, Valdecir.
7: Bom dia, Rony. Esses vereadores nossos aí, não sei nem por que estão lá dentro. Não valem nada. Aonde é para fazer as coisas, eles não fazem, eles não ficam fiscalizando nada. O asfalto de Jaraguá tá pior do que dá para nós começar a plantar arroz, eu acho. Os buracos aí. E aonde não tem buraco, a Samai faz, né? Esse é o problema. Aí deixa lá estampado e chove, daí fica lá dois, três dias. Isso é Jaraguá do Sul.
1: Falando em buraco, eu recebi umas imagens ontem da Via Verde ali, da Via Verde não, ali da Vila Lenz, do asfalto novo, tá todo cheio de buraco, né? O asfalto novo da Via Verde, da Vila Lenz, ali perto do colégio. Eu recebi umas fotos de uns pais aí que estão caminhando lá com as crianças. O asfalto foi feito semana passada, não foi feita ainda nem a sinalização horizontal. Já tem uma parte que eu recebi um vídeo lá cheia de buracos, cheio de brita, de pedrisco, enfim, fizeram alguma coisa, não sei se foi o Samai, ou se erraram, ou se esqueceram uma enxada lá embaixo do asfalto, sei lá eu, mas o fato é que mexeram de novo no asfalto, ou seja, arrancaram o asfalto de novo, vão ter que fazer de novo. Esqueceram alguma coisa lá embaixo e tiveram que cavocar de novo para encontrar a coisa que perderam lá, acho que foi isso. Mas é um absurdo, assim, né? O que acontece aqui em Jaraguá do Sul em relação justamente a essas questões com relação... E por isso que o povo reclama indignado e revoltado com razão, em função justamente dessas situações, né? O pessoal da Vila Lenz tá lá agora com um asfalto cheio de buracos.
8: Bom dia, Rony. Aqui é o Carlos de Guaramirim. Eu quero só fazer um comentário em cima do comentário do nosso amigo ali sobre a fiscalização das obras... Isso serve para a região toda aí, não só de Jaraguá, para Guaramirim também. Foi tão... É tão fiscalizado, os vereadores trabalham tão bem que não conseguiram eleger nenhum... Deixaram a cidade correr solta porque estavam envolvidos na campanha política de deputado e governador e senador e presidente. Cuidaram tanto da política que já não estavam fiscalizando, né? Abandonaram de vez. Mas o serviço deles é tão bom que não conseguiram reeleger e nem eleger mais ninguém. Acho que eles têm que dar mais atenção para a cidade, fiscalizar mais, trabalhar mais, mostrar mais serviço, que aí eles vão ter retorno. Senão, na próxima eleição, já sabe, né? O exemplo foi dado aí agora, nesse primeiro turno. Eleição que vem do município aí vai ter a resposta. O povo não esquece.
1: 6:50, esse é o Carlos. O professor Espécia, bom dia. Acidente agora entre moto e carro na Getúlio Vargas com a Reinoldo Hall. Trânsito parou no sentido Barão do Rio Branco. Acidente agora aqui no centro de Jaraguá do Sul. O Cleiton voltou aqui trazendo o seu recado também. O Fabiano, com os rios cheios e os morros com risco de deslizamentos, não seria ideal suspender o atendimento nas escolas? Está questionando aqui o Fabiano. Lá em Corupá não tem aula hoje de manhã, né? Corupá suspendeu as aulas na rede municipal de ensino e na rede estadual também, né? Como consequência, em função do transporte escolar, então agora de manhã não tem aulas lá na rede municipal, estadual, na rede pública, né? Rede pública, estadual e municipal lá de Corupá, então nós não temos aula lá em Corupá. O Cleiton.
9: Rony, o Cleiton novamente por cá. Há muito tempo tem-se um comentário que iriam fazer uma via alternativa aqui no Rio Cerro Segundo, na rua Tifa Aurora aqui, né? Passando pelo Morro do Espinho ali e descendo lá para Massaranduba, né? Que daria acesso a Massaranduba, Guaramirim, enfim. Mas, é como você falou, não teve nenhum prefeito, nenhum governador que bateu no peito, né? Disse assim, não, eu vou fazer, vou tirar isso do papel e fazer essa via alternativa aí para melhorar o trânsito. Então, é o que você falou, falta governo de coragem, falta um prefeito de coragem, né? Vereadores para cobrar o prefeito, precisa, né? Prefeito através da prefeitura com o governo. E estamos aí, então, né? Vendo esse asfalto se despedaçando, com cargas pesadas passando aí, onde o asfalto nem para isso foi feito, né? Enfim, vamos aguardar, né, Rony?
1: É isso aí, fica o desabafo aí. Tem um projeto que eu já vi faz uns 20 anos, mais ou menos, né? Acho que foi numa reunião da Câmara de Vereadores ou da CIGES que eu participei e que tinha aquele contorno rodoviário. Não sei que fim deu aquele projeto, mas saía mais ou menos ali na Tifa Monos, aquela região ali no sentido da Corupá. Era uma via que sairia ali por dentro, não sei por onde, não conheço aquela região, e que sairia aqui na região do Rio da Luz, já em direção a Pomerode, né? Era um desvio, uma rodovia estadual, e agora cairia de mão cheia, né? Porque a BR-280 vai sair justamente lá naquele trecho, lá na saída para Corupá, na BR-280, né? Lá perto lá da Tifa Monos, lá naquela região lá, vai sair lá o trevão da BR-280. E era por ali, mais ou menos, que tinha um acesso, seria uma rodovia estadual, que sairia dali, daquela região, mais ou menos, e sairia pelo interior, e sairia lá no Garibaldi, Rio da Luz, naquela região, já em direção a Pomerode. Não sei que fim deu. Fato é que o projeto está engavetado, acho que há 20 anos, mais ou menos, né? É uma situação realmente bastante lamentável o que acontece, às vezes, com alguns projetos que são bons, né? Mas entra governo, sai prefeito, como eu disse, e as coisas não saem do papel, infelizmente. Bom, final 3038. Bom dia, Rony. BR-280, Corupá, Jaraguá, tá horrível. Caí num buracão hoje. E sem contar os caminhões. Eram 5 hoje na minha frente, uma fila interminável. Também, né? Também na BR, também se queixou da qualidade do asfalto e principalmente aquele asfalto que foi colocado na BR, onde os caminhoneiros estão lá derrapando, não estão conseguindo subir, né? É um asfalto de uma qualidade diferente que foi colocado lá. O Alceu Santos, bom dia, Rony. Na Via Verde, se fizeram um muro de uma ponta a outra, resolveria o problema da água invadir o asfalto. Tá aí uma outra sugestão, né? O Márcio Cop tá mandando fotos pra gente aqui também. Bom dia. O asfalto da rua Lourenço Kanzler. Estão arrancando o que foi feito agora em agosto. Mandou fotos de máquina arrancando aqui o asfalto, mas que barbaridade, Dante. Mas que barbaridade, diria um amigo meu, né? Bom, o Norberto. Fala, Norberto.
10: Bom dia, Rony. Tudo bem? Ô, cara, já faz tempo, né, que a prefeitura de Jaraguá do Sul não tem um plano de ação para recuperar os asfaltos de Jaraguá do Sul. Aqui na rua Prefeito Valdemar Gruba, aqui, ó, tá um caos esse asfalto aqui, já faz anos, cara. Então, tanto dinheiro que nós, trabalhadores do município de Jaraguá do Sul, mandamos para a prefeitura, e os caras simplesmente não sei onde que enfiam esse dinheiro, tá? Tanto dinheiro que entra dentro do município, poderiam fazer um projeto de recapeamento dos nossos asfaltos, poderiam investir em mais infraestrutura. Infelizmente, esse dinheiro é totalmente desviado para outro caminho. Jaraguá do Sul está virando mesmo um antro, né? Mas valeu aí, bom trabalho aí para vocês e até a próxima.
11: Ô Rony, Robinho novamente. Rony, aqui no Bogo, a travessia debaixo da ponte aí continua interditado ainda ali, não baixou o rio ali, tá? Tá sem passagem aí pra Cláudio Tomazelli aí. Positiva?
1: É o túnel, né? O túnel da ponte do portal. Encheu de água ali, tem várias imagens que a gente está mostrando e entre essas imagens tem também imagens ali do túnel do portal completamente cheio de água ali. Bom, tem muita gente querendo falar, muita gente mandando áudio. Daqui a pouco a gente volta com mais ouvintes, a participação do ouvinte mandando seu recado, o pessoal desabafando, o pessoal questionando, né? E é um pagador de impostos, né? Pagador de impostos tem que fazer os seus questionamentos, as suas cobranças, né? As suas melhorias. E quem está sentado na cadeira, né? De prefeito, de vereador, de deputado, enfim, são pessoas que precisam ser cobradas. São pessoas públicas que precisam ser questionadas, cobradas justamente sobre essa indignação e essa revolta das pessoas em relação a essa questão. Como já disse aí o próprio Reginaldo da Escolinha, não é porque é o Ninho. Todo ano é essa confusão, né? Com El Ninho, sem El Ninho, a gente tem sempre transtornos aqui em Jaraguá do Sul, Guaramirim, Xireder, com 80 milímetros, com 70 milímetros. Semana passada, retrasada, choveu 60 milímetros, já deu vários transtornos em Jaraguá do Sul. Ontem chegou a 100 milímetros, um pouco mais do que isso. Mas esses dias, semana retrasada, Criciúma teve 220 milímetros de chuva. Você já imaginou se a gente tivesse 220 milímetros de chuvas aqui em Jaraguá do Sul? Se com 100 milímetros a gente já está com esses transtornos todos, né? Então vamos torcer realmente que a gente não tenha nenhum dano grave, principalmente, né? Nenhuma perda de pessoas, de vidas ou de pessoas machucadas em função desses transtornos todos, porque um acidente que você acaba se envolvendo em função de um buraco na via provocado pela chuva do dia todo, é um transtorno também, é uma consequência também do tempo, né? Do El Ninho, enfim, quando você não tem asfalto de qualidade e você começa a rodar em cima de asfalto cheio de buracos, daqui a pouco o motociclista vai cair na sua frente, dentro de um buraco, você vai passar por cima de um motociclista, vai provocar um acidente com vítima grave, ou com vítima fatal, ou com morte, e tudo isso é consequência de falta de preparação, né? Falta de qualidade no trabalho que está sendo feito. 6:57.
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0: Muito bem, são 7:01 no horário de Brasília, 7:01. Ali no YouTube você está vendo imagens ainda da chuvarada de ontem, né? Uma chuva muito forte, uma chuva torrencial e que acabou atingindo aqui toda a nossa região e provocando muitos transtornos também. Então daqui a pouco a gente tem mais imagens, a água já baixou bastante na Via Verde, a Via Verde não está liberada ainda, né? Tem muita água ainda na parte nova da Via Verde, tem água sobre a pista, a parte velha, a parte principal aqui da pracinha, dos brinquedos, das quadras, ali já baixou bastante a água, praticamente não tem mais água, né? Em cima da pista, mas tem muito barro, tem muita lama naquela região e a rua 13 de maio segue também interditada, né? A rua 13 de maio segue interditada em função justamente do barro, da lama, já baixou a água por lá também, mas precisa ser feita uma limpeza ali naquela região. Então daqui a pouco tem mais informações sobre isso, já conversamos na primeira hora com o Cláudio da Defesa Civil de Corupá, com o Ideraldo Colli, e lembrando que com relação especialmente à Serra de Corupá, o próprio Cláudio já trouxe a informação bem cedo pra gente aqui, o trânsito está liberado, né? Tem ainda muito barro, muita água correndo em cima da pista, tem barro, tem lama, né? Enfim, é importante que o motorista dirija com cuidado, com prudência, né? Que rode devagar, tanto para subir como para descer, o trânsito está liberado, mas é preciso fazer isso com muita cautela, com muita prudência e devagar. Bom, são 7:02, eu sou o Ronil Oliveira e já comigo a Gisela Marudim. Bom dia, Gisela.
1: Bom dia, Ronil Oliveira, bom dia a você que nos acompanha, continua esse tempo instável aqui no nosso estado, na nossa região também, hoje é dia 7 de outubro de 2026, já 85 dias, já se foram 280 dias, né? E faltam 85 dias para acabar o ano, estamos na primavera, fase da lua minguante. Hoje é o dia do compositor brasileiro, dia mundial do algodão, hoje também é o dia de Nossa Senhora do Rosário.
0: 7:03, estamos no rádio 94,3 FM, estamos também no aplicativo, estamos no YouTube com imagens.
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0: 7:03, eu vi ali que apareceu ali no YouTube a foto lá da igreja São João, né? Ontem com muita água ali naquela baixada ali perto da rotatória, já não tem mais água e o acesso da igreja São João está liberado, ou seja, não tem nenhum transtorno por lá, tá tudo normal, né? Lá na Vila Chartres, lá na região do bairro João Pessoa, tudo tranquilo, tudo normal, segundo as informações que foram repassadas aí pelo pessoal da prefeitura e também da Defesa Civil em relação a este assunto. Com relação à serra, já falei aqui, trânsito normal, né? Só a Vila Chartres lá, aquela região que também segue liberada, então nós temos só a Via Verde e ainda a Rua 13 de Maio com algum tipo de transtorno, com algum tipo de problemas. Agora são 7:04, vamos aos destaques de hoje pelo estado, pelo Brasil e também pelo mundo.
1: Principais manchetes do estado de Joinville, morre Juarez Machado, artista plástico e pioneiro no desenho de humor na televisão brasileira. Florianópolis, a Polícia Civil investiga como uma criança de 3 anos escapou de creche. Trabalhador morre após cair do 49º andar de arranha-céu em Balneário Camboriú. Morte do cantor Rick, investigação busca câmera e celulares que estavam com vítimas do helicóptero. Suspeita de corrupção e fraude em licitações, investigação afasta prefeito e vice de Rio dos Cedros e bloqueia R$ 34.600.000. Deslizamento de terra bloqueia totalmente trecho da BR-280 em Corupá. A água transforma ruas em rios após enxurrada e carros passam em meio ao alagamento em Guaramirim. Chuva forte faz Ribeirão transbordar e provoca deslizamentos em ruas de Jaraguá do Sul. Norte de Santa Catarina entra na rota da instabilidade e Defesa Civil alerta para chuva intensa e riscos de alagamentos. Pelo país, 6-1, o Senado inicia discussão com defesa de PEC e ausência de senadores do PL. Temporais voltam ao sul e novo ciclone deve se formar nos próximos dias. Chuvas no Rio Grande do Sul podem trazer granizo e ventos acima de 80 quilômetros por hora. Quase uma hora sem atualização, o TSE nega que atraso na divulgação do resultado comprometeu a apuração. E o site do TSE registra falta em quem votou, a quem votou. O tribunal vai atualizar os status. E ainda no mundo, Rússia ataca a Ucrânia com drones e mísseis. Zelensky diz que 11 pessoas morreram. Estados Unidos enviam drones caçadores assassinos para a América do Sul, segundo o jornal. O Nova York, declara emergência por aumento de casos de sarampo após a queda na vacinação. E agora os números do mercado financeiro. A Bolsa de Valores de São Paulo teve o Ibovespa, o seu índice, fechando com queda de 0,52%. No final da tarde de ontem, fechou com 205.835 pontos. Moeda, a norte-americana, o dólar, teve queda de 0,51% ontem no final da tarde, R$4,97. O euro, queda de 0,16%, R$5,60. E neste momento, o Bitcoin está com queda de 2,40%, está sendo cotado em US$83.923.60.
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0: 7:07, 7:07, destaques do esporte, o nosso giro do placar. Hoje teremos a retomada do Campeonato Brasileiro da Série A com 6 jogos. Em Bragança Paulista, o Bragantino enfrenta o Mirassol. Em Porto Alegre, o Internacional contra o Corinthians e o Remo recebe o Grêmio em Belém do Pará. Nós temos ainda a vitória contra a Chapecoense em Salvador, o Botafogo do Rio às 20:30 enfrenta o Vasco e às 21:30 o jogo da TV aberta tem Cruzeiro e São Paulo em Belo Horizonte. O jogo da Chapecoense vai ser às 21:00 lá em Salvador contra o Vitória. O jogo do Inter às 19:30, o jogo do Grêmio às 19:30 e o jogo do Bragantino contra o Mirassol também às 19:30. E hoje também tem a Série B pro Avaí. O Avaí recebe o Londrina. O jogo vai ser na Ressacada, em Florianópolis, às 19:30 pela Série B do Campeonato Brasileiro. Ontem, terça-feira, nós tivemos o Juventude, que acabou vencendo a Ponte Preta por 2-0 também no Campeonato Brasileiro da Série B.
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0: Sete horas e 8:00, nós vamos conversar com o Peter Scheuer sobre as condições do tempo, sobre as condições do clima. Muita chuva ontem, muitos transtornos, né? Começou a chover ontem de madrugada, choveu o dia todo, choveu até a noite, agora já parou de chover, mas já foi suficiente para provocar um caos aqui em Jaraguá do Sul, Guaramirim, Xereder, enfim, Corupá, na região toda. Já parou de chover, Peter? Você dizia que a partir de hoje, nesta quarta-feira de manhã, o tempo começaria a melhorar, mas já voltaria a chover de novo na quinta-feira. Atualiza pra gente. Peter, bom dia.
4: Ô, Rony, bom dia para você, bom dia para todos. É, assim, o que tá indicando é uma melhora do tempo ao longo dessa quarta-feira. Claro que é uma melhora lenta, ainda tem uma certa cobertura de nuvens, mas vai intercalando com boas aberturas de sol na sequência do dia, temperatura máxima prevista de 24 graus, então já dá uma aquecida. E a condição de chuva é pequena pro dia de hoje, por conta do afastamento dessa área de baixa pressão. Quanto à questão ali da quinta que você comentou, Rony, o que está indicando, assim, é uma melhora, hoje é uma melhora. Na quinta-feira, a maior parte do dia é aproveitável, a chuva ela vai ser mais concentrada no oeste de Santa Catarina. Então, a quinta-feira ela é aproveitável com presença de sol, algumas variações de nuvens, aquecimento. E aí, na sexta e fim de semana, daí volta a ter pancadas em todo o estado, só que não é ruim o tempo todo. É um fim de semana abafado. Então, em momentos, o sol aparece, proporcionando temperaturas próximas aí dos 30 graus. E em momentos, a gente tem pancadas com trovoadas e risco de temporais. Então, é bem mal distribuído. É mais o fim de semana, assim, que vai ser mais variado, tá? Então, nessa quarta, o tempo segue seco. Quinta, tempo bom, tempo seco e quente. Sexta, parte do dia é aproveitável e quente, mas aí pro final do dia à noite que tem essas pancadas. Daí fim de semana, hora pancada, hora para, hora o sol aparece. É bem variado mesmo.
0: Está certo então. Peter Scheuer com a previsão do tempo, mas é aquilo que a gente já conversava desde o começo do ano em função do El Niño, né, Peter? Já são os efeitos e a partir de agora vai ser mais ou menos assim, né, o tempo todo.
4: É, exatamente. É os efeitos aí do Super El Niño que aos poucos vai ganhando mais força, vai influenciando mais, proporcionando essa condição aí de enchente, alagamento, enxurrada, deslizamento de terra e assim sucessivamente, né? Choveu mais de 150 milímetros, foi uma loucura mesmo.
0: Peter, um grande abraço para ti. Boa quarta-feira, até amanhã.
4: Boa quarta, até amanhã.
0: Agora são 7:11, pessoal que está no YouTube conosco, né? Deixando aí o seu bom dia e trazendo a sua notícia pra gente também.
1: Bem-vindos aqui no nosso YouTube. O Mário Anderson tá com a gente por aqui. Bom dia, Roni Gisela. Hoje veremos cair a máscara dos conservadores sobre o tema da escala 6x1, ele tá falando aqui. O Ailton José, bom dia a todos. Francisco Codonho também, bom dia, Roni Gisela. A Rosângela Segundo, a Roseli Segundo tá por aqui. Bom dia, Roni Gisela. Ótima quarta-feira para todo mundo. Oi, Raulino, bom dia. Bom dia, Roni, bom dia, Gi. O Paulo Sérgio de Souza dando bom dia. O Trader Morfeu também, bom dia, Roni Gisela. Uma abençoada quarta-feira para todos os ouvintes. Morfeu da Barra do Rio Cerro. O Trader também aqui hoje. Está funcionando tudo certo, viu, Trader? Um abraço. O Afonso também está por aqui. Bom dia, Roni, RBN. Lamento, mas além da falta de gestão, o eleitor precisa aprender a votar. 50 anos de mesmices, e aí não pode reclamar. O Sebastião Machado está por aqui, a Solange Maidana dando bom dia. O Rodrigo Cavalheiro também, bom dia. Na 13 de maio, o pessoal está passando, estão desviando pela ciclovia. Está colocando pra gente aqui com relação à água na pista. O Márcio Freze também dando um bom dia pra gente. O Márcio Antônio Paulo também dando um bom dia. Bom dia. Fim da escala 6x1. E a Félix também está por aqui. 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E quando você acionar o sininho, vai saber que estamos ao vivo por aqui.
0: 7:12. Bom dia, Viviane.
5: Oi, bom dia, Viviane de Guaramirim. Outra coisa que eu acho importante a gente cobrar dos nossos vereadores, prefeitos da nossa região, né? Seja Jaraguá, Guaramirim, Xereder, é um transporte eficiente, porque o trânsito de Jaraguá, Guaramirim é caótico. Nos dias de chuva, sem condições, só piora, né? E muitas pessoas, elas acabam utilizando carro próprio, moto, enfim, porque não tem um transporte. As pessoas têm que pegar 2, 3 ônibus, ficar 2, 3 horas em espera de ônibus para chegar no trabalho. Isso é insano. E aí eu não vejo nada de projeto para isso. Então, acho que vale a gente começar a cobrar já dos nossos vereadores e prefeitos aí, porque eu pego o trânsito todo dia, passo naquela ponte no primeiro elevado aqui de Guaramirim para sair aqui no Vieiras. É caótico, tá? Todo dia é caótico, seja 5 horas da tarde, seja 5:30, seja 6 horas, seja 6:30, é um trânsito infernal. Esse viaduto foi feito de um jeito muito ruim, porque tranca o trânsito. Se a pessoa vai para, tá vindo do Vieiras e vai para Jaraguá, ela te tranca, porque ela vai ali pelo Via Verde, e aí se tá trancado para frente, fica tudo parado e você não consegue entrar sentido Guaramirim. Deveria ter duas vias ali, né? Para quem sai, e só tem para quem vem da VEG sentido Jaraguá. Então tá bem ruim o nosso trânsito, bem ruim. O Vieiras aqui, João Pessoa, é um lugar que tem bastante empresas e o trânsito é caótico.
6: Rony, o mais invocado, mais incrível, né? O mais absurdo e cara de pau é quando a rádio vai pedir informação para passar pro povo, porque ninguém vê um vereador na rua para fiscalizar esse asfalto, está na rua ali, e ainda fico com um beicinho, fico com raiva, como se não tivesse a obrigação de passar informação à rádio, para a rádio repassar para todos os ouvintes. O povo é a maioria, o povo vai tirar esses vereadores de lá, pode ter certeza. Ainda mais esses que tem um rei na barriga. Esses aí, esses secretários aí que tem rei na barriga, uma hora a casa cai. Tamo contigo, Ronier.
7: Ô, Rony, eu gostaria que o secretário Moreto falasse aí pra nós sobre a espessura do asfalto. A espessura do asfalto é a mesma espessura para todas as ruas dentro da cidade ou muda de uma rua para outra? Porque se for todas elas a mesma espessura, claramente tem rua aí que não tá tendo essa espessura. Visivelmente, tá? Visivelmente. E se é essa espessura para todos, qual que é a espessura para padrão? Pra gente verificar, uma dessas a gente arranca uma capa de um asfalto aí e faz a medição na prática.
8: Bom dia, Rony G, Jorge Guaramirim. Deixa eu contar uma historinha para vocês aí rapidamente. Há um tempo atrás, há alguns anos aí, uma época dessa de muita chuva, coisa assim, eu ia ali na casa do meu amigo Leomar, combinava ali de pescar ali atrás no rio, pegar jundiá, pegava cada jundiá bonito, e o homem era caprichoso, rapaz, ele fez um tipo de um resort atrás da casa dele naquela época lá, tinha mesa, banco, cadeira, coisa mais linda do mundo. Aí depois veio a extensão da Via Verde ali e foi eliminado aquele espaço ali, mas era muito bom e muito divertido. Abraço aí, Leomar, meu querido, tudo de bom.
9: Bom dia, Rony, bom dia, Gisele.
0: Paulo apagou o áudio aqui na hora que o áudio já estava no ar, né? O João Paulo, do bairro com Amizade. Fala, João.
10: Bom dia, Rony. Bom dia, Gisela. Tudo bem? Passando para informar somente que a 13 de maio já foi liberada. Eles estão fazendo a limpeza. Quer dizer, a limpeza não foi feita ainda, mas o trânsito está liberado. Não tem muita lama. E o trânsito está um pouco tumultuado por conta da sujeira mesmo, mas está fluindo. Valeu, obrigado, boa semana, tchau.
0: Valeu, valeu, abraço, João Paulo. Informação importante aí para os nossos ouvintes e motoristas desta região aí, que já está liberado, então, o trânsito na rua 13 de maio.
11: É, Rony, parece aí que essa empresa, acho que é a Nossa Senhora dos Campos aí, parece que comprou novos ônibus aí, parece que todos já vieram equipados aí também, com ar-condicionado. Menos mal, né, Rony?
0: Já era a hora, né? Teve um ouvinte aqui que falou desde o ano 2000, lá em Londrina, Cascavel, o transporte coletivo já tem ar-condicionado, né? Jaraguá do Sul, estamos aí em 2026, 2027, está chegando aí os ônibus com ar-condicionado, finalmente, né? Antes tarde do que nunca, né?
12: Bom dia, Rony, bom dia, Gisela. Rapaz do céu, o que eles fazem? Eles fazem com farofa esse remendo do asfalto aí? Deve comprar no Forte Atacadista ou no Cooper esse asfalto. Nada contra, né? Mas, pelo amor de Deus, isso é tudo farofa vencida. Esse vereador aí que ficou em ponto de sinaleira aí pedindo voto, esses daí podem pegar a mochilinha deles em 2028, né? E vazar, que esse não ganha mais nada.
13: Bom dia, Rony, bom dia, Gisele, bom dia a todo o povo do norte de Santa Catarina. Sobre a escala 5x2, eu fico assim pensando. Os caras se declararam abertamente na campanha dizendo que são contra essa escala. Contra. E o povo elegeu. Os caras comemoraram a eleição com chicote na mão, gesticulando, batendo no trabalhador brasileiro. E o povo está aí batendo palma. Então, Rony, inclusive estão querendo copiar a 12x1 dos Estados Unidos. E o povo tá batendo palma. Não tem o que fazer, Rony. É assim mesmo. Um abraço a todo o povo do norte de Santa Catarina.
14: Bom, Rony, mais uma situação. O povo tem que ter cuidado aí, o pessoal aí que tá transitando na BR ali. Quem vai de Jaraguá sentido Guaramirim ali. Logo depois da Polícia Rodoviária Federal, tem um buraco enorme na pista ali, tá? Tem um panelão na pista ali. E ontem vários carros ali acabou arrebentando pneu, estourando roda ali, tá? Teve um caso ali que um carro estourou os dois pneus do mesmo lado, cara. Então tem que ficar esperto ali, tá? Já foi feita a reclamação, né, no 0800 ali do estado ali, mas tem que cuidar, tá? Quem vai de Jaraguá para Guaramirim, tá? Ali logo depois da Polícia Rodoviária ali.
0: Valeu, mais gente chegando aí no WhatsApp.
1: Mensagens de texto aqui, Rony, pelo nosso WhatsApp, o Fabiano em Demarques dizendo assim, ó, por isso no passado, quando era paralelepípedo, era a melhor nossas ruas, eram melhores, diz ele. As pessoas não corriam porque escorregava. A chuva penetrava na terra e principalmente tínhamos menos custo de manutenção. Agora é só chover que tudo vai para o rio muito rápido, o rio não aumentou de tamanho. O Jorge está por aqui também, mandando o seu áudio pra gente. Um abraço pra Lorena, tá dando um bom dia, abençoada quarta-feira. A Marli mandou um bom dia, disse que tá na escuta, já tá no trabalho pra costura, já mandou foto aqui das máquinas preparadas pra costura. O João Paulo também está por aqui. O Leomar de Souza mandou fotos aqui, ó. Bom dia, na principal da rua José Teodoro Ribeiro, na Figueira, muitas manchas de óleo. Mandou foto das manchas de óleo e mandou foto do dia, né? Já aparecendo um pouquinho de sol ali na Figueira. A Vani também está dando um bom dia, mandando um café pra gente aqui. O pessoal que manda sua mensagem de texto pelo 8837-5377.
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3: Agora são 7h24 no horário de Brasília, 7h24, já estamos de volta com o nosso portal RBN com informação, com serviço e com notícias. Já está clareando um pouco mais o tempo, né? O que é um bom sinal para dar um alívio nessa preocupação e nesse transtorno das pessoas.
4: É verdade, transtorno com a chuva, com alagamentos, com muita umidade que a gente sente em casa também, pelo menos dá um ar diferente. Não sei quanto vai segurar, porque a promessa é de mais chuva aí nos próximos dias, mas hoje pelo menos o sol já está aparecendo, que é uma boa notícia.
3: Agora são 7h24, nosso portal RBN com informação, serviço e notícia, com prioridade aqui para o nosso ouvinte hoje, trazendo o seu recado, trazendo o seu bom dia pra gente e trazendo muitas informações também, né? Enquanto isso, no YouTube você está vendo muitas imagens da chuva de ontem, né? Mas o sol parece que já vai sair hoje, então vamos ter um alívio, conforme já comentamos aqui. Fala, Marcão, bom dia.
5: Bom dia, Rony Oliveira, bom dia, Jornal da Manhã. Eu vejo a vereadora lá que está se promovendo, querendo concorrer à prefeita de Guaramirim, que quando eu avisei ela que apoiar o PL seria um tiro no pé, porque eu já conheço esse partido, tanto a nível nacional como a nível estadual e a nível municipal, onde ele administra, não administra para a população, mas sim para um grupo. Eles não me acreditaram, agora tá aí. Vamos ter que aguentar esses 2 anos aí para depois poder tirar eles aí, ó. E assim vai ser nível nacional. Espero que dê uma mudança aí, porque se eles entrarem é desse jeito, tanto no município como no Brasil. Por isso que Guaramirim tá isso aí, esse caos, cheio, chove, inundações, as estradas tudo emburacadas, tanto com pavimentação como sem pavimentação. A saúde nem médico não tem, o postinho da Figueira nem médico não tem para atender a população. Aí tu imagina se imagina nos municípios, aí tu imagina no Brasil como é que é, né?
3: Bom, mas é preciso fazer uma ressalva, né, Marcão? A gente até pede que as pessoas não critiquem o partido, não critiquem as pessoas que votam no partido, enfim, porque os partidos tem gente boa e tem gente ruim. Tem gente boa e tem gente ruim no PR, tem gente boa e tem gente ruim no PT, enfim, é por aí. Então não dá pra gente generalizar, né? Então nesse sentido que a gente pede que as pessoas façam esse entendimento, porque a gente vai seguir na mesma linha de comentários dos ouvintes, porque já começa a campanha eleitoral já a partir de amanhã ou depois, e já não vai dar mais pra gente fazer nenhum tipo de comentário político mais uma vez por aqui. Então tem gente ruim, tem gente boa em todos os cantos. Então é nesse sentido que a gente reforça. No caso de Guaramirim, Guaramirim não era uma maravilha também assim, né? Eu conheço Guaramirim já aqui, desde que eu cheguei aqui, já no final dos anos 90. Nós sempre tivemos problemas ali de alagamentos, enxurradas. Guaramirim tem um histórico de alagamentos, deslizamentos, desmoronamentos, inclusive de mortes de pessoas por deslizamentos. Então, digamos assim, não é porque o prefeito assumiu agora, eu também não tô aqui para defender o prefeito, mas não é porque o prefeito chegou agora e tá começando a alagar a cidade, tá começando a deslizar a cidade, sempre tivemos problemas. E também não é o caso aqui de Jaraguá do Sul, no caso também do prefeito, que também é do PL agora, o prefeito
4: Jair.
3: Prefeito Jair, porque Jaraguá do Sul também tem um histórico de deslizamentos, alagamentos, né? De mortes, inclusive, de coisas gravíssimas que aconteceram por aqui. E realmente foi muita chuva ontem, e nós temos uma previsão de muita chuva. Então, claro que ao longo dos anos faltou preparação. Esses prefeitos estão agora, no caso do Jair aqui, ele já está há 8 anos praticamente, né? Ou mais, até se contar a gestão do antigo, essa turma aí tá aí há uns 16, 18 anos mais ou menos. Já dá para ter feito mais coisas. Ah, no caso ali do prefeito de Guaramirim, o cara tá ali há 2 anos, né? 2 anos e meio, ou seja, quer dizer, para você evitar alagamento, enxurrada, essas coisas todas, você precisa de grandes obras, de galerias, de infraestrutura, e isso tem que ir acontecendo ao longo dos anos com várias gestões de prefeitos. Não é um prefeito só que chega hoje e vai resolver o problema do alagamento amanhã.
4: E são, né, obras que não aparecem normalmente, né, são subterrâneas, mas e depois o pessoal diz, ah, mas tem que fazer obra vultuosa que apareça, né, porque o pessoal lembre da pessoa. Essas obras que não são vistas, mas são lembradas em momentos como este, né, de muita chuva. Então, fica aí a lição para todos os prefeitos em andamento. O que passou, passou, mas os que vêm vindo, que façam obras que não apareçam, mas que deem resultado positivo.
3: Nós tivemos uma obra muito importante aqui, que eu acho que foi lá, acho que na gestão da ex-prefeita da
4: Cecília,
3: que foi a construção ali de galerias, ali na região, sim, da Vila Hall. Foi trocada a tubulação, nós tivemos na Vila Hall, na Vila Lense, bairro Nova Brasília, algumas coisas, e que acho que foram fundamentais para não alagar mais aqui a região central de Jaraguá do Sul, que alagava. Alagava com frequência ali a Marina Frutuoso. Eu morava ali logo que eu cheguei aqui em Jaraguá do Sul, no final dos anos 90. A chuva chegava ali, alagava ali aquela região ali da Barão do Rio Branco, aquela região do centro ali.
4: Olha,
3: ao lado da Marina Frutuoso, eu morava naquela região ali.
4: Ainda logo que eu cheguei aqui em Jaraguá do Sul, e quando teve chuva forte em 2008, a gente tinha que sair de caiaque ali daquela região ainda, né? Mas era menos do que já foi aqui. Aos poucos vai indo, mas tem muita coisa para ser feita.
3: Tem galerias que foram feitas em gestões anteriores, em gestões lá atrás, né? Ainda lá com o prefeito Irineu, depois com a prefeita Cecília, não sei o que foi feito agora recentemente, eu não vi obras nenhuma nesse sentido com relação a grandes galerias. O pessoal do bairro Nova Brasília, da Vila Lense, reclama ali ainda que as obras não foram feitas, estão sendo reclamadas há muito tempo, quer dizer, são obras que precisam ser feitas ao longo dos anos, né? E prefeitos que precisam pensar a longo prazo, para justamente evitar essa questão. Aí tem gente, porque a Via Verde foi feita para construir, para ser um bolsão de água, como se a Via Verde não alagasse nunca, né? A Via Verde sempre alagou aquela região ali, sempre alagou. Eu fiz reportagem ali atrás do Samai, ali, quando não tinha Via Verde. A gente ia ali naquela rua sem saída, ali atrás do Samai, a gente entrava dentro do Samai, naquela estação de esgoto ali do Samai, ali na Figueira, e que não tinha Via Verde, né? Não tinha nenhum acesso, nenhuma rua ali por trás, era só campo e pastagem ali. A gente entrava ali no Samai para poder fazer fotos e vídeos dos alagamentos que já aconteciam naquela época. Então dizer que a Via Verde agora alaga porque foi criado um bolsão é querer, digamos assim, convencer pessoas que conheciam já a realidade. Só convence aqueles que não conheciam antes, que já sabiam que alagava ali, sempre alagou e vai continuar alagando sempre a Via Verde ali, né? Ali atrás sempre chegou água em tempos de chuvarada. A gente fazia fotos ali atrás da escola Valdemar Schmitz, ali atrás da própria Samai, da estação de tratamento de esgoto do Samai. A gente ia ali nos anos 90 fazer fotos dos alagamentos. Então dizer que agora a Via Verde foi construída para ser um bolsão, não, né? Aí é brincar com a inteligência de quem conhecia já a realidade de anos atrás daquela região ali. Mas enfim, 7:31, vamos ouvir mais ouvintes que estão chegando aqui participando. Fala, Marco.
6: Bom dia, Rony. Bom dia, Gisela. Tudo bem com vocês? Já que foi tocado o assunto da escala 6x1, 5x2, eu particularmente, minha opinião, eu sou contra a escala 5x2, sou contra a escala 6x1, sou contra a escala 4x3, sou a favor de trabalhar por hora. Se o cara quer trabalhar 5 horas por dia, 6 horas por dia, 10 horas por dia, 3 vezes por semana ou 6 vezes por semana, é com o cara, é acordo entre ele e o patrão. Ganha por hora, está tudo resolvido. Se eu quero trabalhar 3 horas por dia, só trabalho 3 horas por dia. Quero trabalhar só um dia por semana, trabalho só um dia por semana. E vida que segue, vambora, vamos ganhar dinheiro, não vamos ficar em casa dormindo.
7: Bom dia, o povo aí tá preocupado com essa escala 6x1 aí. O pobre trabalhador, ele trabalha 7x7, não tem folga. Trabalha aí muitas vezes em 2 empregos, chega em casa, tem que fazer o serviço de casa. O pobre trabalhador, que é o trabalhador mesmo, não tem folga. Trabalha direto. Sou um, trabalho aí 6 horas da manhã eu tô pegando, vou até 6, 7 horas da noite. Chego em casa, tem que trabalhar, na outra semana trabalho, não tenho folga. O trabalhador mesmo, que é trabalhador, não tem folga. Não tem essa preocupação de 6x1, não.
8: Bom dia, Gisela. Bom dia, Rony. Tudo bem? Aqui é o João. E esse buraco que tem lá depois da polícia da PRF, né? Por que que eles não sinalizam, cara? Por que que a própria Polícia Federal não sinaliza esse buraco, não bota um tambor, alguma coisa em cima ali pro pessoal ir diminuir a velocidade e botar uns cones mais próximos? Ou a própria Prefeitura de Guaramirim, não sei, né, se eles podem fazer isso, mas eu acho que era o mínimo, né, que eles tinham que fazer, né? É impossível que a Polícia Rodoviária Federal, que é uma polícia que cuida dessa região aí, não vê isso daí, né? Não vê que o povo tá falando, não vê, não sei o que é que eles fazem em Guaramirim, que não sai de dentro da guarita ali, né? Misericórdia.
9: Ô, Rony, essa craterinha aí é na ponte dos Inders aí, ó. Sempre o cara tá falando, sempre comentando. E olha ali a ferragem aparecendo aí, ó. Isso vai dar um acidente, vai acontecer algo pior aí. E os caras não conseguem recapar essa ponte aí, né? Tá difícil, né?
3: Inclusive a foto aí que foi encaminhada pelo Robinho tá no nosso YouTube agora. Ponte dos Inders. Olha o buraco lá na ponte dos Inders.
4: Nossa, o buracão ali. Perigo.
3: Já tá aparecendo a ferragem ali, né?
4: É.
3: Já tá aparecendo a ferragem ali, ou seja, a situação bem complicada. E já faz tempo, o Robinho não é o primeiro que reclama. Ontem me ligou um ouvinte também questionando, reclamando essa questão do buraco na ponte dos Inders. E tem que resolver, né?
4: De quem é a responsabilidade?
3: Ali é SC-108, ali é governo do estado. Mas os vereadores de Guaramirim podem se mexer também, né?
4: Cobrar
3: principalmente
4: isso,
3: os vereadores de Guaramirim que fizeram uma campanha lá pelo governador Jorginho, pode se mexer nesse sentido, para poder cobrar o engenheiro responsável. O Jerry Comper se elegeu deputado de novo, né? Uhum. O Jerry Comper, que foi secretário de infraestrutura e agora deve estar voltando. Então, pessoal de Guaramirim que votou aí no Jerry Comper, né? E que reclama dessa lentidão das obras aí em Guaramirim, pode entrar em contato com o cidadão lá, com as pessoas que são responsáveis pelas obras aí, porque ali, claro que vai ser uma nova ponte que vai ser construída ali. Mas enquanto não sai a nova ponte, né? O pessoal vai ter que fazer a manutenção nessa ponte velha.
4: Tem tráfego ali.
3: O buraco está ali no YouTube, né? O grande buraco da Ponte Zindas, que já está aparecendo a ferragem. Tomara que o pessoal resolva lá. Se o governo está não resolver, tomara que o prefeito lá, o de Guaramirim, resolva isso aí. Vão lá com a caminhonetinha, como diz o Paraíba, com duas passadas de asfalto, joga dentro do buraco, né? Para tentar amenizar pelo menos isso. Pelo menos para não dar aquele solavanco e não arrebentar a roda dos carros, né? Pelo menos joga com a pazinha lá, que não demora nada. Vai lá com a caminhonetinha, pega duas pazinhas de asfalto.
4: De asfalto?
3: Joga lá em cima, dá uma socada, o operário desce da caminhonetinha.
4: Mais uma camadinha,
3: dá uma pisada garantir lá, enfim, para dar uma socada no asfalto e aí, vida que segue, né? Já que o ritmo da obra tá desse jeito aqui na região, parece que o pessoal tá fazendo obra de cima das caminhonetes.
4: A prestação, né?
3: José Aparecido, mandando foto lá do túnel do portal que segue cheio d'água.
10: Bom dia, Rony. José. Ô, Rony, aqui embaixo do túnel do portal tem água de novo, né? Não tá muito fundo mais, mas tem água.
3: Mandou as fotos aqui, tá cheio de água lá no fundo do portal.

0: o secretário ali falando que, né, que agora vai vir o parquinho, gastar 200, quase 180 mil reais ali para fazer o parquinho também, para sentir, para ver sentido como se fosse a Via Verde. Aquilo ali era um brejão, né? Então, não é fácil, né?
1: É um local que sempre alagou, né? Sempre alagou. Então daí vim querer convencer a gente, ó, fizemos ali para alagar. Mas sempre alagou, por que fizeram pra alagar? Então, quer dizer, claro, você pode usar, como disse aí o Fernando, como uma via com um dia de tempo bom, não tem problema nenhum, né? As pessoas vão lá tomar um chimarrão, tomar um refrigerante, caminhar, é legal. Agora não tenta convencer a gente que foi feito para evitar alagamento, para evitar enchente. Como tem essa história aí antiga com relação à Via Verde. É, pode até convencer as pessoas novas que não conheciam os locais, né? Ah, que nunca alagou e fizeram para alagar. Então fizeram um bolsão. Lá em Francisco Beltrão, no Paraná, fizeram um projeto interessante, que foi lá justamente uma espécie, uma grande construção, um grande túnel, né? Justamente para condicionar água nos dias de chuva. Ali é diferente. Nunca entrou água e os caras cavocaram, fizeram uma obra gigante. Acho que foi a maior obra no interior do estado do governador Ratinho, lá em Francisco Beltrão, justamente para evitar alagamentos lá em Francisco Beltrão. Uma obra, digamos assim, bilionária, né? Mas é diferente, né? Nunca alagou e tal. Os caras construíram uma questão específica, especial, justamente para juntar água lá em Francisco Beltrão. É diferente. Mas, enfim, claro que o sentido, o aproveitamento é legal nos dias de sol, de tempo bom, desafoga o trânsito. E as pessoas precisam entender que quando chover, vai alagar e vai interromper o trânsito. Tem que ter uma outra alternativa. Mas dizer que foi construído só para evitar alagamento, aí já é. Já é demais, né? Aí já é querer subestimar a nossa inteligência aqui. Fala, Newton.
2: Bom dia, Rony, bom dia, Zé. Por favor, trabalhar 5x2. Pessoa trabalha 5x2, ou 6x1. Já não tá dando? Pior trabalhar 2 dias por semana, 3 dias. Qual a empresa que vai aceitar? Qual o patrão que vai aceitar? Isso é enrolação, meu filho. É que nem Rio do Cedo, né, cara? O pessoal não trabalha. Se fosse assim, só chegar e pegar do povo, desviar. Adivinha quem que é aquele pessoal do Rio do Cedo aí, prefeito e vice-prefeito, qual partido que é? Nem eu falar, fica no ar aí. Valeu, obrigado.
3: Bem, Rony, mas não é só o prefeito de Guaramirim ou os vereadores de Guaramirim. Nós temos o doutor Vicente Cario Preso também, que se reelegeu a deputado estadual. Também pode cobrar melhorias desse viaduto dos Inders aí, né?
4: Fala, Rony, Gisele aí, bom dia. Ei, ó. O sol já tá dando as caras aqui em Guaramirim, já tô vendo o céu azul. Ei, um abraço pra todo mundo, galera, e boa semana, valeu, é nóis, uhul!
5: Rony, hoje no Brasil, se a princesa Isabel ressuscitar, o trabalhador mata ela a pedrada, viu? Por uma ideologia política. Um abraço, todo o povo do Norte de Santa Catarina.
1: 7:39, mais ouvintes aí?
6: É, está chegando aqui agora uma mensagem do Jair Borba. Bom dia, Rony Gisela. Queda de barreira agora na estrada Duas Mamas, aqui próximo da empresa Angerô Malhas. E ali ele mostra uma foto, Rony, com a barreira já ocupando praticamente quase toda uma pista aqui. Então, os motoristas têm que ficar atentos. Obrigada, viu, Jair, pelas informações aí.
1: A foto do Jair já está ali no nosso YouTube. Você está vendo a queda de barreira. Qual é o local?
6: Na estrada Duas Mamas, perto da empresa onde ele trabalha, da Angerô Malhas, ali.
1: Está aí, informação importante aí para os motoristas que estão circulando nesta região com relação justamente a essa movimentação aí.
6: A Helena do Cherneves também está chegando por aqui, dando um bom dia, obrigada. O Fabiano Indemair voltou aqui para falar que não é responsabilidade dos vereadores participarem um pouco da cobrança por ações da prefeitura, está pedindo aqui, sugerindo que a rádio incentive evento com a CIGES para cobrar a prefeitura por obras. E por que o montante de candidatos que vão aparecer na próxima eleição não vão ao cartório e assim assinem, pelo que dá para entender, um documento de compromisso por trabalhar na fiscalização de novas obras para o município? São sugestões, questionamentos do Fabiano Indemauer. O Jorge está por aqui.
1: Os candidatos assinaram, né? Nós falamos ontem sobre isso aqui. É. Estiveram aí na CIGES, naquela ação importante da CIGES.
6: Assinaram, alguns que estiveram aqui assinaram, né?
1: É, a CIGES, CDR, enfim, quase todos os principais estiveram, né? E o principal é o Jorginho, né? Que se reelegeu. ele também esteve ali, assinou um compromisso, enfim, assumiu compromissos com a CIGES, com a CDL, com relação a investimentos aqui na região. Não sei quais foram os compromissos, né? A CIGES e a CDL poderiam até divulgar. Essa carta, acho que divulgaram, né? Essa carta aí, mas enfim, pra gente saber o que foi pedido, o que foi solicitado e que compromissos o candidato, o então candidato, o Jorginho Melo, assinou aqui com o Jaraguá do Sul.

0: O João Rodrigues também assinou e outros candidatos também assinaram. Já comentamos ontem da ausência do Merício, mas o principal que se reelegeu esteve aí e assumiu os compromissos.
1: E agora, com certeza, vai ser cobrado aqui. O Jorge, sabe dizer se os partidos que tiveram menos representantes eleitos na nossa região perderam verba ou tempo de propaganda para as próximas eleições? Está colocando aqui, o Alceu está dizendo assim, ó, referente ao bafafá sobre a escala 5x2 ou 6x1, na minha opinião, a pessoa que se submete a trabalhar nos finais de semana aceita a vaga de emprego quem quer. Se não quer trabalhar sábado e domingo, estuda, se qualifica, terá o emprego que, na área que escolher. Essa é a minha opinião. Forte abraço aí do Alceu. Aqui pelo 88.
0: Mas aí é o seguinte, 5, né? 3, tem que respeitar as pessoas. Eu já comentei isso aqui, só vou reforçar. Porque já teve um comentário aqui: ah, quem não quiser trabalhar fim de semana e que vá para trabalhar na indústria. Vá trabalhar não sei o que trabalha de segunda a sexta. Mas aí. Não e aí, como é que você vai no mercado aí sábado e domingo, então?
1: Não vai ter ninguém.
0: E se todo mundo decidir, se todo mundo dos mercados, se todo mundo dos postos de combustível, se todos os frentistas, se todos os caixas de mercado, se todos os pessoal das farmácias, se todo o pessoal que trabalha nos fins de semana hoje, que são importantes trabalhadores, decidirem ir para a indústria, como é que a gente vai ficar? Como é que quem tem essa opinião daí vai comentar essa questão? Porque daí tem que se qualificar. Nós temos gente qualificada no comércio, na prestação de serviço. Não é porque o cara não é qualificado, ou não é porque o cara não estudou, que o cara tá trabalhando no fim de semana. Tem muita gente qualificada, muita gente que gosta de...
1: Justamente por opção, né?
0: De trabalhar com pessoas, no atendimento às pessoas. E tem muita gente que não gosta. Tem muita gente que não gosta de ser caixa de mercado. Tem muita gente que não gosta de ser atendente de farmácia ou de ser frentista. Não tem o perfil para isso, né? Tem pessoas que têm o perfil, digamos assim, e é do ser humano, de trabalhar mais dentro da indústria. Porque gosta, que não gosta de ficar conversando, batendo papo, não gosta de atender as pessoas. Tem pessoas que gostam do relacionamento com as pessoas, de serem vendedoras de lojas, por exemplo, né? Balconistas, vendedores. Então, tem pessoas que têm esse perfil. Então, não dá para dizer que a pessoa está trabalhando no fim de semana só porque não é qualificado, só porque não estudou. As pessoas precisam ser respeitadas, digamos assim, no seu horário de trabalho, mas também são pessoas que são qualificadas. Porque se todo mundo decidir trabalhar na indústria, aí todo mundo trabalha de segunda a sexta, não vai sobrar ninguém para nos atender no mercado, no posto, na farmácia, enfim, porque todo mundo vai comprar também nos fins de semana, né?
1: Nós temos a necessidade de pessoas, de trabalhadores em todas as áreas, todo setor, em todos os horários, né? Então isso dificulta bastante, tem que ter esse entendimento também. E nós temos aqui o comentário, e eu já trouxe aqui a manchete sobre a questão do prefeito de Rio dos Cedros, e a Eliris está mandando pra gente aqui: bom dia, vocês viram essa notícia? É importante informar a população, dar visibilidade. A gente falou aqui, sim. Também é importante repassar a informação sobre os prefeitos presos em Santa Catarina desde 2021. São 29, sendo apenas um de esquerda, o que também é vergonhoso. Agora temos mais um prefeito do PL, partido de direita, investigado por corrupção, porque a verdade é simples: não importa o partido. Existem pessoas sem caráter e corruptas em todos os lados. O que precisa ser desconstruído é essa narrativa de que corrupção é exclusividade de um lado ou de outro lado. Aqui está a opinião da Iliris, aqui pelo 88375377.
0: Bom, nós destacamos ontem essa notícia já sobre o prefeito de Rio dos Cedros, o Jorge Luiz Stolfi, e o vice-prefeito Rafael Nones, que foram afastados das suas funções públicas em função daquelas suspeitas, né? De fraude, essas questões todas, por enquanto, são suspeitas. Mas não chegaram a ser presos, eles foram afastados, né? Não foram presos, eles foram afastados dos cargos durante as investigações. O prefeito é do PL, do Partido Liberal, e o vice-prefeito é do União Brasil, né? 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
0: 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Lembrando que no trânsito, de ontem para hoje, a movimentação foi relativamente tranquila. Nós tivemos um acidente que foi uma queda de moto no centro de Jaraguá do Sul. Condutor da moto de 63 anos com suspeita de fratura na clavícula foi conduzido para o pronto-socorro do Hospital São José. Lá em Guaramirim teve um carro contra muro ontem de manhã no Parque Imigrantes. O condutor de 40 anos, com várias escoriações, acabou sendo conduzido para o pronto-socorro do Hospital Santo Antônio. 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Lembrando que a Via Verde segue interditada. Principalmente a Via Verde Nova, em função da grande quantidade de água lá em cima do asfalto. A Via Verde Velha já não tem mais água em cima do asfalto, mas tem muita sujeira, muita lama, o pessoal está limpando agora. A Rua 13 de Maio já está liberada, né? Ou os motoristas mesmo liberaram, o pessoal já está limpando lá, tem muita sujeira, mas já está liberada a Rua 13 de Maio. E a Serra de Corupá na BR-280, apesar da grande queda de barreira ontem, também já está liberada no sentido de quem sobe e no sentido de quem desce, mas exige aí cautela e prudência dos motoristas.
1: E cuidado ali com a informação que o Jair Borba trouxe, né? O Jair Borba falou aqui e continua aí essa queda de barreira na estrada Duas Mamas, próxima à empresa Angerô Malhas. 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

0: 52.8 para as 8. O ouvinte comentou aqui a respeito justamente dos novos ônibus da empresa Senhora dos Campos, né? Que está ganhando aí ar condicionado agora, já estão vindo, como eu disse, antes tarde do que nunca com ar condicionado, né?
1: É, agora o transporte coletivo de Jaraguá do Sul vai ter, a princípio já de imediato, 5 novos ônibus que já começaram a circular na cidade, substituindo os veículos mais antigos e trazendo mais tecnologia, que outros 7 estão previstos para entrar em operação ainda este ano. Serão 12 novos veículos incorporados à frota. E inicialmente serão atendidas as linhas com maior demanda de passageiros, avançando gradativamente. É uma iniciativa que atende uma solicitação dos usuários de transporte, e não é de hoje, né? E também da Câmara de Vereadores, que alguns têm cobrado isso. Então a renovação da frota vai ser gradual. Essa é a Senhora dos Campos, né? Que está colocando esses novos ônibus.
0: Lembrando que nós comentamos numa ocasião aqui, inclusive, quando saiu um debate na Câmara de Vereadores, eu até questionei quando anunciaram, a empresa anunciou uns novos ônibus aí, uns ônibus que tivemos aí, e que não tinham ar-condicionado. Acho que foi no ano passado, ano retrasado.
1: Sim.
0: E até eu questionei, não sei se foi o vereador Almeida. Ele lembrou dos custos, né? Que tem um custo muito grande. O ar-condicionado era um custo muito grande, aí tinha que aumentar a passagem se tivesse ar-condicionado, aí tinha que aumentar a passagem também, aí a empresa ia querer aumentar a passagem. Eu não sei, foi um argumento assim que também na época eu questionei ele, mas enfim, vai comprar o ônibus, como é que agora não pode colocar ar-condicionado, porque se colocar ar-condicionado vai aumentar a passagem?
1: Não, assim, ó, as tecnologias felizmente evoluíram, e a matéria aqui da divulgação desses ônibus diz que ao utilizar energia elétrica para climatização, o sistema reduz a necessidade de utilização de motor para essa função, contribuindo para menor custo de diesel durante a operação. E essa característica também traz reflexos positivos para o meio ambiente. Então, além de não ter que aumentar a passagem, assim, é menos diesel, menos emissões. Então, essa tecnologia dos ônibus que estão sendo colocados em circulação agora reduz a necessidade de utilização do motor para essa função do ar.
0: Eu até lembro que na época eu questionei aqui, mas agora está assim, então, né? Vamos perguntar para o passageiro: você quer ar-condicionado ou quer aumentar a passagem? Ou não quer aumentar a passagem, quer manter o preço e ficar sem ar-condicionado, ou você quer ar-condicionado e aumentar a passagem?
1: Não, eu responderia, eu quero ar-condicionado e eu não quero aumento da passagem.
0: Aí colocar o passageiro, seja o trabalhador, contra a parede, né? Se quiser ar-condicionado, vai aumentar o preço. Bom, não quero aumentar, então vai continuar sem ar-condicionado. Que barbaridade.
2: Ô, Rony, bom dia mais uma vez, EJ Borba por aqui. Ô, Rony, eu digo mais. E o pessoal que trabalha nos hospitais? Recepcionistas, enfermeiros, médicos, atendentes, auxiliares dos hospitais, se resolvesse todos trabalhar só de segunda a sexta, o que que seria das pessoas que precisam do atendimento médico no final de semana? Vamos respeitar, né? Respeitar a todos que trabalham no final de semana também. Abraço.
0: E deu a impressão, né, naquele outro comentário do ouvinte, que ele disse que as pessoas só trabalham nos fins de semana porque não são qualificadas ou porque não estudaram, algo nesse sentido, né? Deu essa impressão. Por isso que eu fiz aquela correção, aquele contraponto, né? Justamente para poder respeitar as pessoas que trabalham nos fins de semana. E são várias categorias fundamentais, importantíssimas, né? Que trabalham nos fins de semana. E trabalham porque gostam de trabalhar, e trabalham porque gostam de relacionamento com as pessoas, né? Os enfermeiros que a gente encontra por aí são pessoas que fazem aquilo porque gostam, né? E é um serviço difícil, né? Eu já estive várias vezes em hospitais por aí, acompanhando outras pessoas que ficaram doentes. É impressionante você, às vezes, acompanhar, e você fica impressionado com a simpatia, com a dedicação, né? Com o carinho de alguns enfermeiros tratando das outras pessoas, e você, de coisas delicadas ali que você imagina, pai, eu não serviria para isso, né? Para cuidar de uma pessoa
1: nenhum,
0: doente,
1: né?
0: Para fazer um curativo, enfim, e aquelas pessoas fazem com tanta, digamos assim, dedicação, né? Infeliz. Então são pessoas que precisam ser respeitadas nesse sentido.
1: Tem, e você vai nas farmácias também, nos postos de combustíveis. Eu tenho, assim, por mim, sempre fui muito bem atendida nesses lugares, e o pessoal tá trabalhando final de semana, é sábado, é domingo também, estão trabalhando. Então, estão ali fazendo o seu trabalho com qualificação e fazendo com gosto, com amor aí.
0: É mais nesse sentido, a gente respeita a opinião de todo mundo, né? Tem gente que é contra isso ou contra aquilo, é a favor da escala 5x2, é contra, outros querem a escala 6x1, outros são contra, enfim, opiniões a gente respeita, né? Mas as pessoas também que são trabalhadores precisam ser respeitadas, sejam aqueles que trabalham durante a semana, sejam aqueles que trabalham também nos fins de semana, é mais nesse sentido aí. Vamos lá com mais alguns ouvintes, mandando o seu recado aqui. Fala, Justino.
3: Bom dia, Rony. Bom dia, Gisela. Tudo bem? Então, em relação às questões aí de prevenção climática, não só em Jaraguá do Sul, mas também na região toda, o que precisa é resgatar a participação popular e, em especial, as associações de moradores, os secretários, os vereadores, procurarem fazer reuniões nesses locais envolvendo a comunidade. É lá na comunidade, na rua, é lá nesses locais que quem está no dia a dia sabe o que precisa ser feito. E é colocar no planejamento da cidade, buscando o apoio dos entes governamentais. Um abraço a todos.
4: Rony, também é importante destacar, aproveitando o momento aí dessa sua fala sobre a qualificação profissional e tudo mais, é importante também as pessoas se conscientizarem também que vai faltar, né? Isso já tem um estudo, né, que eu estou dizendo. Muitos estudos, inclusive Forbes, até a Band fez um estudo agora, eu estava vendo, de que vai faltar profissional na qualificação técnica, né? Então, as escolas públicas, aí tem o IFES, que tem gente no DESC, que tem até a própria prefeitura, tem vagas ali abertas e não é completada, né? Porque a população quer graduação, obviamente, curso com qualificação rápida, mas isso aí vai faltar o técnico de refrigeração, vai faltar o técnico de eletrônico, o técnico de mecânica. Isso aí o estudo já aponta que daqui a 10, 15 anos isso aí vai ser a mão de obra. Já está faltando em alguns lugares, né? E isso vai ser ainda mais, né? Com a IA, com todos esses processamentos. Então, infelizmente, independente de 5x2 ou se vai ser 6x1 a escala, vai faltar gente, né? Então tem que se qualificar, não tem o que fazer e é a vida. Então é importante também refletir sobre isso também, né?
5: Bom dia, Rony, Gisele. Rony, temos que dar parabéns pro povo, tá? Que demitiu aqueles, tá? Que ao invés de ficar do lado do povo, ficaram do lado de Lula, tá? Cleise Hoffmann, Randolfo Rodrigues, Marina Silva, Simone Tebet, né? O Paulo Pimenta, Leila Barros, né? Sônia Tronic, tá? Então, demissão para eles. Os próximos é o Lula, dia 25, e em 2027 o Alexandre lá do STF, né? Provavelmente o Dino também, e capaz também de ir junto o Toffoli, tá? E o Gilmar Mendes, tá? Então esses todos estão na lista e o ano que vem a limpeza vai ser geral.
6: Coronel, não, mas não é parar de trabalhar por uma semana. Vai ver um turno especial para esse final de semana. Tem a live, na live eu fui trabalhar na semana, só domingo eu trabalho. Na semana eu não trabalho na live, eu trabalho em outra empresa já. A pessoa faz como quer. Quer trabalhar mais, trabalha. Quer trabalhar menos, trabalha. Isso fica pela pessoa. Não é que vai parar, o pessoal não entende, não vai parar não. Isso aí vai continuar. O mercado também, se quiser fazer esse turno final de semana, vai fazer. Isso é, tá livre pra fazer. Tem que contar 6x2. Isso que tá na pauta.
7: Bem, Rony, um último comentário sobre essa escala 5x2, 6x1. O governo lá, o Senado, pode aprovar a lei que for, 5x2, 4x3, 6x1. Mas se o sindicato, empregado, empregador decidir 6x1, ou 7x7, ou 4x3, prevalece o acordo sindical, não é não, meu camarada? Você que é um operador do direito. Eu só não sei por que votar isso agora, antes do segundo turno. Depois diz que não é projeto eleitoreiro. Deixa pro ano que vem para votar. Já tem presidente novo, ou não, aí vida que segue. Não é não?
0: A gente é no WhatsApp.
1: A Direta Bertol tá por aqui dando um bom dia pra gente. O Andy também, bom dia. O Osair, bom dia. Rony, Gisela, os vereadores, deputados, senadores poderiam criar para eles uma lei, escalas 8x1 também. O Alceu Santos tá mandando sua mensagem pra aí. É isso que eu digo, trabalha o final de semana quem quer. O Fabiano voltou por aqui. Com a nova escala de trabalho aprovada, muda algo para os servidores públicos, escolas, postos de saúde, posto de gasolina e supermercados deveriam ser os primeiros a fechar nos finais de semana, ou essas pessoas não podem ficar com suas famílias no domingo? O Paulo Almuas, professor Paulo, mandou áudio aqui pra gente. A Fernanda também está por aqui. Bom dia. O governo do estado fez uma parceria com o Senai na oferta de cursos técnicos aos estudantes do ensino médio da rede estadual. Está sendo oferecido. É importante as famílias com os estudantes valorizarem. A opinião da Fernanda aqui, nossas mensagens de texto pelo 8837-5377.
0: Eu não tô sabendo desses cursos técnicos aí, pelo menos não houve divulgação, né? Desses cursos técnicos em parceria com o Senai. O que nós temos é o Qualifica Jaraguá, que tem vagas abertas, né? Inscrições. Então, pelo menos, não houve preocupação de divulgação nesse sentido, porque é uma informação importante que precisa ser divulgada. O que nós divulgamos na semana passada, e eu acho que continuam abertas, tem lá para torno, para torneio mecânico,
1: várias,
0: né? São
1: várias novas vagas esse ano
0: do Qualifica Jaraguá, e que é uma parceria das empresas de Jaraguá do Sul, né? É 80% com recurso da prefeitura e 20% de contrapartida das empresas, e que os cursos são feitos pelo Senai.
1: Aqui ela está dizendo, a Fernanda está dizendo que teve divulgações, mas a gente não chegou.
0: Não sei aonde, né?
1: O governo do estado não colocou isso na mídia aqui pra gente.
0: Pelo menos. Não sei aonde, porque nós somos um veículo de comunicação e não sabemos desses cursos aí oferecidos pelo Senai, de cursos técnicos só para estudantes do ensino médio da rede estadual. Então, quando se tem isso, tem que divulgar.
1: Nas mídias que o pessoal ouve, né? Que o povo ouve, nos rádios, né?
0: Até porque o governo do estado tem assessoria de imprensa, né? Tem gente lá, jornalista, ganhando pra isso, pra divulgar as ações, mas eu não recebi, não soube de nenhuma informação de curso técnico do governo do estado em parceria com as escolas para formação e qualificação. O que eu sei, repito, é o Qualifica Jaraguá, que são cursos técnicos da prefeitura em parceria com a CIGES aqui de Jaraguá do Sul. Talvez o ouvinte esteja falando dos mesmos cursos do Qualifica Jaraguá, né?
1: Pode
0: Mas
1: ser,
0: aí não tem governo do estado, é prefeitura e a CIGES. Fala, Paraíba.
8: Ô, Rony, você sabia que nem vai ter mais música no Fantástico? Até perder a conta aí dos prefeitos presos. Misericórdia. Ih!
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0: Já são 8h05, áudios e mensagens que chegam depois das 7h50, 7h55, já não dá mais tempo de rodar, né? Tem muita gente na fila, então o pessoal manda áudio muito tarde, aí não dá tempo da gente rodar e já estamos aqui adiantado no horário, já são 8h05, vem aí o João Carlos Júnior com o seu programa O de Caso. Um grande abraço, muito obrigado pela audiência, muito obrigado pela companhia, voltamos amanhã às 6 da manhã e também ao meio-dia no plantão do meio-dia.
1: Obrigada pela sua participação, por fazer acontecer também com a gente aqui o Portal RBN, daqui a pouquinho estarei de volta comunicando com você e amanhã por aqui no Portal RBN. Abraço, boa quarta-feira.
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0: Bom dia pra você na rádio que faz parte da minha vida, 8:10.
18: Bom dia.
1: Bom dia.
0: Alô, bom dia! Bom dia, Jaraguá do Sul! Bom dia, norte de Santa Catarina! Estamos chegando, gente, manhã de quarta-feira, hoje, 7 de outubro de 2026. Com certeza, RBN 94,3, 36 anos no ar por aqui, sempre tem um amigo em cada horário. A partir de agora, tô chegando para ficar com você até as 10 da manhã. Eu, João Carlos Júnior, com muita alegria, trazendo aqui na mala cheio de sucesso, hein? Coisas boas, prêmios para você e, claro, gente, a palavra-chave da nossa caixa misteriosa que tá o maior sucesso, hein? Daqui a pouquinho eu vou revelar para você onde está hoje a palavra-chave aqui da nossa caixa misteriosa com mais de 3 mil reais em prêmios. Gente, olha só, o tempinho deu uma brida, que coisa boa, né? Depois de tanta água, tanta chuva, infelizmente, alagamentos, solzinho tá querendo aparecer, tomara que ele venha com força total, hein? A partir de agora, boa música, alegria, carinho, a sua participação tá valendo aqui na RBN. E a gente começa com Henrique e Juliana, essa quarta-feira, meia de semana, bom dia, 8:11 na RBN, amor dos outros, bom dia.

0: 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Bom dia pra você, tem Felipe Rodrigo aqui na programação podcast.
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0: Maravilha, gente, manhã maravilhosa, hoje é quarta-feira, meio de semana, é quarta-feira, gente, dia 7 de outubro de 2026, é o seguinte, hein? 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

0: que bem, ele faz parte da minha vida. Bom dia pra você, tem Guilherme Santiago com Zezé de Camargo e Luciano aqui na manhã da RBN, hein? Alô, bom dia, meus amigos trabalhadores. Bom dia, bom dia, bom dia pra todo mundo trabalhando, curtindo aí a RBN, a rádio faz parte da minha vida. Alô, meus amigos da construção civil, bom dia, bom trabalho pra todo mundo voltando aí, né? Ontem muita chuva, muita água em toda a nossa região. Hoje, dependeu amenizada, né? Até tem umas aberturas de sol aí, que coisa boa. Seja bem-vindo, sol. Bom dia pra você, meus amigos trabalhando aí na construção civil, pessoal da pintura, pessoal da elétrica, meus amigos do ar-condicionado, pessoal dos móveis planejados, bom dia pra todo mundo, hein? Pessoal das oficinas mecânicas, aquele abraço e claro, pessoal dos aplicativos, motoristas trabalhando pela cidade, um abraço, você das entregas, amigão, bom demais ter você aqui na RBN, tá certo? 8837-5377 é o seguinte, ó, a palavra-chave hoje está lá na arroba Casa Nova Loja MC, tá bom? 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Tá lá a palavra-chave, tô aguardando você aqui, ó. Com certeza no WhatsApp mais querido do Brasil. O pessoal tá passando por aqui. Alô, meu querido Divanildo, tá curtindo a gente no Chico de Paulo. Divanildo, bom dia pra você, uma excelente manhã. Meu amigo Márcio tá com a gente, né? Obrigado, Márcio. Bom dia, excelente manhã. Obrigado pelo carinho, sempre, sempre conosco aqui na RBN. Bom dia, Cristian Nicolini. Bom demais estar com você, amigão. Obrigado pelo seu carinho, pela sua audiência aqui na RBN, a rádio que faz parte da minha vida. Bom dia pra você, agora 8h28.
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3: Pra você, gente, aqui na manhã da RBN, a rádio que faz parte da minha vida. Bom demais estar contigo. Obrigado pelo seu carinho, pela sua audiência, hein? 8:31 na manhã, tem Zé Neto e Cristiano pra você curtindo a 94,3. Bom dia.

0: parte da minha vida. Bom dia pra você aqui na manhã da 94,3. Acabamos de ouvir aí a Adele aqui na programação da 94. Hello! Agora, gente, 8h40 aqui na RBN. A rádio que faz parte da minha vida, gente. Bom dia, bom dia, bom dia. O nosso De Casa está no ar até as 10 da manhã. E olha que bacana, hein? Tô recebendo visitas ilustres aqui na programação da RBN hoje. Tô recebendo aqui uma galera lá da Escola Carrossel. Pessoal que tá bem acompanhado aí, né? Isso, pelo meu amigo Hilton Piran, radialista de longa data. Grande amigo da gente, parceiro já. E também o nosso querido Geraldo, que é o vovô da turma aí, né? Que bacana. Deixa eu dar um bom dia pra essa galera, gente. Vou conversar com o meu xará primeiramente. Aqui é o João, rapaz. E aí, João, como é que você tá, meu querido? Tudo bem? Bom dia.
1: Bom dia, eu tô bem.
0: Maravilha. Tu mora em que bairro aí, João?
1: Eu moro no Nova Esperança.
0: Nova Esperança, maravilha. E aí, queridão, você estuda na Escola Carrossel, então, meu amigo?
1: Sim.
0: Que bacana. Você joga bola, o que que você faz?
1: Eu jogo tênis.
0: Ah, opa, olha aí, cara, é outro nível.
1: Às vezes vôlei. Você está entre
0: amigos. Que legal, vôlei também você gosta de jogar. Maravilha. O que mais, meu queridão, que você curte bastante, hein?
1: Desenhar. Pintar. Às vezes o Henrique vem lá em casa, daí a gente brinca com ele na areia de beach tênis.
0: Que bacana, muito bom, queridão. Você conhecia a rádio já ou é a primeira vez que você vai numa rádio?
1: É a primeira vez.
0: Primeira vez. O que que você achou da rádio?
1: Muito legal.
0: Muito legal, que bacana. Obrigado, viu, João? Sempre muito bem-vindo, tá bom, meu querido? Aí o João, de 9 anos, deixa eu dar um oi aqui pra Beatriz, que tá com a gente. Oi, Beatriz, que linda que você é, tudo bem? Bom dia.
2: Bom dia.
0: E aí, Beatriz, tá feliz de estar na rádio?
2: Sim.
0: Foi o vovô que convidou vocês? Como é que surgiu o convite pra vocês vir na rádio?
2: O Henrique teve uma visita na escola, daí o Henrique falou pro vovô, daí o vovô queria levar a gente.
0: Que maravilha, o vovô sempre ouve a rádio?
2: Sim.
0: Que bacana, muito bom. Maravilha, você estuda então na Carrossel também, você tá em que série lá?
2: Segundo ano.
0: Segundo ano, maravilha, muito bom. Beatriz, obrigado pela visita, viu, querida? Tu quer mandar um abraço pra alguém?
2: Pra minha família.
0: Tá certo, meu amor, obrigado.

0: é uma linda, Beatriz. Quem tá aqui também é o Henrique. A Beatriz, 8 anos, conversando com a gente. O Henrique agora de 10. Bom dia, Henrique. Tudo bem, deixa eu abrir o microfone pra ti, deixa eu abrir aqui, ó. Tudo bem, meu queridão?
1: Tudo.
0: Maravilha. Você já tinha ido em alguma rádio?
1: Não, primeira vez.
0: Primeira vez, meu queridão. E aí, o que que você achou da rádio, Henrique?
1: Muito legal e bonita.
0: Bacana, né? Bacana. Você gostou, né? Chamou atenção as paredes, né? A acústica da rádio. Que legal, muito bom, queridão. O que que você gosta de fazer, Henrique? Você tem um hobby assim que você gosta? Você joga bola, joga tênis, que nem o João, qual é que eu?
1: Jogar bola.
0: Jogar bola, olha aí, cara. Qual é o teu jogador preferido, o cara que você gosta mais assim?
1: Eu gosto do Júnior Santos, jogador do Botafogo.
0: Opa, olha aí, maravilha. Tu é botafoguense?
1: Sou.
0: Que bacana, Júnior Santos, maravilha. O que que você acha do Neymar? Tu acha que o Neymar ainda tem coisa pra render ou já não rende mais nada?
1: Não sei se todo mundo vai gostar, mas eu acho que ele é um gelatina por aí.
0: Sério mesmo? Bestaria, olha aí, você não é muito fã do Neymar. Não. Tu acha que não colaborou na Copa?
1: Não.
0: Não fez nada, né? Infelizmente, né? Que pena. Tá bom então. Obrigado pela visita, viu, queridão?
1: Eu que agradeço.
0: Valeu. Que maravilha, pessoal, bacana demais. Deixa eu falar aqui com a minha querida Cecília, tá com a gente, Cecília, de 9 anos. Oi, Cecília, bom dia.
2: Bom dia.
0: Bom demais te receber aqui, viu, Cecília? E aí, e você, Cecília, o que que você gosta de fazer?
2: Eu gosto de lutar judô com o Rufa, Beatriz e o João. Eu também gosto de pintar e desenhar.
0: Aham.
2: E é isso.
0: Que maravilha, muito bom, obrigado. Você gostou da rádio? Tá certo, querida. Obrigado. Tem a Cecília, pessoal, visitando. Obrigado ao Piran. Obrigado também aí ao nosso querido. Fala, Gigi. O que você quer dizer, meu amor?
3: Eu só gostaria de perguntar, dar bom dia pra essa galera toda, pra você também, se eles têm alguma dúvida, alguma pergunta que gostariam de fazer sobre rádio. Que vocês estão aqui, estão conhecendo pela primeira vez. Alguma coisa que vocês gostariam de saber sobre rádio?
0: Fala aí, Henrique.
1: Queria saber qual que é o material que fica atrás da parede.
0: Ah, muito bom.
1: Seria.
0: E aí, Gigi, vem cá, Gigi, responda.
3: Tu tá perguntando dessa parede furadinha?
1: Da parede furadinha.
3: É uma parede oca, né? E por trás é um material normal, por exemplo, aqui o nosso, nossa rádio é feita de concreto, de tijolo, tá? É toda ela. E aí tem um revestimento especial de madeira. E em cima desse revestimento, essa acústica é uma madeira toda furadinha, especial, bem leve, mas algo com tecnologia estudado para que forme uma barreira para o som. Então o som daqui não sai para fora e o de fora não entra, para a gente ter a qualidade que as pessoas ouçam em casa sem ruídos, né? É para isso, sem o eco das paredes quando tem um ambiente grande. É isso que tem atrás das nossas paredes.
0: Que maravilha, legal. Muito bom. Parabéns, tá aí a tia Gigi, matou a pau. Vamos aplaudir ela, né? Foi muito bom. Obrigado, galera. Um abraço pra vocês. Vamos dar um presentinho. Obrigado, viu? Pessoal da Escola Carrossel, tá aqui a Beatriz, o Henrique, a Cecília e o João conversando com a gente. Obrigado ao Piran também, ao nosso querido Geraldo, que estiveram conosco aqui na programação da RBN. Pois não?
1: Quero agradecer a professora Tânia, minha professora, que conseguiu convidar o Piran para vir lá na nossa escola. Foi muito legal, a gente entrevistou ele, fizemos várias perguntas e descobrimos bastante coisa.
0: Que maravilha, muito bom. Um abraço à professora Tânia, obrigado pessoal da Escola Carrossel, obrigado ao nosso querido Piran, que tá aí com certeza incentivando o rádio na vida dessa garotada. Obrigado, galera, um abraço pra vocês, um bom dia, tá bom? Seguindo por aqui, gente, RBN faz parte da minha vida.
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Vanessa Rangel matando saudade nessa manhã maravilhosa, gente. Hoje é quarta-feira, solzinho tá brilhando, que maravilha, apesar de entre nuvens, mas ele tá chegando, foi de tanta chuva, né? 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Pessoal que tá passando por aqui, bom dia, obrigado pelo carinho da audiência. Alô, obrigado, final 88, curtindo a programação da RBN, a minha querida Eliane Lazzarotto tá curtindo a programação. Bom dia, Zé Simonia, João, me coloca no sorteio, maravilha, que imagem linda, hein? Pessoal bacana trabalhando, curtindo aí a programação, bom dia.

0: programação da RBN. Olha só, pessoal mandando aqui a palavra-chave, hein? Alô, minha querida Viviane Zappellini, tá curtindo a RBN, a rádio que faz parte da minha vida. Bom dia pra você, 9 para as 9.
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0: Seguindo por aqui, gente, na programação da RBN. Bom dia, bom dia. 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
0: Seguindo com você, gente boa, agora são 6 minutos faltando para as 9 aqui na manhã da RBN, 6 para as 9. 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
0: Seguindo por aqui, gente, bom dia. A rádio que faz parte da minha vida. 5 minutos faltando para as 9. Bom dia para você, tem Zé Neto e Cristiano.
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0: Marília Mendonça, aqui na manhã da 94,3, hein? Supera aqui na manhã da RBN. Bom dia, gente. Hoje, quarta-feira, né? Quarto meião de semana, pessoal curtindo a gente. Bom dia, obrigado pelo carinho. 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Passa lá e pega a palavra, hein? Bom dia pra você, hora de notícias. Vem aí, Rony Oliveira.
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2: A Prefeitura de Jaraguá do Sul segue trabalhando na liberação da Via Verde na Ilha da Figueira. A rua 13 de maio já está liberada e a BR-280, que teve queda de barreira ontem à noite em Curupá, também já está liberada. Em Guaramirim, o túnel da ponte do portal ainda tinha uma lâmina de água na manhã de hoje. Em Jaraguá do Sul, segundo a Prefeitura, foram 105 milímetros de chuva até as 8 horas da noite, com 16 ocorrências. Entre elas, uma área de risco de escorregamento de terra e pedra no Amizade, alagamento na Vila Chartes, escorregamento de terra no Chico de Paulo, Estrada Nova, Jaraguá Esquerdo, Ribeirão Cavalo, Chifa Martins e Três Rios do Norte, e inundações no Amizade, Figueira, Três Rios do Norte e Nereu Ramos. Um risco em prédio na Vila Lenze, uma queda de árvore no Chico de Paulo e uma queda de muro na Vila Lenze. O município de Guaramirim também registrou vários pontos de alagamentos em vários locais. Na rua Cruzeiro do Recanto Feliz, na rua Palmital, na rua Arthur Sardanha, na Vila Amizade, na estrada Jacuaçu, na região lateral da BR-280, próximo ao trevo do Comprão, e o túnel da ponte do portal no KM-57 da BR-280. Os demais municípios da região, entre eles Xireder, Massaranduba e Corupá, também tiveram transtornos isolados. Eu sou o Rony Oliveira e este é o F5 na notícia. 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
0: Seguindo por aqui, gente, 99, bom dia. A rádio que faz parte das nossas vidas, gente. Boa manhã pra você, obrigado pelo seu carinho, pela sua audiência. Vamos em frente, né, gente? 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

0: 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Bom dia pra você, 9:16.
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0: 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Bom dia pra você, tem Marcos e Belucci aqui na programação da RBN. Bom dia pra você. Excelente manhã, gente. Hoje, quarta-feira, meio de semana, solzinho brilhando, né? Dando aquela acalmada na situação da chuva que veio ontem fortemente. Causou alagamentos em algumas regiões aqui de Aragua do Sul, né? Pessoal que tá curtindo a gente, obrigado pelo carinho, viu? Pessoal que tá curtindo a RBN, mandando pra gente aqui, né? Isso, obrigado pela audiência, viu? Alô, pessoal da Casa Nova Materiais de Construção, hein? Pessoal tá pedindo a palavra-chave lá, viu? Arroba Casa Nova Materiais de Construção, arroba Casa Nova Loja MC. Um abraço, pessoal, bom dia, palavra-chave hoje é pra tá lá na Casa Nova, tá bom? A minha querida Loreni Krause tá curtindo a gente. Loreni, bom dia pra você, obrigado pelo carinho. Fala, bom dia, João Carlos Júnior, tudo bem? RBN faz parte da minha vida. Ô, Loreni, obrigado, viu, pelo seu carinho, pela sua audiência, bom demais estar com você aqui na programação da RBN, tá bom? Quem mais tá conosco, final 88 também, obrigado pelo carinho da audiência, bom demais contar com você aqui na RBN. É hora de hashtag conta tudo, com oferecimento da Sal Infinity e claro, também conosco, gente, Bonavita Lavanderia, nem a mãe lava igual.
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0: 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Gente, o assunto hoje é Ana Castela, viu? Olha só, Ana Castela, ela acabou reclamando aí de algumas pessoas que deixaram de segui-la. É verdade, segundo ela, algumas pessoas deixaram de segui-la e o fato aconteceu depois que ela saiu aí em uma foto com o deputado Nicolas Ferreira. É verdade, a movimentação inclusive ganhou mais repercussão depois que a sertaneja apareceu ao lado do deputado Nicolas Ferreira durante a festa de Peão de Barretos. Isso aconteceu lá em agosto, em 23 de agosto, né? Só que ela vem falando nas redes sociais que algumas pessoas desapareceram, deixaram de segui-las e ela acha que foi depois dessa situação aí da foto que ela tirou com o deputado. Após essa foto que foi publicada por ela, algumas pessoas deixaram de segui-las. Olha só quem deixou de seguir aí a Ana Castela. Pablo Vittar, é verdade. Pablo Vittar deixou de seguir a Ana Castela. Depois, inclusive, a cantora também deixou de acompanhar o Pablo Vittar. Diz, ó, não quer me seguir, então também não vou te seguir. E aí nenhum dos dois falou, né, que o motivo seria aquela fotografia, mas Ana Castela tá achando que podia ser. Outra pessoa que também reagiu mal a essa publicação foi Luana Piovani. Mas olha só o nível, né? Pablo Vittar, Luana Piovani, pessoas que deixaram de seguir Ana Castela, comentaram lá na, enfim, na publicação. A Glória Groove também deixou de acompanhar Ana Castela depois da repercussão da foto em Barretos. Apesar aí dos internautas terem colocado aí a política no meio dessa situação, Ana Castela não confirma, só disse que as pessoas que deixaram de segui-las, não tem problema, ela também vai deixar de segui-las também, tá? Então, Ana Castela reclama que algumas pessoas deixaram de segui-las depois que ela postou uma foto ligada à política. 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Bom dia pra você, 9:26.
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0: 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Seguindo com você, gente, 9:30 aqui na manhã da RBN. 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
0: Seguindo com você, bom dia, bom dia. 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Wesley Safadão e Zé Vaqueiro.

0: 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Bom dia pra você, Thaís Jardes e Jackson, com Vitor e Léo aqui na manhã da 94 Colo. Seguindo por aqui, gente, 16 minutos faltando para as 10. Bom dia, bom dia, bom dia. Alô, meu amigo André. Bom dia, André. Obrigado pelo carinho, meu queridão. Bom demais estar com você aí, né? Pessoal da Cristal Produtos e Limpeza, um grande abraço, uma excelente manhã. Uma boa semana, boa quarta-feira para ti aí. Meu amigo André, curtindo a RBN, Radinho Ligado com a gente. Coisa boa, hein, meu amigão? Ter você circulando a cidade, levando a gente de carona. Obrigado, obrigado pelo carinho, pela parceria de sempre. Tá bom, meu irmão? A minha amiga Helena tá curtindo a gente no Chernevix. Bom dia, Helena. Um abraço para você, uma excelente manhã. A minha querida Tatiane Giacomelli tá por aqui. Meu amigo Edson Schmidt da Figueira também. Bom dia, Edson. Um grande abraço, né? Obrigado pelo carinho da audiência aí. O David Franco tá curtindo a gente. Bom dia, David. Obrigado pela sintonia. Bom demais estar com você. RBN faz parte da minha vida. Bom dia, 15 para as 10.
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0: Seguindo por aqui, gente, boa, são 15 minutos faltando para as 10 aqui na manhã da RBN, no oferecimento sempre da Recusa Jeans. 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
0: Seguindo com você, gente boa, 13 minutos faltando para as 10 aqui na manhã da RBN, no oferecimento, gente, do Mercadão dos Óculos, né? 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
0: 12 para as 10, aqui na manhã, gente. 12 para as 10. 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
0: Seguindo com você, gente, boa ação. 11 para as 10 aqui na RBN. Assunto Hungria e Paulo Pires. Bom dia para você.

0: 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Bom dia pra você aqui na manhã da 94, Kleber e Cauã, gente, fechando o nosso Lua de Casa, manhã desta quarta-feira, meio de semana, dia 7 de outubro de 2026. Agradecendo aqui o seu carinho, sua audiência. Alô, meu querido Tonho, como é que você tá, Tonho? Bom dia, amigão, tudo certinho por aí?
1: Bom dia, bom dia. Tamo aí colocando, escutando o programa.
0: Que beleza, Tonho. Obrigado, meu irmão. Um abraço pra você, Tonho. Sempre lidando aí na construção civil, meu amigão, né? E tá bonito o porcelanato, hein, Tonho? Tá de primeira aí. Você é caprichoso, hein, amigão? Que tem os pão que nem o Tonho assim, tem uns que não são tão bom, né, gente? Tem uns pedreiros que eu vou te dizer, né?
2: Eu tô vendo, João, olha, ele coloca as marcações certinho, não, fica isso, tudo retinho.
0: Exatamente, isso ali é pra manter a mesma diferença,
2: no rejunte,
0: né? No
2: rejunte, né?
0: Ó, tu é entendida disso também, hein, Gigi?
2: Entendida.
0: Tu não é fraca não, hein?
2: Puxa vida, é que a gente mudou de casa tantas vezes,
0: sim,
2: né?
0: Que já aprendeu como é que se
2: já
0: faz,
2: aprendeu, né? Aprendeu alguma coisa aí.
0: Já consegue, ó, o Tonho tá precisando de gente pra trabalhar com ele lá, então.
2: Vou dar uma força.
0: É, exatamente, colocar aí as cerâmicas, essa coisa toda.
2: E é algo bem delicado, bem cansativo ali, que exige uma atenção, né? Parabéns.
0: Exatamente, é um trabalho fantástico aí, tem uma parede diferenciada ali também, ô, mano. Você tem todo um processo ali, né? Pra cortar no jeito
2: ficar
0: certo.
2: Ficar encaixadinho certinho.
0: É, não, é fácil, Tonho, tu tá bom no encaixe aí, viu, Tonho? Eita barbaridade. Um abraço, queridão, bom demais ter você. A Mari Siqueira também tá conosco, né? Ô, Mari, obrigado, querida, pelo carinho, viu? Beijo pra você, o José Pereira, pessoal que tá curtindo a gente também, né? Olha aqui, final 82, a minha querida Salete, bom dia, Salete, um abraço pra você. Bem, eu tô indo, gente, a Gigi tá chegando por aqui, solzinho tava até agora, viu, Gigi?
2: Ah, não, vai dizer
0: tava
2: que,
0: até agora.
2: Não, vai dizer que eu espantei, não, mas eu tô vendo, ó, peraí, olha,
0: falei
2: pra
0: nada.
2: Lá, olha, você tá olhando só pra cá, mas olha pra lá.
0: Pra lá tem céu azul.
2: Tem céu azul, tem sol, viu?
0: E Garibaldi,
2: ai, João.
0: Aquela região do Garibaldi manda muito, né? Porque às vezes começa de lá pra cá o negócio.
2: É, então, ó, eu acho que vai ter um pouquinho mais de alegria aí, de sol no morro, tô vendo sol aqui também.
0: Tomara, porque depois daquela chuvarada de ontem.
2: Transtorno, alagamento, deslizamento, queda de barreira.
0: Eu não sei como é que tá a BR-282, é a BR-470? É 470, não? É? Em Corupá, né?
2: É, ali da Serra de Corupá.
0: É, ontem tinha caído barreira lá, né? E aliás, estava assim, interrompida as duas, porque hoje, lá no Rio Natal também caiu barreira.
2: E hoje de manhã em Schroeder, ali na região das Duas Mamas, ali também tinha barreira que caiu hoje de manhã também, né? Então, o pessoal já deve ter retirado, mas todo cuidado é pouco. Agora, com tanta, pode não estar chovendo, mas o solo está encharcado, né?
0: Com certeza, é verdade. Então, tomara que pare, né? Que dê um tempo, que dê uma secada, né? Porque, mas as previsões do Peter não é de muito
2: não,
0: ânimo, não,
2: não,
0: né?
2: Não são animadoras.
0: É verdade, que pena. E o galinho do Peter só perde pra mim é Saracuras.
2: É uma concorrência da Saracura do João com o galo do Peter.
0: Exatamente, a Saracura esses dias estavam enlouquiçadas, agora se acalmaram, depois de tanta chuva, foram se esconder, eu acho.
2: Colocar,
0: né?
2: A tua Saracura e o galo do Peter junto vai dar um...
0: Não, o galinho do Peter é 10, mas a minha Saracura é bem melhor que ele. Valeu, Gi.
2: Beijo, João, bom descanso.
0: Beijo, minha
2: aí,
0: querida, valeu, um abraço. A Gigi tá indo, eu tô chegando, um abraço pra você, um bom dia, valeu, gente.
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2: Ei, IBN faz parte das nossas vidas, já estou por aqui, agora 10:03 da sua manhã, viu? Sozinho tá sorrindo pra mim e o Rony Oliveira tá chegando com mais informação, mais notícias na manhã.
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5: A partir da próxima semana, dia 15 de outubro e até 5 de novembro, não serão permitidas novas construções dos cemitérios municipais de Guaramirim, exceto em situações excepcionais. De acordo com a Prefeitura de Guaramirim, o motivo é a preparação para o dia de finados em 2 de novembro. Em função disso, haverá um período de restrição para novas construções nos cemitérios do município. E seguem abertas até sexta-feira, agora dia 9 de outubro, as inscrições do concurso público para vagas de níveis fundamental, médio e superior em Mazaranduba, exclusivamente pela internet, por meio da página do certame do Instituto Tupi. A prova objetiva está prevista para dia 1º de novembro deste ano. Mais informações sobre o concurso podem ser obtidas no próprio site do Instituto Tupi. O setor de segurança pública teve relativa tranquilidade no dia de ontem em Jaraguá do Sul. Nenhuma ocorrência foi divulgada pela PM para a imprensa. Com relação à região, chamou a atenção a apreensão de 200 quilos de maconha em Porto União. O trânsito, apesar dos transtornos provocados pela chuva, também não teve nenhum acidente grave. Eu sou o Rony Oliveira e este é o F5 na Notícia. 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
2: Bom dia, meus amores. A chuva deu uma traguinha, né? E olha ele aí aparecendo. O sol, viu, João? O sol tá aparecendo junto comigo aqui, tá? Pra iluminar a nossa manhã. E se tem sol lá fora, tem alegria, tem música, tem energia boa aqui na RBN pra você. Eu sou Gisela Marodim, sua amiga Gi, fico com você até o meio-dia, trazendo muita música, informação, descontração e, claro, a sua participação por aqui. Então, você já sabe, pegou o celular, manda aquela mensagem legal aqui pra Gi, o seu alô, a sua história, 8837-5377. E pra deixar essa manhã ainda mais gostosa, hoje tem presente delicioso, Gi, conta pra mim o que tem de presente delicioso. Eu vou sortear hoje um maravilhoso café colonial da Prestígio Panificadora e Confeitaria. E tem gente feliz da vida batendo palminha aí com vontade de ganhar, tá? E você sabe, né? Onde tem o melhor café colonial, responde pra Gi. Claro que você sabe que é na Prestígio do Raul. E tem mais, nessa semana tem um presente que é puro charme, um lindo brinco banhado no ouro 18 da Toda Brilho. Então fica ligadinho porque tem charadinha no ar hoje, tem diversão, tem prêmio esperando por você. E atenção, hein? A palavra-chave da caixa misteriosa já vai chegar e eu vou contar pra você aqui. Então bora deixar qualquer preocupação de lado, abrir aquele sorrisão e aproveitar cada minuto. Bora ser feliz porque a partir de agora, manhã é mais que demais.
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enlouquece, não. Por favor, não faz isso. Rosas versus e vinho, Gustavo Lima na manhã da 94. Antes, Direitos Iguais. Começamos tudo com Simone Mendes. E eu quero que você. Ó, tem muita gente participando por aqui. Que alegria que vocês dão pra gente aqui pelo 8837-5377. Tem presentes, daqui a pouquinho eu falo dos presentes também. Mas eu quero contar pra você as datas comemorativas desta quarta-feira, meio da semana. Dia do sofá, né? Dia do love, quarta-feira love. Hoje vamos trazer para você as datas comemorativas, então, o que você quer saber que é hoje? Hoje, quarta-feira, é dia do compositor brasileiro, grandes talentos da música, da composição brasileira, é o compositor brasileiro. Hoje é o dia mundial do algodão, essa fibra que nós temos daí, né? Que faz com que hajam roupas que deixam o corpo mais saudável, que transpiram. Hoje também é o dia de Nossa Senhora do Rosário e hoje é o dia do trabalho decente. Falando em trabalho, chega mais pertinho, que eu quero conversar com você assim, tete a tete, e peço para você refletir comigo. Olha só, gente. Uma vez um homem plantou uma pequena semente. Ele plantou essa semente, todos os dias ele cuidava da terra, mesmo quando ninguém percebeu seu esforço, ia lá, fazia de tudo. E o que aconteceu, hein? Depois de algum tempo, essa semente virou uma árvore, uma árvore forte, cheia de frutos. E assim, minha amiga, meu amigo, é o trabalho. Cada esforço, mesmo pequeno, mesmo silencioso, prepara a colheita de amanhã. Trabalhar é semear sonhos, é construir caminhos e deixar frutos que podem alimentar a nossa própria vida e a de outras pessoas. Então, nunca despreze o valor do seu trabalho, minha amiga, meu amigo. Toda grande conquista começa com uma pequena semente de dedicação. Dedique-se, trabalhe muito, você merece a colheita que vem depois. 10:17, boa quarta-feira pra você. Danilo e Davi.

0: Eita, que as conversas aqui de bastidores rendem. Obrigada pra você que tá aqui convidando a gente a ser mais feliz, agradecendo você que tá aí do outro lado do rádio. Você curtiu aí na melhor música da manhã? Deus é muito bom, e ele é mesmo. Lua Santana, e já vou aqui pro nosso sorteador online pra dar uma olhadinha aqui, ó. Tá todo mundo caindo lá, eu vou abrindo aqui, tá todo mundo caindo lá pro sorteador online, tá? Hoje tem presente café colonial pra duas pessoas da Prestígio Panificadora e Confeitaria, a mais deliciosa, mais saborosa. Tem que dizer pra Gi aqui qual é a mais deliciosa panificadora e confeitaria que tem o melhor café colonial. Esse sabe, né? A Prestígio do Raul. Boa sorte aqui. Já tem gente participando pelo 8837-5377. Agora 10h24. É tempo de... 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
0: Mais que demais com você aí do outro lado. Eu tô agradecendo aqui, eu quero mandar um abraço todo especial pra professora Tânia, pessoal do Colégio Carrossel, que vieram visitar aqui hoje pela manhã a RBN, professor, Colégio Carrossel de Guaramirim. Professora Tânia, um abraço aí. O Piran, o Hilton Piran, veio aqui com a criançada, conversaram, bateram um papo com o João aqui no estúdio. Depois a gente vai colocar nas nossas redes sociais também. É sempre uma alegria receber visita. E as crianças que estão com sede de saber mais sobre o rádio, a gente fica muito feliz, tá? Um beijinho no coração a todos os meninos e meninas que vieram aqui, ao Piran, ao vovô Junks, que também veio aqui. Obrigada. A professora Tânia e o pessoal da Escola Carrossel em Guaramirim. Ah, e falando em gente linda e maravilhosa que tá por aqui, tá bombando aqui. Ô, Tonho, eu tava conversando com o João, que tá lá, feliz da vida.
4: Bom dia, Gi. Tamo aí curtindo. Capricha nas modas, hein?
0: Claro que sim, tô caprichando, Tonho. Capricha aí nos pisos aí que você tá colocando. Oi?
5: Bom dia.
0: Bom dia.
5: Que lindo dia em Corupá.
0: Oh, que bom, hein, que voltou o sol aqui também.
5: Que faz parte da minha vida, minha amiga de todos os dias. Não é que eu não mando mensagem, mas tô curtindo você pelo aplicativo. dia maravilhoso, depois de tanta chuva.
0: Que bom que veio o sol. Curtindo
5: você, como sempre, essa voz maravilhosa. Manda abraço para todos meus amigos e amigas.
0: Abração. Okay?
5: Que Deus abençoe nossa quarta-feira.
0: Amém.
5: Abraço para você.
0: Abraço, minha querida e simpática Maria de Corupá.
6: Bom dia, Gia. Ilza do Ribeirão Cavalo. O melhor café colonial que existe em Jaraguá do Sul é da Prestígio. Abençoado dia para você, que esse dia maravilhoso de sol, tudo de bom.
0: Tudo de bom para você também. Segue a festa aqui.
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gostou, em ritmo de quarta-feira, Love Spending My Time, Rock Set, pra gente lembrar, curtir junto, pra bater mais forte o coração, é assim que amanhã mais que demais. Cada música uma lembrança, uma gostosura que está aí fazendo parte da sua vida, das nossas vidas. 10h36 agora, temperatura nos 22 graus em Jaraguá do Sul. 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
1: Mãozinha lá em cima!
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2: É um trem que dá e passa, mas às vezes deixa marcas, deixa sofrimento, né? Fernando Sorocaba e Murilo Ruf, já vai sabendo. Antes que se chama amor com Alexandre Pires. Spend My Time com o Rogue Set, manhã mais que demais. Aqui, olha, eu tenho um recado especial que está chegando agora da comunicação da prefeitura aqui, dizendo que iniciou hoje pela manhã a limpeza das áreas públicas atingidas pelos alagamentos de ontem. No Parque Linear Via Verde, no bairro Ilha da Figueira, as equipes se concentraram na retirada do entulho e da lama que se acumulou ali nas áreas próximas ao parquinho e às quadras esportivas aqui em Jaraguá do Sul. Paralelamente, outra equipe trabalha na limpeza mecanizada para retirar ali o material acumulado na rua Prefeito Victor Bauer. E na sequência será lavada toda a extensão da pista com o caminhão-pipa. Então, uma movimentação bem

0: tenso ali na Via Verde. A previsão da Secretaria de Obras é de que a liberação da pista para o tráfego de veículos ocorra por volta das 15 horas até o final da tarde de hoje. No entanto, a limpeza deve continuar, inclusive no período noturno, para concluir o trabalho mais rápido possível ali, já que a limpeza e liberação total do Parque Via Verde deve ocorrer somente no fim de semana. Tudo tem que ficar limpinho por ali, né? Outro ponto onde as equipes fazem esse trabalho de recolhimento de entulho e de limpeza da pista é na Rua 13 de Maio, nas proximidades da Ponte Desembargador Mário Hall, no bairro Hall. Nesse ponto, o trânsito segue em meia pista e após a retirada da lama, haverá limpeza da via com caminhão, pipa e liberação para o tráfego normal dos veículos. Então, se a gente puder evitar essas regiões ali, esses locais, Via Verde, 13 de Maio aí, melhor, né? Até que tudo seja limpinho, esteja tudo dentro dos conformes aí para todo mundo poder usar. Vamos ver quem tá com a gente aqui, que continua participando no Manhã Mais Que Demais. O Ademir, o Luiz Ademir, Ademir Luiz de Schroeder, tá com a gente. A Eliane, bom dia, Gil, o sol apareceu, me coloca no sorteio. Aí sim, né, Eliane? Aí a vida fica mais feliz. Bom dia, Gi, quero esse café colonial, é o Divanildo do Chico de Paulo. O Márcio, foto retirada às 10h10 aqui na Tifa Monos. Ô Márcio, pessoal da Tifa Monos, o Márcio sempre tira fotos. E tá nublado, mas o céu tá parecendo azul por lá. Obrigada, meu querido. Oi, Mari Siqueira, tudo bem? Vem, solzinho, vem. Tem gente fazendo dança do sol, não dança da chuva. A gente conhece a dança da chuva, né? Que os índios faziam. Tem gente fazendo a dança do sol, né, Mari? Um abraço pra turma aí do João Pessoa. O Márcio Meyer tá no hall e daqui a pouquinho tem mais gente linda por aqui. Porque a sua manhã é mais que demais. Faz parte das nossas vidas, bom dia. Faltam 15 para as 11 agora.
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2: 22 graus aqui em Jaraguá do Sul e toda a nossa região. Um abraço pra você que tá em Guaramirim, ouvindo a Jique. Abração, turma de Guaramirim, que veio visitar a gente hoje pela manhã. Um abração pra Corupá, Schroeder. Oi, Massaranduba, que alegria ter vocês com aqui, hein? A região todinha tá ligadinha aqui na 94 e participando pelo 8837-5377.
3: Bom dia, Gi. O sol apareceu, graças a Deus, né?
2: Que bom, hein?
3: É, manda esse café colonial da Prestígio pra mim, Viviane do Chardinho.
2: Qual é o café colonial mais gostoso, Vivi? É, da panificadora e confeitaria Prestígio do Raul. Ô, Lúcia, tudo bem com você?
4: Bom dia,
2: minha
4: amiga
2: flor.
4: Gisela, aqui sou a Lúcia Erving, querida amiga Gi. E eu quero responder a charadinha de hoje.
2: Mas não vou deixar você responder no áudio. Vou ouvir aqui internamente pra você ver se você acertou. Se você responder no áudio e todo mundo vai saber, deve ficar fácil, né? Então as pessoas estão mandando essa resposta da charadinha por escrito aqui, tá? Aqui no áudio eu não coloco. Oi.
5: Bom dia, Gi.
2: Bom dia.
5: Eu queria participar dos prêmios, me coloca no sorteio.
2: Sim,
5: é isso. O trovador e molho.
2: Obrigada, Inês. Um beijo pra todo mundo. Vai pensando na charadinha e vai respondendo.
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0: Ed Sheeran, lembrando que hoje é quarta-feira, que o som, o coração bate mais forte, aí você curtiu Perfect.
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0: E se a porta fechar e não abrir mais, o que que vai acontecer? Aguentar os gritos, hein? Marília Mendonça, fechando a sequência dessa primeira hora aqui do Manhã Mais Que Demais, perto de você. Manhã Mais Que Demais, no ar até o meio-dia. E ó, pra quem tá precisando atendimento na farmácia básica do Águas Claras, a notícia que chega agora é que a Secretaria da Saúde está informando que a farmácia básica do bairro Águas Claras não atende hoje, tá? Quarta-feira, hoje não tem atendimento na farmácia do Águas Claras. É porque estão fazendo ajustes internos na unidade. Então, os atendimentos serão retomados normalmente amanhã, quinta-feira, a partir das 7h30. Se você necessitar de alguma coisa da farmácia, deve procurar os demais farmácias básicas do município. Mas ali no Águas Claras não está funcionando hoje. Tá dado o recado. A gente sempre faz você saber de tudo que acontece por aí. E tem muita gente torcendo para ganhar esse café colonial da Prestígio. Tem muita gente participando aqui, respondendo a charadinha da Toda Brilho. Já vou repetir a charadinha para você responder, né? Mas tem que ser a resposta da charadinha da Toda Brilho, tem que ser por texto, tá? Tati, bom dia para você, minha linda. Um beijo no seu coração, pessoal da Figueira. A Laísa também tá ouvindo a gente. Palavra-chave do Posto Cidade, tá certo. Manda seu nome junto. Oi, Raquel. Iria da Figueira em peso aqui com a gente. Respondeu certinho a Prestígio do Raul. Ah, o Luiz Carlos, de Araguá 99. Abração para você, menino. Oi, Janilze. Bom dia, minha flor. Adorei o coração. O sol. Nossa, eu tive um treco agora aqui vendo esse sol aqui brilhando no meu rosto, viu, Janilze? Tomara que ele apareça mesmo. Anísia com a gente aqui pedindo para colocar no sorteio. Oi, Irineu. Tudo bem, meu querido? Tem mais gente com a gente. A Helena do Chernevix também tá por aqui. A Iris do Água Verde, um abraço. Ah, a palavra-chave tá certa, mas eu quero que você mande sempre o seu nome junto. Fran, um abraço para você. A Lúcia também tá por aqui. O Luiz tá digitando. Não sei o que ele tá digitando, Luiz Lenk, né? Mas já respondeu que é Prestígio. Oi, Aline! Bom dia! Chega mais, chega mais. Eu não consigo falar o nome de tanta gente linda que aparece por aqui, mas tá todo mundo no sorteador online. Agora, para você ficar mais informado ainda, tem notícia com o Rony Oliveira, 11:03. Tempo bom em Jaraguá do Sul, céu encoberto, 22 graus.
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2: O Jaraguá Futsal volta a jogar hoje à noite na Arena Jaraguá às 19:30 contra o Caçador pelo Campeonato Catarinense e na última rodada. Todos os jogos da última rodada serão hoje no mesmo horário. O Jaraguá Futsal está em terceiro lugar com 9 pontos atrás da Chapecoense e também do Pouso Redondo e pode assumir a liderança se vencer, dependendo de outros resultados. Os 8 primeiros colocados se classificam para as quartas de final. A Secretaria Municipal de Saúde promove no dia 14 de outubro, na semana que vem, a partir das 19 horas, no auditório da Unisociesc, um workshop sobre alimentos funcionais e fitoterapia aplicados à gestação e à amamentação. As inscrições podem ser feitas através do formulário eletrônico do evento ou pelo WhatsApp 2106-8456. E a Prefeitura de Massaranduba está com inscrições abertas para o processo de escolha de conselheiro tutelar suplente. Os interessados podem se inscrever até o dia 20 de outubro presencialmente na Secretaria Municipal de Assistência Social. Os candidatos devem atender os requisitos e apresentar a documentação estabelecida no edital do processo de escolha. Eu sou o Rony Oliveira e esse é o F5 na Notícia. 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
0: Hora de música na sua manhã. Daqui a pouquinho, ainda tem tempo de você participar aqui dos sorteios da manhã e responder a charadinha e muito mais.

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0: ligadinho, ligadinho aqui no Manhã Mais Que Demais, finalzinho de mais uma sequência musical por aqui. Eu tô recebendo informação da Defesa Civil de Guaramirim agora pela manhã e o pessoal tá mandando nota aqui, atualização sobre o nível do rio Itapocu e ocorrências registradas. Defesa Civil de Guaramirim informa que o cenário no município apresenta evolução favorável após as chuvas registradas nas últimas horas. Durante a madrugada, a informação que chega de Guaramirim é que o rio Itapocu atingiu 3,22 metros acima do nível normal. Nessa manhã, deixa eu continuar aqui, que o pessoal mandou aqui pra gente. Nessa manhã o nível apresenta redução e está em aproximadamente 2,40 metros acima da normalidade ainda, tá? A tendência observada é de continuidade na redução, diante também da previsão de condições mais favoráveis em relação às chuvas, conforme acompanhamento realizado em conjunto com a Defesa Civil do Estado. E com relação a ocorrências em Guaramirim, Rua Flor de Maracujá, deslizamento de solo, material foi removido durante a manhã e a via já está liberada. Na Rua Bela Vista, em Guaramirim, deslizamento de solo, limpeza já foi realizada, via liberada também. Permanece interditado o viaduto devido ao alagamento. A previsão de liberação nas próximas horas do viaduto ali em Guaramirim, conforme o escoamento da água que ainda ocupa o local. Na Rua Lauro Zimmermann, queda de árvore sobre a rede de telefonia. A ocorrência foi solucionada ainda durante a noite. No Morro do Satuca, teve queda de poste com interrupção no fornecimento de energia elétrica. Serviço já foi restabelecido. No bairro Havaí, foram registrados danos em uma calçada em decorrência da necessidade de escoamento da água acumulada na via. O local será avaliado para conserto e para verificar a necessidade de melhorias no sistema de escoamento da região. Bom, o que Guaramirim está falando de situação atual? Até o momento não há registro de residências atingidas, novas ocorrências relevantes ou situações de grande proporção no município. Então, tudo foi se tranquilizando. O cenário é de redução dos níveis dos rios e normalização gradual da situação. E também tem outra informação que o atendimento na SF, né, da saúde do Havaí, que havia sido suspenso devido aos alagamentos, retorna ao normal e está normalizado nesta quarta-feira. Pessoal de Guaramirim, sempre atento aqui à RBN, a gente trazendo as últimas informações. 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Bombando por aqui, muita gente participando, ó. O sol tá vindo, mas as bolinhas verdes aqui no estúdio também estão grandes. A chuva de bolinhas verdes. Tifa Monos respondeu certo a charadinha da Toda Brilho. Quem mais? Jimmy coloca no sorteio a Samara e a Vera. Estão ouvindo a gente na barra. Um beijo. Tudo de bom pra vocês aí, meninas. O Laudelino do Tifa Martins também tá chegando por aqui. Jimmy coloca no sorteio. Manda seu nome, Solange, sempre junto com a sua mensagem do dia. A Eliane Lazzarotto mandou a palavra-chave certíssima. Vai lá no Posto Cidade e pega a palavra-chave e segue o Posto Cidade. A Elaine também tá por aqui, um abraço, bom dia, quero esse café colonial, deixa eu ver quem que mandou aqui rapidinho. Basti, bom dia, Christian, alô, você que tá ouvindo a gente, tá? Mandou a palavra-chave certinho pra gente aqui, tá, Cris? Um beijo no coração. A Francine também tá por aqui, o Caleb daqui da Vila Nova. E você, onde está? 8837-5377. Faz parte das nossas vidas. 11:25.
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6: Bom dia, Gi. Manda esse café colonial pra mim. O melhor café colonial que existe. Bruna, motorista de aplicativo. Um abraço.
7: E a gente, sou eu de novo. Eu queria também mandar o charadinha. Só que...
1: Não pode, já eu não posso deixar você falar charadinha por áudio, tá? Eu vou rodar o seu outro áudio aqui, tá, minha flor? Porque senão você vai responder, ainda não tá na hora.
7: Bom dia,
1: agora
7: tudo
1: sim,
7: bem?
1: Diga.
7: Aqui é do Rio da Amizade. Eu fiquei uns dias sem mandar pra você bom dia, o meu rádio não funcionou mais.
1: Oh, sério?
7: Não sei o que deu.
1: E aí, agora, tá tudo bem?
7: Eu peguei a tempo e arrumei ele, aí ele tava me tocando. Direto de novo. Um abraço, tudo de bom. Quero participar do meu sorteio. Tá
1: participando, não pode ficar sem rádio, né, Dorilde? De jeito nenhum, dá uma coisa, dá uma agonia, né?
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1: Henrique Juliano.

0: 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Antes teve Rancorosa com o Henrique e Juliano. 22 graus a temperatura. Daqui a pouquinho já vou lá pro sorteador online, tá? Tem sorteio de um café colonial para duas pessoas da Prestígio Panificadora e Companhia aqui, ó, e confeitaria para você.
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1: 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As músicas da sua manhã que são mais incríveis, mais legais, que você adora ouvir, a gente traz pra você aqui. Ainda Sou Tão Seu com Felipe Araújo, Antes Me Ama Mesmo, Matheus e Cauã. E eu quero você bem informado, bem informado. Por isso já vou dar dica pra você aqui. Além de ouvir sempre a nossa programação, que no meio das músicas tem informação a todo momento, tem o nosso portal RBN de manhã cedinho, plantando meio-dia, daqui a pouquinho vai acontecer também. Ronil Oliveira e eu trazendo informações de hora em hora. Tem no Instagram, arroba rádio RBN, tá lá completinho com informações pra você, e no site rbnfm.com.br, você já sabe as últimas manchetes do site. Então eu vou falar pra você, entra lá.

0: Aí confere. Rio Itapocu recua e Guaramirim inicia normalização após chuvas intensas. Procon de Santa Catarina notifica 22 postos por suspeita de aumento injustificado nos postos de combustíveis. Jaraguá do Sul inicia a renovação da frota do transporte coletivo com novos ônibus. Chuva de mais de 120 milímetros provoca quedas de barreira em Corupá. Jaraguá do Sul conquista prêmio estadual por projeto inovador na vigilância sanitária. Essas e muitas outras manchetes e informações completas no site rbnfm.com.br. Ah, o pessoal não deixa de participar por aqui. Bem-vindos aqui ao nosso Manhã Mais Que Demais. Oiê, palavra-chave tá certo, viu? Minha querida aqui que mandou mensagem pra mim, a Inês. Quem mais que tá ligadinho com a gente aqui? A Andressa do Jaraguá 99, um abraço pra Luísa, tá todo mundo mandando a palavra-chave que tá lá no posto cidade. Oiê, bom dia, manda o seu nome junto. Oi, Ivone, adorei a flor que você mandou pra mim, a Ivone da Vila Lenze, amei essa orquídea. A Regiane também de Araquari mandou a resposta da Toda Brilho certinho, obrigada minha flor. Oi, Loreni, bom dia, mandou certinho pra gente aqui, um abraço. O melhor café colonial é da Prestígio. O Vitório de Três Rios do Sul tá ligado com a gente aqui. A Cailane de Araquari também. Oi, Cauane, a turma de Araquari chegou. Fala, Mari, tá tudo certo aí na Barra?
1: Bom dia, sou maravilhosa. Aqui é a Mari da Barra, trabalhando e sempre na companhia da RBN, que já faz parte da minha vida.
0: Claro, né?
1: E quero participar desse café colonial maravilhoso, delicioso aí. Manda pra mim.
0: Boa sorte, tem mais gente gritando junto com a Mari lá de fundo, né? Oi, Heriberto, um beijo pra você aí. A Marisa do Raul tá com a gente aqui, esses ouvintes são incríveis.
2: Oi. Bom dia, Reginaldo Barra Escolinha. Eu quero participar do sorteio.
0: Tá valeu, bom, menino. Um valeu, boa sorte aí. A palavra-chave tá certa, Mary de Schroeder. Bom dia. Não, não é essa. Mary, você vai entrar no Posto Cidade agora. Agora é a vez do Posto Cidade. Entra lá no Instagram, segue e pega a palavra-chave, tá? Ô, resposta certa, Edson da Figueira. Resposta da Toda Brilho. A Laysa, Daniele. Tem gente que vai ganhar esse brinculinho da Toda Brilho, hein? Bom dia, Jimmy. Coloca no sorteio do Café Colonial hoje. Oswaldo Colasso também tá por aqui. A Fernanda. Um abraço. Oi, Fê. Tá bom. Um beijo pra você, minha flor. Tô guardando suas informações aqui. Obrigada pela audiência. O Vicente Celestino também tá por aqui. Já tem mais gente por aqui. Vai todo mundo. Mesmo quem eu não falo, vai pro sorteador, combinado? Finalzinho da manhã de quarta-feira, 13, faltando pro meio-dia.
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2: Quarta-feira Love, Gi. O que tem de especial? Tem a Quarta-feira Love da Toda Brilho. Só na quarta você ganha 15% de desconto nas alianças na Praça 925. Só aquela aliança que você tanto tá sonhando é agora. Vai lá, vai se presentear e vai fazer você alguém feliz também, tá? E lembrando que o pessoal tá respondendo. Eu já vou dar a resposta aqui, que a gente tá no finalzinho, tá, do programa. E eu fiz a perguntinha hoje, a charadinha da Toda Brilho pra você, né? E você respondeu. Deu pra Gi aqui, bora trazer a resposta aqui da charadinha da Toda Brilho. Sou pequenininho, chego trazendo muito amor, ainda não sei falar, mas faço todo mundo sorrir, gosto de colo, carinho e de dormir bastante. Quem sou? É o bebê, é a bebezinha aqui, sai já do hospital com um brinquinho da Toda Brilho. A galera respondeu bebê, então tá todo mundo concorrendo, tá? Amanhã tem mais Toda Brilho na Quintino Bocaiúva, no centro de Jaraguá.
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2: Tempo com o solzinho aparecendo aqui em Jaraguá do Sul e na região. Alegria despontando aí, faltam 10 pro meio-dia. 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
1: 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Manhã terminando por aqui. E até meio-dia.
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1: Com certeza, as últimas participações por aqui, a palavra-chave tá certa, viu? Um abraço aí pro nosso ouvinte 7823, manda seu nome junto também, tem mais gente mandando aqui a palavra e não manda o nome junto. A Vânia Schmidt também tá por aqui, a resposta tá certinha, já falei aqui.
3: Oi, Gi, oi, tudo Vânia. Bem com você, minha
1: ótimo.
3: Linda, ótima quarta-feira, com
1: obrigada.
3: Esse solzinho.
1: Bom demais.
3: No sorteio, beijão.
1: Tá certo, o Sérgio também tá por aqui do Estrada Nova, a Luciana quer participar também do Estrada Nova. Fala, Leomar, o que que você voltou aqui?
4: Bom dia,
1: oi.
4: Minha amiga Gi, tudo bem?
1: O que que conta? Figueira.
4: Quartou, nublado, mas tudo bem.
1: Hoje, mas sem som.
4: Sorteio aí, tá, Gi,
1: tá bom?
4: Café Colonial aí, valeu.
1: Boa Gi, sorte, tchau. Meu querido. Suzy também chegando por aqui, que mais? A Gê mandou a palavra-chave certinho, a Helena tá sempre grudada no Xerremes. Oi, Jaque, tudo bem? Um abraço, Jaqueline Krebs, o Sadi das Bolachas também dando um bom dia, louco pra ganhar presente. A palavra certa aqui mandou pra gente, manda o seu nome quando você manda a palavra-chave aqui, senão não consigo saber quem é. Tem mais gente aqui.
5: Bom dia, Gi.
1: Bom dia.
5: É a Lore de Nereu.
1: Oi, Lore.
5: Ligadinha na RBN, um abraço. Sol aqui, Nereu.
1: Ai, que bênção, né? Aqui também. Obrigada, minha linda. Um beijão pra você, a Cecília Ribeiro da Barra. Fala, Jair, tá apressado
6: bom dia,
1: hoje?
6: Bom dia, Gisela Maroni.
1: Bom dia, tá apressado. E aí, José?
7: Bom dia, Gi. Tamo nas curtas, quero participar do sorteio.
1: Mais um apressado. Bom dia, Rosângela do João Pessoa. Domingos Pereira também tá ligadinho com a gente aqui. A Fernanda do bairro João Pessoa. Paulo. Quer café, Paulo da Vila Lalá, o Daniel do Água Verde. Nossa! É bebezinho a resposta, tá? Ai, ai, ai. 8837-5377, já vou lá pro sorteador online.
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0: saudade. Já tô ficando com saudade de você. Enquanto eu vi aqui a Mayara e Maraísa, já pensando, puxa. Ah, mas amanhã eu tô de volta, tá? Amanhã eu tô de volta. Obrigada por todas as participações aqui no Manhã Mais Que Demais. Desta manhã que vai terminando com tempo bom, céu encoberto, mas o solzinho aparecendo por aí. Valeu demais. Mas antes de dar tchau, Gi, tem que ir lá pro sorteador online rapidinho.
1: Oba!
2: Parabéns! 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
0: Yes! E hoje o Café Colonial para duas pessoas, que delícia, da Prestígio do Raul. Bora lá ver quem foi o sortudo, a sortuda. Final do telefone 1539, é isso, Gi? Ou 1530, e eu já vou ver quem é que tá faturando aqui. Celso Luiz, você ganhou aí, já vou mandar uma mensagem pra você, ganhou esse café colonial delicioso da Prestígio. Não sai daí, obrigada a todas as participações hoje, à tarde tem mais prêmios aqui com o Renato, e amanhã eu trago mais pra você, tá? Então fica combinado, tá chegando o Rony Oliveira, o Renato Santos, tem entrevistado, tem bate-papo aqui no plantão do meio-dia pra você saber que tudo. E a gente se encontra amanhã com certeza. Beijo no coração, bom almoço aí.
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0: bem, boa tarde para você, sejam bem-vindos ao nosso plantão do meio-dia, já estamos no ar a partir de agora com notícia, informação e serviço, nosso programa todos os dias neste horário, logo depois do programa da Gisela Marodim, que é o programa Mais Que Demais, levando para você muita informação, muita notícia, né? E a participação do ouvinte também, serviço, utilidade pública, as notícias do trânsito, as notícias da polícia, dos bombeiros, enfim, muito mais. Então sejam bem-vindos ao plantão do meio-dia, estamos no rádio, estamos no aplicativo, estamos também no YouTube. No YouTube você está vendo imagens agora dos estragos, né? Da chuva de ontem, os estragos provocados pela chuva, muitos, transtornos em função da chuvarada, pontos de alagamentos, deslizamentos, Serra de Corupá, também a Rua 13 de Maio aqui em Jaraguá do Sul, a Via Verde, lá em Guaramirim também alguns transtornos, tudo agora sendo superado com a limpeza que está sendo feita, né? E a Via Verde, a partir de agora à tarde, deve ser completamente liberada, segundo a prefeitura. Bom, vamos falar sobre isso e sobre muito mais, né? Você que está no YouTube já está vendo imagens agora também, nós temos a presença aqui do comandante Maicon, que já vai conversar conosco sobre o trabalho dos bombeiros, mas especialmente sobre um grande evento voltado para as crianças neste mês de outubro, que é o segundo evento, né? Das crianças, começou no ano passado e já nós vamos falar mais já sobre esse assunto também. Bom, comigo Renato Santos, chegando aí com os seus destaques também, tudo bem, Renato? Boa tarde.
1: Boa tarde, Rony, para você, os ouvintes aqui da 94.3, destaques de hoje, vamos falar sobre essas chuvas que vem castigando a nossa região lá em Corupá, a chuva ultrapassou 120 milímetros na região de Guaramirim, graças a Deus, algumas áreas foram atingidas, mas sem nenhuma anormalidade na manhã de hoje. Vamos falar também de oportunidade, Corupá que abre concurso público com salários de até R$13.700, daqui a pouco eu trago os destaques aqui no nosso jornalismo.
0: Muito bem, já vou cumprimentar aqui o comandante Maicon, deixar o seu boa tarde, já a gente vai falar sobre esse grande evento no dia 17, né? Mas inicialmente pela primeira vez aqui no estúdio, muito obrigado pela presença, tudo bem, boa tarde, seja bem-vindo.
2: Boa tarde aos ouvintes. Boa tarde, Rony, né? Obrigado pela oportunidade de a gente poder vir aqui divulgar esse evento que vai ser muito legal aí para a criançada.
0: Muito bem, já o Mike vai falar conosco mais sobre esse evento, que é um grande evento do dia 17. Atenção pai, atenção mãe, atenção criançada, famílias todas, já vamos trazer detalhes sobre esse grande evento, que é o segundo grande evento dos bombeiros e que promete, né? Ser um evento que vai marcar muito esse mês de outubro, essa reta final do ano lá em Guaramirim. Bom, tudo isso, além de outras notícias que vamos ampliar também, algumas entrevistas e muito mais a partir de agora aqui no Plantão do Meio-Dia, que tem o oferecimento da Exclusiva Móveis, na Beta Vig, na Barra do Rio Cerro, telefone 3084-7620, Autoescola Cidade, na Rua João Planichek, no bairro Nova Brasília, Blusol Microcrédito para Jaraguá e também para a região. 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
0: Vamos falar das condições do tempo, nosso contato sempre diário com o Peter Scheuer, que hoje não vai conseguir conversar conosco ao vivo, mas mandou aqui uma informação através do seu sistema de áudio para que a gente possa justamente saber como é que vai ficar o tempo a partir de hoje à tarde, né? Lembrando que a previsão já indicava muita chuva ontem, terça-feira, para hoje, quarta-feira, a previsão já era de melhoria na manhã de hoje e durante o dia um pouco mais de melhora, mas o tempo deve começar a chover de novo a partir de quinta-feira, infelizmente, e aí depois persiste até pelo menos sábado com bastante chuva, alternando chuva e algumas melhorias. Peter Scheuer traz as condições do tempo e a previsão para hoje à tarde e o restante da semana.
4: Boa tarde. A baixa pressão se afasta e o tempo melhora aos poucos, gradualmente. A temperatura ela se mantém um pouco mais agradável e aos poucos vai firmando, vai melhorando, dando espaço aí a temperaturas um pouco mais confortáveis. Então hoje à tarde a máxima deve chegar aos 24 graus, à medida aí que vai ocorrendo essas melhoras. Amanhã segue com presença de sol, alternando com períodos de muitas nuvens, aquecimento, termômetros atingindo valores próximos ou acima dos 30 graus. Sexta-feira também é um dia quente, um dia abafado, com temperaturas próximas ou acima dos 30 graus. A noite da sexta-feira tem probabilidade para ter ocorrência de alguns temporais, por conta da aproximação de um sistema de baixa pressão. Sábado, domingo, tem previsão de chuva, risco de temporais e períodos curtos de melhora, onde o sol até pode voltar a aparecer entre nuvens, proporcionando um certo mormaço. Peter Scheuer, meteorologista, com a previsão do tempo.
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0: Muito bem, 12 horas com 6 minutos para falar do esporte. Lembrando para você que hoje à noite tem um jogo importante do Jaraguá Futsal contra a equipe do Caçador. É a última rodada do Campeonato Catarinense da Série Ouro e define aí os 8 classificados, a ordem dos 8 classificados para a próxima fase. O Jaraguá Futsal está em terceiro. Dependendo da combinação de resultados, pode terminar em primeiro. Aí nas quartas de final vai enfrentar o 8º colocado, porque são 12 times do Campeonato Catarinense de Futsal e os 8 melhores se classificam para as quartas de final. Primeiro enfrenta o 8º, o segundo enfrenta o 7º, o terceiro enfrenta o 6º e o 4º enfrenta o 5º colocado. Então esperamos que o Jaraguá Futsal hoje, a estimativa, digamos assim, tudo indica, né, que vença essa partida contra a equipe do Caçador e aí vai ficar em primeiro lugar, dependendo do resultado do Pouso Redondo e também da Chapecoense, que são outros jogos que acontecem hoje, no mesmo horário, às 19h30. Bom, um outro destaque com relação ao esporte é o Campeonato Brasileiro, que vai ser retomado já a partir desta quarta-feira, né? Depois de 2 semanas quase de paralisação em função da data FIFA, os amistosos da seleção, hoje o Brasileirão será retomado. E temos 6 jogos hoje. O Bragantino joga em Bragança Paulista contra o Mirassol, o Internacional de Porto Alegre recebe o Corinthians em Porto Alegre, o Remo enfrenta o Grêmio em Belém do Pará, o Vitória em Salvador recebe a Chapecoense, no Rio tem o clássico carioca, Botafogo do Rio e Vasco. Tem palpite pro teu Vasco hoje à noite, meu caro Renato Santos?
1: Eu acho que 1-0 já é de bom tamanho pro Vasco.
0: Pro Vasco?
1: É, 1-0.
0: Você acha que o Vasco vence o Botafogo?
1: Eu acho que vence, né?
0: Esperança é a última que morre, né?
1: Não, é o timinho, né? Timinho pequenininho.
0: O Botafogo ou
1: o
0: Vasco?
1: Claro, né? Não, o Botafogo, né? Comparado ao Vasco, né? O Botafogo não tem história,
0: Vai arrumar uma briga com o Correca. O Correca é botafoguense, né?
1: É, mas assim, vai comparar a história do Vasco com o Botafogo? O Botafogo não tem história.
0: Mas a história não ganha partida. O que ganha partida
1: mas não tem história,
0: na hora do jogo.
1: Não tem história, não tem elenco, não tem o time que nós temos hoje, né? Melhoramos muito. Estávamos na zona de rebaixamento, ultrapassamos o Inter, que hoje tá lá na Berlinda ainda.
0: Mas continua na zona de rebaixamento.
1: Não continua.
0: Olha, acho que estão lá.
1: Não tá.
0: Confere aí. Pega a classificação, vamos ver os últimos classificados aí no Campeonato Brasileiro.
1: Mas eu te digo que nós
0: enquanto isso, eu vou perguntar pro Maico se ele tem algum time do coração ou não. Tem algum time do coração, Maico?
2: É melhor não me manifestar.
0: É, não quer se manifestar.
2: Não, eu tenho por. Não torço pra futebol, né? Gosto de assistir os jogos do Brasil sempre, quando é Copa, né? Mas assim, não acompanho.
0: Nos dias normais não tenho nenhuma paixão por nenhum time.
2: Meu pai disse que eu sou flamenguista, né?
0: Ah, é?
2: Então deve ser isso aí, mais ou menos.
0: É, geralmente, assim, o pai acaba, digamos assim. É, não é por livre escolha à vontade, acaba meio que impondo que o filho siga o mesmo time que ele torce, né?
1: Olha, como é que tá a classificação? Temos aqui o seguinte, vamos dar os 5 primeiros ali que estão lá no topo. Flamengo ultrapassou Palmeiras me parece que não vai conseguir esse ano ser o campeão do Brasileirão, até porque o Flamengo ultrapassou, tá com 60 pontos, Palmeiras logo atrás com 57, com 49 o Atlético Paranaense, que esse ano tá numa sorte
0: surpreendendo, muito
1: boa. Né? Surpreendendo. É, surpreendeu.
0: É um time, digamos, médio, não é um time grande, um time médio, mas que está aí no G4 aí, né?
1: Sim, sim. E temos o Fluminense com 48 e o Bahia com 46. O Bahia também não é lá essas coisas, tá? Tá também fazendo milagres no Brasileirão esse ano. Lá no topo, no rebaixamento, temos o Grêmio.
0: No topo de cabeça pra baixo, logo
1: isso,
0: se virar a
1: tabela. Lá no topo de cabeça pra baixo, lá no finalzinho da tabela. Grêmio com 29 pontos, abaixo o Internacional com 28, o Remo com 23 e a Chape com 18. A Chape, esse daí já tá morta de vez.
0: É, essa infelizmente é o nosso único representante catarinense, mas não tem mais condições.
1: É, não tem condições. Ela rebaixado. E o Remo, mas a probabilidade, pelo menos o que dizem os especialistas ali do esporte de cair mesmo, tá entre esses dois últimos ali, que é o Remo e a Chape. O Inter, se lutar, ainda tem uma chance de sair do rebaixamento. Muito mais do que o próprio Grêmio, tá? Pelo menos eu vi recentemente ali alguns especialistas falando que tem muito mais chance do que o Grêmio. E o Vasco tá lá acima, né? Claro, não tão acima assim, mas tá com 31 pontos ali à frente.
0: Mas saiu da zona do rebaixamento, pelo menos, né?
1: Saiu, tá respirando, né? saiu da UTI, não saiu do hospital, tá lá no ambulatório ainda, mas tá respirando.
0: E a campanha mais vergonhosa, vexatória, são dos dois gaúchos aí, o Grêmio e o Internacional, estão os dois muito ruins, né? Estão na zona do rebaixamento e estão correndo um grande risco de serem rebaixados. Então essa é a grande decepção lá dos gaúchos, eu como colorado e conheço muitos gremistas, acompanho muito a imprensa gaúcha, é uma cobrança bastante, digamos assim, acentuada da imprensa, dos torcedores, tanto do Grêmio como também do Inter. Mas enfim, vamos acompanhar o restante do campeonato. Bom, destaques do esporte aqui no plantão do meio-dia. 12:11, alguns ouvintes que vão chegando aqui trazendo o seu recado pra gente, você manda o seu recado através do 8837-5377, mandando o seu boa tarde, mandando o seu recado pra gente. Vamos lá, fala Leomar, tudo bem? Boa tarde.
5: Boa tarde, galera da Rádio Brasil Novo. Boa tarde, galera dos ouvintes. Ô, meu amigo Rune, isso aqui agora perto das 11 horas aqui, os caras lá limpando a Via Verde Velha lá, né? Era perto das 11 horas e aquela Via Verde atrás de casa aqui tá aí cheio de barro, né? Acho que eles vão primeiro limpar lá, depois aqui. Isso aqui é de hoje agora, perto das 11, que eu fui lá, eu tenho a foto, um vídeo e mandei pra vocês aí. Valeu, um abraço, tchau.
0: Valeu, um abraço, obrigado. Fala, Luiz Tobias.
6: Oi, Rony, boa tarde. Estava acompanhando a programação da nossa querida aí. Ela me falou a altura do rio, 23 metros, isso era de 20 e poucos metros. Isso era de largura ou era a altura do rio que chegou nessa altura aí? Fala pra mim. Luiz do São Luís, um abraço. Bom programa.
0: Valeu, Luiz, eu acho que você ouviu errado ou ela se equivocou, né? Possível, ou ela falou da largura do rio, possivelmente, né? Os 23 metros, né? Mas enfim, o rio subiu bastante mesmo ontem, daqui a pouco o Renato vai falar sobre esses volumes aí, sobre os estragos de ontem também, mas realmente é uma grande preocupação que a gente tem. Bom, o Jair Fogo Alto tá chegando também com a sua fala aqui, fala Jair.
7: Boa tarde, meio dia da quarta-feira se foi, agora só resta a tarde. Já bem que pode chover. Valeu, tudo de bom.
0: Valeu, abraço. Fala Luiz Ramos de Massaranduba.
8: Fala, Fred.
9: Boa tarde, Rony. Tudo certo, Renato? Olha, não que a gente quer ser... com interesse otimista, mas o Botafogo, 3-0 hoje, Botafogo. Eu acho que não tem condição de ganhar do Botafogo, de jeito nenhum. Beleza? Um abraço, tudo de bom pra vocês.
0: Alguma manifestação, Renato?
1: É que o sonho do botafoguense é ter um time como o Vasco, né? É igual flamenguista. Todo flamenguista, lá no fundo, é um vascaíno enrustido.
0: Ó, tem um flamenguista aí. Flamengo é só o respeito com
1: o Flamengo. O pai dele.
0: Vou dar um abraço aqui pra Fernanda, que tá mandando um alô pra gente. Obrigado pela audiência. Também o final 6765 tá mandando um alô aqui. O bom disso é que dá clássico regional na Série B, Inter e Grêmio, se os dois forem rebaixados, né? O Leomar tá dizendo que o Vasco vai vencer o Botafogo por 2-1, palpite do Leomar. A Lilian Bilibil tá mandando um alô pra gente aqui também. No jogo do Jaraguá Futsal hoje, estará sendo arrecadado brinquedos novos ou usados em bom estado e doces para a festa das crianças, que acontece na Associação de Moradores do bairro Tifa Martins. Valeu, Lilian. Ali eu acho que é, se não me falha a memória, a presidente da Associação de Moradores, né, Lilian? Então hoje, arrecadação para o Dia das Crianças, no jogo da Arena, hoje, 19h30, Jaraguá e Caçador. Então, todo mundo aí, se você puder levar justamente um brinquedo lá para poder ajudar, então, a arrecadação, programação de arrecadação hoje na Arena Jaraguá. Bom, tem mais gente por aqui, a Fernanda tá dizendo o seguinte, Rony, quando puder esclarecer sobre as vias públicas que ficam sem estacionamento na rua, porque as salas comerciais ou empresas fazem estacionamento na frente e colocam placa que é exclusivo e sujeito a guincho o estacionamento. É realmente estacionamento exclusivo? Pode ser guinchado? Tá perguntando ela. Bom, nós já falamos sobre isso aqui várias vezes, né? O próprio Marieto, que é o diretor de trânsito, já falou também. Quando o meio-fio é rebaixado, o estacionamento deixa de ser exclusivo, né? Quando não tem, quando a empresa rebaixa o meio-fio e retira as vagas que haviam na via pública, aquele estacionamento da empresa, que é aquela calçada um pouco maior, né? Que é um recuo um pouco maior do prédio, esse estacionamento deixa de ser privado e passa a ser público. Nós já falamos sobre isso aqui, porque as pessoas não têm mais aquelas vagas que estavam em via pública. O Álvaro do Rio Mole, boa tarde para todos, torço para times argentinos, mas não pro Vasco. Olha, tem raiva do Vasco, hein, Renato? O Álvaro, torce para qualquer time argentino, menos pro Vasco.
1: É o tipo de patriota que temos, né? Vai torcer pra Argentina?
0: Ele não gosta do Vasco, né? Não é que ele não gosta do Brasil, ele não gosta do Vasco.
1: Não, mas quando ele torce pra Argentina, ele tá torcendo contra o Brasil, né?
0: Mas enfim, vamos ver. Fala, Tonho, tudo bem?
8: Como posso ficar falando mal do Grêmio? O Grêmio não vai cair, o Renato não cai, o Inter tá um ponto atrás do Grêmio. Aí esse cara dizendo que o Vascaíno aí falando que cai o Grêmio antes que o Inter. Eu aposto o que quiser com esse Vascaíno aí que o Grêmio não cai.
0: Olha aí, tu
1: olha, não fui eu que falei, foi os especialistas. Agora eu vou confirmar, vai cair.
0: Agora você ficou bravo.
1: Não, bom, vai cair, não tem.
0: Não é falar mal, né? Porque eu sou colorado e o adversário é o Grêmio. E os dois times estão muito mal, né? Então as chances dos dois caírem está cada vez maior. Depende dos resultados de hoje à noite. Se os dois vencerem hoje, digamos, diminui um pouco a chance do rebaixamento. Mas se forem mal hoje à noite, está cada vez mais propenso os times, os dois times, a amargarem aí uma segunda divisão, uma Série B no ano que vem. Bom, Maria do Baipendi, tudo bem? Boa tarde.
10: Boa tarde pro seu Jair Borba, pro Leomar da Figueira. Para todos que estão ouvindo o grupo da RBN, principalmente para o Juarez, né, que trabalha na Brascone, um abraço para todo o povo lá, para gerente, dono, para tudo da Brascone em Guaramirim. Ô Juarez, um abraço da tua mana, que nunca te esquece, tá bom? Abraço, Regi, para você e para tua mulher.
0: Valeu, dona Maria do Baipendi, muito obrigado aí pela audiência, pela companhia, tem mais gente daqui a pouco participando também. Bom, 12 horas e 18 minutos, daqui a pouco a gente já vai ter essa informação, né, Renato, sobre o nível dos rios aqui em Jaraguá do Sul.
1: É, nível, na verdade, ontem tava bem alto, tá, Rony? Mas comparado ao nível ontem, hoje tá bem baixo, viu? Graças a Deus, tá baixando. Bastante, né? Sim, tanto que a Via Verde já vai ser liberada até o final do dia.
0: Exatamente. Bom, Maicon, com relação ao rio, sempre também uma preocupação muito grande de vocês lá em Guaramirim, né? Porque as águas começam a descer de Corupá, chuvas fortes na serra, começa a preocupar Jaraguá do Sul e depois, na sequência, vai passando por Guaramirim, sempre essa preocupação com alagamentos e sempre os bombeiros estão atentos ao nível dos rios também, né?
2: Exatamente, é uma preocupação que nós temos sempre lá nos bombeiros, então a gente acaba acompanhando todos os níveis dos rios, né? As cabeceiras, como a gente fala. Então a gente sempre está atento a Corupá, a Xereder, porque todos esses rios acabam desembocando dentro do rio Itapocu, né? E o último estágio dele é Guaramirim, né? Então todos eles acabam desembocando ali e esse maior volume de água, logicamente, acaba passando por Guaramirim. Então ontem ele teve sim uma elevação bem considerável, mas hoje aí já baixou bastante, né? Agora das 6 horas da manhã até agora o meio-dia ele baixou em torno de 1 metro. Então ele tá baixando. Assim como ele sobe rápido, ele também tem essa tendência de abaixar bem rapidamente.
0: Antes de nós entrarmos aí naquele assunto, que é o assunto das crianças, é sempre importante lembrar que estamos no El Niño e tem previsão de muita chuva, né? Chuvas torrenciais a partir de agora, outubro, novembro, dezembro, janeiro, parece que até fevereiro vai essas chuvas aí. Sempre manter aquele alerta aos ribeirinhos, ao pessoal que mora nas encostas, né? Para que fiquem atentos a esses alertas dos bombeiros e da própria Defesa Civil, né?
2: Isso, é importante sempre estar atento, principalmente quem mora em áreas de risco, observar sempre a questão de árvores que possam estar inclinando, de barrancos dando sinal de desbarrancamento, a questão também, uma outra situação que nós temos, pelo menos lá em Guaramirim, a questão de animais, né, que ficam na pastagem próxima ao rio, para que sempre seja atento a isso, né, para que retire esses animais antes da água começar a invadir essas pastagens, né, a gente acaba tendo algumas dificuldades em relação a isso. E que as pessoas tenham essa noção, essa ciência de onde estão, né? E que elas possam sempre buscar a prevenção, né? Não se colocar em situações de risco. E, obviamente, aí tanto o bombeiro quanto a Defesa Civil está à disposição sempre para informar e orientar a comunidade da melhor maneira possível.
0: Está certo. Maicon, vamos falar sobre assunto bom, coisa boa. Vamos dia lá. 17 de outubro, tem esse grande evento dos bombeiros. Nós já estamos lá no Stories hoje com aquele bannerzinho, né? Do bombeirinho lá, enfim, todo colorido, convidando as crianças. Que evento é esse? Nos fala um pouco da importância dele, como surgiu essa ideia no ano passado, qual foi o resultado e por que vocês estão pretendendo fazer um evento muito mais ampliado nesse ano?
2: Isso, então, ano passado a gente fez a primeira edição ali do Dia das Crianças no Bombeiro, onde a gente fez ali mesmo na sede, né? Conseguimos alguns brinquedos infláveis, cama elástica, fizemos uma tirolesa, algo mais simples, menor. E a gente gostou muito do evento, foi um evento que foi muito a nossa cara, digamos assim, né? Foi muito com os nossos propósitos. Esse é o evento que o Bombeiro de Guaramirim quer proporcionar e quer botar como se fosse um calendário anual. E esse ano o Bombeiro Voluntário de Guaramirim fez 35 anos, dia 6 de março. Então a gente fez várias ações ao longo do ano para que a gente pudesse comemorar esses 35 anos, que é um marco importante para a nossa entidade. E aí nós colocamos o Dia das Crianças como o nosso marco ápice, digamos assim, né? Então a gente está fazendo aí, tá promovendo esse evento no dia 17 de outubro, com várias atividades, vários brinquedos para as crianças, várias parcerias. Então a gente vai fazer ali também junto ao bombeiro, porém na 28 de agosto, então ali da entrada do bombeiro até mais ou menos lá no skate park, para quem conhece. Então a gente vai usar toda aquela extensão ali da 28 de agosto para distribuir os brinquedos infláveis aí, mais de 10 brinquedos infláveis, cama elástica, piscina de bolinha, a gente vai ter distribuição de pipoca, algodão doce, água, pintura facial. Então a gente vai ter várias atrações ali para as crianças, né? Além de ter a participação também do pessoal da Liga Superação aqui de Jaraguá, que tem lá os super-heróis, o Homem-Aranha, o Super-Homem, a Mulher Maravilha, que dá uma brilhantada no evento. O pessoal também do Doutores Sementinhas vão estar lá com a gente, né? Aquele grupo de palhaçaria, né? Quem conhece, faz dentro do hospital algumas ações também.
0: Vai ser um
2: também,
0: evento,
2: né?
0: Gigante, então. Né?
2: Vai ser um negócio muito legal. Então a gente também está buscando parceria aí com a Polícia Militar, para que eles venham lá com o canil, para que eles venham também com o pessoal do Proerd, para que também possa fazer essa integração, que eu acho que é bem, bem interessante a gente poder envolver as forças aí de segurança nesse evento com as crianças, né? Que querendo ou não, a gente quer mostrar para eles também que não estamos só nas emergências, mas que também a gente está junto com a comunidade para se envolver com ela nas coisas boas também, né?
0: E cria esse vínculo, né, com as famílias, né? Acho que é importante, digamos assim, até essa imagem, marcar essa imagem forte dos bombeiros, da importância dos bombeiros e outras forças de segurança na cabecinha das crianças, né? E até despertar, quem sabe aí numa criança, num menino, numa menina aí, esse interesse de ingressar para as forças de segurança ou para os bombeiros do futuro como voluntário ou como efetivo, né?
2: É isso aí, então a gente fala das crianças, né? Mas a gente também vai ter no dia lá exposição das viaturas, do bombeiro, dos equipamentos, visitação lá na sede, né? Porque às vezes as pessoas passam ali e não conhecem o bombeiro, não sabem que pode chegar e visitar. Eu sempre uso uma frase, né? Que o bombeiro voluntário de Guaramirim, ele nasceu da comunidade para a comunidade. Então lá a associação, ela é da comunidade, né? A gente só está ali para fazer a gestão, para desenvolver o trabalho, mas as portas estão sempre abertas para a comunidade. E nesse dia a gente propositalmente vai fazer isso para que eles venham visitar, venham conhecer o nosso trabalho. A gente vai fazer uma tirolesa também para as crianças lá, que é uma atração aí que ano passado deu fila, né? Então esse
0: sempre
2: ano a gente
0: dá
2: já
0: um
2: tá
0: agito,
2: assim,
0: né?
2: Sempre dá um agito, então a gente já está preparando aí o campo para as crianças poderem vir e se divertir, realmente ser uma tarde inesquecível. Lembrando que vai das 13 às 17 horas, então vão ser aí 4 horas de muita diversão, de muita alegria. E que a gente quer fazer um evento aí, marco pro município de Guaramirim em relação às crianças.
0: Com relação ainda a algum tipo de apoio, algum tipo de ajuda, algum tipo de doação, precisa disso ainda ou vocês já estão todos organizados nesse sentido?
2: A gente conseguiu bastante apoio, né? Bastante apoiadores, inclusive na nossa rede social lá no Instagram do Bombeiro, a gente tem sempre atualizado o nosso cartaz ali com os apoiadores, né? A gente fez questão de colocar os apoiadores, os patrocinadores desse evento, então a gente nesse aspecto a gente está bem servido, a gente conseguiu alcançar bastante gente. Nós também distribuímos aí um link para as pessoas que querem ajudar a trabalhar no evento, né? Então vai ter bastante trabalho, digamos assim, né? Para monitorar os brinquedos, para auxiliar em situações diversas. Então também a gente está buscando voluntários para trabalhar no evento, né? Então quem tiver de repente interesse pode entrar em contato com nós ali, de repente pelo Instagram.
0: Pelo Instagram, né? Mesmo, né?
2: Manda lá pelo Instagram que a gente dar continuidade na conversa e pode de repente ser um voluntário e ajudar a trabalhar no dia do evento, né?
0: Vai precisar, né? Porque,
2: precisa, né?
0: Digamos
2: precisa.
0: Assim, pelo sucesso do ano passado, pela expectativa que as famílias têm, que as pessoas têm, que as crianças têm, né? Todas as crianças estão comentando sobre o evento dos bombeiros, né? Ou seja, vai convencer o pai e a mãe a levá-los lá no dia do evento. Então vai precisar de gente para ajudar, para organizar, para poder auxiliar vocês nesse atendimento, porque vai ser muita gente, né?
2: Isso, é importante também destacar que se porventura, né, nós tivermos aí uma previsão fortíssima de tempo ruim no sábado, de chuva, enfim, nós estamos vendo para transferir o evento, não para cancelar ele, mas para transferir ele para o ginásio de esportes, lá para o Seleto. A ideia não é a gente cancelar o evento, é a gente transfere ele, faz ele lá no seleto, diferente e um pouco menor do que a gente gostaria, mas para que a gente também não cancele, né?
0: Não, e essa é uma questão legal, né, Mike? Porque quando você anuncia um grande evento desse, com bombeiro, ou com polícia militar, ou com o canil que vocês estão tentando conversar com a polícia militar, enfim, você cria uma expectativa na cabecinha das crianças, né? Isso. E as crianças não têm o mesmo entendimento do adulto quando você cancela um evento, né? É, elas ficam muito decepcionadas. Então, essa ideia de vocês de não cancelar o evento mesmo com chuva e já ter esse plano B aí, se porventura a previsão for de instabilidade, você já fazer o evento mesmo assim no Seleto é muito legal, né? Fica show, sim, mesmo, porque sim, daí a criança não fica decepcionada, né?
2: Isso, é. Faz um pouco menor, né? Um pouco, talvez um pouquinho mais apertado do que a gente gostaria, mas consegue fazer o evento da mesma forma, né? A criançada, elas vão para brincar, elas vão para se divertir, indiferente para elas se é um lugar grande ou pequeno, né? Mas elas vão para dissipar essa energia todas que elas têm.
0: Bom, com certeza nós vamos ter nesse ano mais uma família que vai estar lá, que é a família do Renato Santos.
2: Olha aí.
0: Renato Santos tem 3 ou 4?
1: Meu Deus, ele já tá me dando mais um. 3?
0: 3? São 3. 3 crianças. Uma já não é tão criança assim, já é adolescente.
1: Não, já, né? Não é mais criança, é adolescente. Essa não quer mais saber de coisa
0: já
1: de criança.
0: Já fez 15, já fez 15,
1: fez,
0: né?
1: Fez 15.
0: Mas é um evento legal também para adolescente.
2: Não, é bem legal.
0: E aí
2: é
0: tem mais 2 pequenininhos.
1: É, um de 7 e outro de 1 ano. Fez 1 ano no final de semana.
2: Se divertem esse, também.
0: Esse de 7 vai virar no Jiraya lá dentro do evento. É. Porque essa é a faixa etária da criançada, 7, 8, 9 anos.
1: Oh,
0: que
1: legal.
0: Fica realmente muito animada, né? Mas enfim, para qualquer faixa etária, né?
2: Sim, legal que a gente tá preparando tudo com muito carinho, né? Com muito zelo para que as crianças realmente possam vir. Inclusive, a gente vai ter lá a distribuição de picolé, geladinho. Então, a gente conseguiu bastante parceria, assim, vai ser um evento muito legal. Então, convidar realmente as famílias, né, que venham, que prestigiem o evento. Logicamente, todas as crianças vão ter que estar acompanhadas de algum adulto, né? A gente não vai ter cuidador lá para essas crianças, né? Então, cada adulto vai ficar responsável pela sua criança. É importante destacar.
0: É
2: o pai e a mãe, né? E logicamente eles podem acompanhar lá, enfim, as atividades e tá tirando suas dúvidas também, que a gente vai ter bastante gente lá para sanar essas dúvidas.
0: Está certo, então, Maicon. Obrigado pela presença aqui. Vamos voltar a falar mais vezes sobre outros eventos também. Hoje era especialmente esse evento especial que nós vamos também divulgar nas nossas redes sociais, né, e fazer essa convocação para as pessoas. Que tudo dê certo, que o tempo colabore, que o tempo ajude, que vocês possam fazer um grande evento na avenida lá. E se não for possível, o evento vai acontecer mesmo assim, então, no ginásio do Seleto, né?
2: Isso. Agradeço mais uma vez a oportunidade, né, pelo espaço aqui, pelo tempo. E que vocês nos ajudem aí na divulgação, que a ideia é que realmente as crianças venham, as famílias venham e a gente possa fazer um evento aí bem bacana.
0: Com certeza. Renato Santos vai estar lá. Mais um morador de Guaramirim, né? Desde que veio de Joinville, optou por Guaramirim e vai estar lá também. Como voluntário ou não? Para ajudar lá. Tu já é voluntário das tuas próprias crianças. Já tem três.
1: É, como diz o meu filho, é a nossa metrópole.
2: É, aí, ó.
0: Tá certo. Maicon, obrigado, um abraço.
2: Eu agradeço, muito obrigado.
0: Vamos fazer um intervalo rápido e já voltamos com as notícias aí do Renato Santos, que vamos destacar depois do intervalo, Renato.
1: Vamos falar dessas chuvas intensas que caíram aqui na região e que em Corupá foram 120 milímetros, segundo a Defesa Civil. Daqui a pouco temos uma sonora, inclusive, aqui do Cláudio Siqueira.
0: Intervalo e já voltamos com a sequência aqui do Plantão do Meio-Dia.
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0: Muito bem, 12 com 33, já estamos de volta com o nosso plantão do meio-dia. Você no YouTube está vendo imagens dos estragos provocados pela chuva na terça-feira ontem, dia 6 de outubro, né? Nós tivemos várias situações aí de transtornos, de problemas, de situações que realmente preocuparam as pessoas em relação principalmente às chuvas todas que foram acima de 100 milímetros aqui na região de Jaraguá do Sul. Bom, já que estamos com as imagens da chuva, vamos trazer informações aí da chuva de ontem, atualizando aí os nossos ouvintes, né, Renato?
1: Pois é, vários estragos ocasionados aqui na nossa região. Jaraguá do Sul, que teve dois pontos, além da Via Verde, que foram interditados, outras ruas também interditadas, a BR-280 que ficou congestionada até altas horas da noite, BR-280 que liga aqui o norte ao Planalto Norte, e informações que foram divulgadas hoje pela Defesa Civil lá de Corupá dão conta de que foram registrados 121,4 milímetros de chuva em apenas 24 horas. Um dos principais transtornos, BR-280, lá na Serra de Corupá, entre Corupá e São Bento do Sul. Uma queda de barreira que acabou interditando totalmente a rodovia no quilômetro 92. Após o trabalho das equipes, a rodovia foi liberada. A prefeitura, que disse que realizou também a retirada de parte do material para garantir a passagem de caminhões, mas devido às novas ocorrências, a continuidade da limpeza ficou na responsabilidade da Secretaria de Infraestrutura lá de São Bento do Sul. Sobre o assunto, Rony, a gente ouviu o Cláudio Siqueira, tá aqui no nosso WhatsApp, ele que é o diretor da Defesa Civil lá de Corupá.
2: Olá, Cláudio, diretor de Defesa Civil do município de Corupá. Como vocês sabem, essa noite teve essa queda de barreira na BR-280. Então, rapidamente, juntamente com a Secretaria de Obras PRF-LCM, né, do DENIT, a gente deslocou ali para BR-280, KM-93, para fazer essa desobstrução, pois a Serra Dona Francisca estava totalmente interditada, e aqui também, então, a única ligação do Planalto Norte com o litoral e vice-versa era essa ali. A nossa preocupação, principalmente, são as pessoas que têm o tratamento fora de domicílio, que já estavam, né, voltando para suas cidades. Isso ocorreu ontem no final do dia. A nossa preocupação foi essa, em liberar o mais rápido possível a BR para dar essa ligação novamente ao Planalto. Foram tirados mais de 600 metros cúbicos de material, cerca de 60, mais de 60 caminhões truque, né? Foram utilizados uma pá carregadeira, uma escavadeira hidráulica, dois caminhões da prefeitura e três caminhões da LCM que contratou. Também tivemos aqui no Rios Correia uma obstrução total da via. A prefeitura já cedo deslocou equipamentos já para fazer essa abertura. E na estrada Rio Natal também aí tivemos essa situação, que também está sendo resolvida durante o percorrer do dia. Então essas são as duas vias que estão interditadas no momento no município.
1: Tá aí, informação do Cláudio Siqueira, diretor da Defesa Civil lá de Corupá. Agora, trazer aqui para nossa região, a Prefeitura de Jaraguá do Sul já vai iniciar a limpeza, ou iniciou a limpeza ali da Via Verde, nos dois pontos, na antiga Via Verde e na nova Via Verde. Lá em Guaramirim, a Prefeitura disse que o rio já começou a recuar, se comparado à noite de ontem, que chegou a quase 6 metros acima do normal, e durante a madrugada o rio atingiu 3,22 metros acima do normal lá na região de Guaramirim. Pela manhã, a medição indicava aproximadamente 2,40, acima da normalidade. Na rua Flor do Maracujá, houve deslizamento de solo, o material foi removido e a rua já foi liberada. Situação ocorrida também lá na rua Bela Vista, onde a limpeza também já foi concluída em Guaramirim. O viaduto de Guaramirim permanece, segundo a prefeitura, interditado devido ao acúmulo de água, e a previsão da liberação será nas próximas horas. Lá na rua Lauro Zimmermann, uma árvore caiu para a rede de telefonia, e o problema foi resolvido também durante a noite de ontem, segundo a Celesc. Já no Morro do Satuca, a queda de um poste causou a interrupção no fornecimento de energia elétrica. O serviço também já foi restabelecido, segundo a Celesc e a Prefeitura de Guaramirim, Rony.
0: Muito bem. A Gisela Marodim, sobre esses problemas em Guaramirim, conversou hoje de manhã com a Ana Paula dos Santos sobre as chuvas em Guaramirim, e a Prefeitura de Guaramirim fez um balanço também dessa situação envolvendo a chuvarada de ontem, né? Nós vamos ouvir agora, inclusive, essa conversa que a Gisela teve com a Ana Paula, fazendo um balanço das chuvas em Guaramirim, dos estragos também que nós tivemos por lá, como é que está a situação do momento, lembrando que o viaduto ali, a ponte do portal, né? O túnel da ponte do portal, até hoje de manhã seguinte, interditado em função lá de uma lâmina de água ainda dentro do túnel. Então, portanto, possivelmente agora das últimas horas, já deve ter baixado e a situação já está normal. Vamos ouvir o que diz aí a Ana Paula dos Santos sobre as chuvas lá em Guaramirim.
3: A Defesa Civil de Guaramirim informa que o cenário no município apresenta evolução favorável após as chuvas registradas nas últimas horas. O nível do rio Itapocu durante a madrugada atingiu 3,22 metros.

0: já foi realizado e a via também já está liberada. O viaduto de entrada da cidade, que liga a Schroeder 1, ele permanece interditado devido ao alagamento, mas a previsão de liberação já é nas próximas horas, conforme o escoamento da água que ainda ocupa o local, já será feito a limpeza e liberado para utilização. Na rua Lauro Zimmermann, tivemos uma queda de árvore sobre a rede de telefonia. A ocorrência foi solucionada ainda durante a noite de ontem. No Morro do Satuca, tivemos queda de poste com interrupção no fornecimento de energia elétrica. Já foi resolvido e restabelecido a energia hoje no período da manhã. Bairro Havaí, foram registrados danos em uma calçada em decorrência da necessidade de escoamento de água acumulada na via. O local será avaliado para conserto e para verificar a necessidade de melhoria no sistema de escoamento da região. Nossa situação atual até o momento, não há registro de residências atingidas, novas ocorrências relevantes ou situações de grande proporção no município. O cenário é de redução dos níveis dos rios e normalização gradual da situação.
1: Está aí, portanto, nós ouvimos a Ana Paula dos Santos fazendo uma análise sobre as chuvas lá em Guaramirim. Vamos com os ouvintes aqui do nosso plantão do meio-dia, o pessoal que vai chegando, mandando o seu alô, mandando o seu recado também. O Sadi das Bolachas, bom dia pessoal, cadê a Tarre? Sumiu depois da eleição, é o Sadi. Bom dia, Sadi, boa tarde pra você, não falamos já na segunda nem ontem, mas a Tarriana foi fazer um curso lá em São Paulo e por isso está sumida na segunda, na terça, na quarta, acho que volta amanhã, né? Ou volta na sexta.
2: Ou na segunda.
1: É, eu se eu fosse ela, se é pra voltar na quinta, nem voltava, né?
2: Eu também só voltava.
1: Só pra trabalhar 2 dias.
2: É, só voltava na segunda.
1: Mas enfim, tá tudo programado pra voltar amanhã, né? Mas enfim, talvez ela faça. É feriado na semana que vem, não?
2: Segunda-feira. Ah, não, ela só volta terça.
1: Ah, não. Então,
2: é que segunda então é feriado, se foi... né? Nossa Senhora Aparecida, é a padroeira.
1: Então, dia da padroeira. Então, se foi o boi com a corda e tudo pro.
2: Eu achei que tu ia falar outra coisa.
1: É. Não, não, porque. Porque se é segunda feriado e ela já parou de trabalhar na segunda, terça, quarta.
2: Uhum.
1: Amanhã ela inventa uma desculpinha, não vem?
2: É.
1: E aí na sexta, não vai vir na sexta pra depois trabalhar e só voltar segunda, né?
2: Ou não, na terça, voltar na terça, né? Porque segunda é feriado.
1: É, então ela vem só na terça, possivelmente.
2: É.
1: Ou na terça, ou depois do segundo turno das eleições.
2: Talvez, é, tem isso dia, também, né?
1: Dia 26 de outubro. Bom, tem mais gente aqui chegando aqui, a Lilian tá mandando um alô aqui, ah, tá reforçando, né? Tá reforçando aqui as doações, estamos recebendo e buscamos doações de brinquedos novos e usados em bom estado. Festa das Crianças, dia 12 de outubro, segunda-feira, na sede da Associação de Moradores, lá do bairro Tifa Martins, e hoje à noite tem também essa arrecadação. Então, se você vai pra arena hoje, então leve um brinquedo lá que está lá guardado do seu filho já cresceu, não brinca mais, né? Tem algum brinquedo aí que está em bom estado. O pessoal vai fazer a festa das crianças dia 12 e o pessoal da Tifa Martins está arrecadando hoje na arena. Então já vai lá assistir o jogo e já leva um brinquedo, já faz essa doação também, né? Bom, está aqui também a Fernanda, mandando aqui, agradecendo aqui o recado sobre a questão do estacionamento em via pública. Vou reforçar aqui essa questão, porque às vezes tem alguns lojistas que não entendem isso, né? E que acabam reclamando, acabam, digamos assim, criticando às vezes o motorista que estaciona. É claro que o motorista também, né? Tem que ter um bom senso. É, não pode deixar o carro estacionado o dia inteiro, né? Na frente de uma empresa. Então, se você, por exemplo, aqui na frente da rádio, tem um estabelecimento ali que rebaixou meio fio. Tem 3 ou 4 vagas de estacionamento. Ah, ele não pode proibir que eu estacione o carro lá. Mas claro que eu não posso deixar o carro lá no estacionamento do cara o dia inteiro
2: também, né? É. Até por causa do cliente, né? Rotativo.
1: É, exatamente. Então tem que ter essa compreensão, essa noção aí do motorista também. Estacionamento na calçada. Meio fio rebaixado deixou de ser privado. Isso é lei, é questão municipal, é código de postura e é lei também geral nacional. Então, rebaixou meio fio, tirou vagas da rua, não pode querer exclusividade só para os seus clientes. Mas também o motorista em geral não pode também querer tomar conta do estacionamento do cara, né? Ah, vai parar um pouquinho, vai ir numa loja ali pertinho, ou vai em outro lugar, vai lá, deixa o carro, vai entregar uma correspondência, vai pegar alguma coisa e tal, já sai e não deixa lá o carro o dia inteiro. Então tem que ter um bom senso e tem que ter essa compreensão também. O Carlos Nilson tá mandando um abraço pra gente aqui. O Grêmio não cai porque nós temos o Renato Gaúcho

0: como técnico, certo? Um abraço pra todos aí.
1: Mas tu lembra que o Renato Gaúcho não fez milagre no Vasco, né? Não é agora que ele vai fazer no time gaúcho, só porque ele é gaúcho, ele vai se interessar mais do que no time carioca?
0: Obrigado pela audiência, o Lúcio Luleque tá por aqui, o Leomar também.
2: Ô, meu amigo Rune, fala pro nosso amigo aí, se é aquela água que vem lá também, quando chove bastante de xerede, desce ali, vai pra Guaramirim também. Valeu, é outra água olhada que desce, gente, irmão.
0: Valeu, fala Jair.
3: Boa tarde, Rony, boa tarde, Renato Santos, tudo bem, tudo tranquilo, Jair Borba por aqui. Pô, Rony, me diz uma coisa, a Tariana era candidata e se elegeu, por isso que ela não vem mais pra rádio? Ou é só eu que sentia falta dela? Ou ela tá de férias? Eu acredito que ela era candidata, se elegeu e agora vai ficar só lá em Brasília, é? Barbaridade, Tariana.
0: Só na moleza.
3: Saudade, né? De ti aqui.
0: 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Fala, Célio.
4: Boa tarde, Rony. Boa tarde, Renato. Essa moça falou do túnel ali da ponte do portal. Ali tá liberado, eu já passei hoje de manhã. Eu já passei, tem mais carro passando. Tá um pouquinho sujo, mas é a mínima coisa suja. Mas tá liberado, o pessoal tá passando. Se é ali no túnel da ponte do portal que ela falou.
0: Valeu, Célio. Obrigado pela informação aí. Tem mais gente aqui, o Fábio. A Targ vai doar sangue na sexta-feira. Informar na semana. Fala, Fábio.
5: Fala, Rony. Fala, Renato. Fala, galera. E aí, boa tarde. Ô, Rony. Que o Renato tá falando de Botafogo, cara? É Botafogo. O Botafogo deu um calote no próprio clube lá, o Dexter lá, cara. Que cara. Acho que ele largou mão até. Foi embora. Ô, Rony, um abraço ali pra galera ali do grupo dos ouvintes da RBN ali, né? Ô, o Leomar tava medindo o nível dos rios ali pra nós, cara, no grupo lá. Ah, e todo mundo ali, mais gente, né? Ô, Rony, o Leomar ali é o dono da Figueira, cara, da Ilha da Figueira ali.
0: É o
5: cara.
0: Xerifão, xerifão.
5: Ali era o cabeça ali da turma ali, cara, do futebol de areia que nós jogava ali na frente da Nossa Senhora Aparecida, né? E também acho que ele era da turma do suco ali, cara. Eu era um pouco mais novo que ele, né? Acho que não podia participar da gangue lá. Valeu, é nóis!
0: Valeu! Turma do suco é bom, né? O Zezinho, quando você viu o milagre no Vasco, teu xará não foi diferente. Não entendi o que ele tá dizendo aqui.
1: Mas eu não vi milagre, né? Na verdade, foi o que eu falei, né, Rony? Só se ele fizer milagre agora no Grêmio, porque no Vasco ele não fez, né?
0: Ah, sim, é. Foi o que foi falado. Acho que o Fernandes não entendeu aqui direito. Fala, Fábio.
6: Olá, muito boa tarde, Rony, Renato e ouvintes aí do plantão do meio-dia. Olha, é comum a gente já ver aqui também em Jaraguá do Sul e principalmente mais em beiras de praia também. O pessoal vai lá, pega uma lata de tinta amarela e vai lá e pinta totalmente o meio, viu? Onde que não existe a placa, né? Proibido estacionar. Mas pra que isso? É, na verdade, é pra ninguém estacionar, pra pessoas estranhas não estacionar ou tirar a vaga deles, né? Dos próprios parentes, colegas e amigos. Mas isso está totalmente errado, porque isso aí, você, se for multado, claro que você pode ir lá recorrer a essa multa e você não vai precisar pagar essa multa também. Pois é, Rony, Renato, olha, pelo eco que tá fazendo, pelo áudio aí do Fábio de Guarmeirinha aí, eu acho que ele deve estar falando é de dentro do banheiro, hein?
0: 12:49, lá em Carazinho, teve um cidadão lá que era do Internacional, porque lá em Carazinho eles pintavam meio fio de azul e branco, né? Era um tipo meio que uma faixa azul, uma faixa branca. Metade eram uns 3 metros brancos, 3 metros azulzinho clarinho. 3 metros branco.
1: Grêmio.
0: É, azulzinho clarinho. Não, mas eu acho que é um padrão também, é um dos padrões, né? Além da pintura branca, pode ser branco e azul. Também pode, né? É, digamos assim, uns 3 metros brancos, 3 metros azul, 3 metros branco, 3 metros azul. E teve um cidadão lá colorado, quando o Inter foi campeão, faz muito tempo isso, foi lá e pintou de vermelho e branco a rua dele.
1: Com o Inter.
0: Pintou de vermelho e branco, né? Aí um lado da rua era azul e branco e o cara lá de revoltado, né? Porque ele era colorado e não queria azul e branco, foi lá e pintou de vermelho e branco. Bom, não pode, né? Não pode o cidadão querer virar agora autoridade para pintar meio fio, né? Da cor que ele queira. Se for desse jeito, o Renato vai pintar lá de preto e branco, lá o meio fio lá da casa dele, lá cor do Vasco, né?
1: É, ou mas tem uma casa lá em Joinville que é toda na cor do Vasco da Gama, mas tudo bem, uma casa. Mas seria legal, né? Se deixasse, seria algo bacana.
0: É, mas enfim, fica muito colorido, né? Aí foge do padrão. Exemplo, se for na tua casa, tudo bem, né?
1: É, por exemplo, eu sou do tempo, não sei se pra cá é normal, lá pra minha terra é bastante comum, tempo de Copa do Mundo. A prefeitura autoriza você pintar ali o meio fio com a cor da bandeira do Brasil, tal. Você pode pintar, inclusive, fazer desenhos no meio da rua, no asfalto, na calçada, tudo isso é autorizado, né?
0: É, mas aí não pode ter muito movimento, eu acho, né? Não pode ser uma rua de trânsito muito movimentada,
1: né? Não. Mas não pode ser. Porque senão... Não pode ser numa avenida, não pode ser numa rua de bastante movimento. Tem que ser numa ruazinha mais calma, mas é bastante comum pra lá autorizar esse tipo de coisa. O desenho, o período de Copa do Mundo, tá? E fica bem bonito, viu, Rony?
0: 12:50, Corupá tem o quê? Tem concurso público?
1: É isso mesmo, o processo seletivo oferece vagas para candidatos com formação de níveis fundamental, médio e superior, além de cargos ligados ao magistério. Esses interessados podem se inscrever até o dia 3 de novembro, exclusivamente pela internet. As taxas variam conforme o grau de escolaridade exigido, R$75 para cargos de nível fundamental, R$90 para nível médio e R$120 para funções de nível superior. A prova objetiva está programada para ocorrer no dia 22 de novembro. O edital permite que o candidato faça até 2 inscrições, desde que sejam para cargos de níveis de escolaridades diferentes. E entre as oportunidades com maiores remunerações estão cargos de engenheiro civil, com até R$11.700, auxiliar de auxílio alimentação, com R$700, advogado, salário de R$10.000, com benefícios também, médico pediatra, por exemplo, e remuneração de R$11.000, acrescida além de R$350 de alimentação. A gente ouviu a Noemi Aparecida Fossile Jansen, que é a secretária de administração lá de Corupá, falando, Rony, a respeito desse processo seletivo lá para o município.
7: Hoje, estamos dando um passo muito importante para a administração pública de Corupá, com o lançamento de um novo concurso público para preenchimento de diversas vagas da prefeitura. Essa é uma medida necessária diante de uma realidade que foi se acumulando ao longo dos anos. Corupá passou mais de uma década sem realizar concurso para diversas funções, especialmente nos cargos operacionais, o que aumentou significativamente a necessidade de contratos temporários para manter os serviços públicos funcionando. Nosso objetivo agora é reorganizar esse quadro, recompondo o número de servidores efetivos e garantindo mais estabilidade, continuidade e qualidade na prestação dos serviços à população. É um processo de planejamento e responsabilidade administrativa, que também representa novas oportunidades para quem deseja ingressar no serviço público e construir uma carreira em Corupá.
1: Pois é, também tem oportunidade para médico veterinário, salário que pode chegar a R$13.000 para jornada de 40 horas semanais, além de benefícios, e o concurso ainda contempla vagas para contador, remuneração de R$7.500, profissionais da educação, como professores e assistentes pedagógicos, com investimentos que variam de R$5.000 até R$5.130. O certame também oferece vagas para motoristas, operador de escavadeira, mecânico, merendeira, auxiliar de educação, técnico agrícola, técnico em processamento de dados, entre outras áreas. Rony.
0: Muito bem, 12:53. 12:53. Fala, Luiz.
8: E o Rony? É o Luiz de volta aqui de Maceranduba. Mas parece que vai melhorar o time do Vasco. Eles contrataram 2 japoneses ali, né? Me acuda e me ajuda. Eu acho que vai melhorar, sim. Beleza.
0: O povo tá pegando no pé do Vasco da Gama aí. O que o Fernando está falando aí?
1: Rony, o Zezinho falou que o Renato não fez milagre no Vasco. Mas pergunta pra ele quando houve milagre no Vasco. Se houve, não funcionou. Então nem o Renato iria fazer. É, eu concordo com ele, né?
0: De acordo, então, acho.
1: Já tô de acordo.
0: Fala, Fábio.
9: Fala, Rony. E aí, ô? O Fábio Gil deu a ideia de pintar o meio fio. Chegou só a gente comprando tinta amarela aí, né?
0: 12 com 54, ouvinte aqui, final 57, o James, né? Está apenas dizendo aqui que sem placa, aquilo que já disse o Fábio, né? Sem placa a pintura não vale nada, né? Segundo o Denatran, não adianta você querer pintar aí o meio fio de amarelo para ninguém estacionar na frente da sua casa, porque se não tiver a placa, aquela pintura não vale, não tem validade nenhuma. Então não tem efetividade, né? Então tem que ter a placa, além da sinalização horizontal, que são as pinturas, tem que ter também a sinalização vertical, que são as placas. Sem placa, não precisa obedecer nenhuma pintura aí de meio fio amarelo. Intervalo rápido e já voltamos para finalizar o programa.
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0: 13 horas pontualmente, o Oswaldo tá por aqui mandando um alô. Oswaldo é vascaíno, né? Oi. Vascaíno também ou não?
1: É vascaíno.
0: Oswaldo Kister?
1: É, eu acho que só tu é do Inter aqui, só tu e a Gi, né? A Gi é o quê? É gremista ou...
0: Eu acho que ele tem uma mágoa do Internacional, o Oswaldo, né?
1: Deve ser ali naquela foto.
0: Deve ser aquele título de campeão brasileiro do Internacional sobre o Vasco da Gama em 1979. A grande dor do vascaíno foi ter perdido o título do Campeonato Brasileiro pro Internacional. Duas vezes, inclusive.
1: Duas vezes,
0: porque foram dois jogos, né? Perdeu no Rio e perdeu em Porto Alegre.
1: Não, mas assim, o Inter antigamente tinha time, né? Hoje não tem mais. Então não adianta a gente tentar também se desfazer ou minimizar ali a história do Inter. É um grande time.
0: E só que sabe hoje em dia
1: tá cambaleando, né?
0: Tu sabia que aquele título do Internacional de campeão brasileiro de 79 é o único título na história que alguém conquistou de forma invicta? Sem perder nenhuma partida durante o campeonato inteiro?
1: Eu não sabia disso.
0: Só teve um time que conseguiu ser campeão brasileiro invicto no Brasil.
1: É?
0: Adivinha qual time que foi?
1: Qual?
0: Internacional de Porto Alegre.
1: Mas por que Inter?
0: Eu acho que o Oswaldo esqueceu disso, né?
1: É,
0: mas... Porque do Inter?
1: É, porque o nome
0: Esporte Clube Internacional. Sabe que no começo do século passado nós tínhamos assim um racismo ainda muito grande, né? Ainda existe o racismo, uhum. Mas muito mais no começo do século passado. O Vasco tem uma história bonita nesse sentido, né? Porque foi o primeiro time que inseriu negros,
1: sim,
0: apesar justamente da tradição da época que não permitia no Campeonato Carioca que os times inscrevessem jogadores negros. E o Vasco protestou, inclusive, abandonou o campeonato,
1: uhum,
0: por essa exigência de ter escrito aí, de ter que desinscrever, né, os jogadores negros que haviam inscrito pro Campeonato Brasileiro. E o Vasco, o Campeonato Carioca na época, né? E o Vasco acabou justamente desistindo do campeonato, ignorando e protestando contra o racismo da época. Então o Vasco tem também essa história. E no Rio Grande do Sul, nós tínhamos o Grêmio, que também só tinha jogadores brancos, que também não permitia jogadores negros. E aí surgiu o Internacional com essa ideia de promover uma integração, né, das etnias, e que todos os jogadores, independente da sua raça, da sua etnia, poderiam jogar no Internacional. Por isso que o time é Internacional. Porque ele era o time que vinha com o objetivo de integrar, enfim, italianos, alemães, japoneses, negros, enfim, de qualquer país, de qualquer origem, imigrantes, ou, enfim, negros escravizados, que eram de famílias, né, que eram escravizados, independente da etnia, todos poderiam jogar no Internacional.
1: Olha, depois dessa história, anota aí, de hoje em diante eu não falo mais mal do Inter.
0: Não vai falar mais mal do Internacional?
1: Não, não vou. Uma história bonita como essa, né?
0: E aí
1: quebrou todos os protocolos e acabou com a xenofobia e o crime de racismo ao mesmo tempo.
0: É, tinha esse problema, né? Começo do século passado, vários times tinham esse problema. O Fluminense, o apelido do Fluminense, do torcedor, é pó de arroz. Sabe por quê? Porque pra tentar enganar lá as regras do campeonato, do regulamento, existia um jogador negro que era muito bom. E aí eles pegaram um pó de arroz e pintaram o cara. Pro cara poder jogar. E aí,
1: que absurdo.
0: Não, e aí tem a parte mais engraçada, que eu não sei se é real ou não, que começou a chover, daí começou a descolorir o cidadão.
1: O cara.
0: Não, gente,
1: é cada um.
0: Mas a história bonita é do Vasco. E o Vasco não pintou ninguém pra jogar, né?
1: Uhum.
0: O Vasco botou negro mesmo, e quando disseram que o negro não podia jogar, o Vasco abandonou o campeonato. O Fluminense fez a parte, digamos assim,
1: maquiou, pior.
0: Tentou fazer uma maquiagem lá no racismo. Mas enfim, vamos em frente. Vamos com mais alguns ouvintes aqui, o Francisco Alves. O Corinthians ficou campeão da Libertadores invicto em 2012. O Corinthians é outra prateleira, tá dizendo aqui. Libertadores é outra coisa também, né? Nós estamos falando de campeonato brasileiro, Francisco. Francisco já se queimou lá, ele é corintiano. Bom, o Jonas... Roni termina com um... Vai, Corinthians! É que hoje é Corinthians e Internacional, né? Francisco Alves está por aqui, o Ademir está por aqui também, boa tarde. O Fábio Gili... Lombada elevada ou lombada eletrônica? Próximo a uma academia na Rinaldo Bogo, já. Ah, tá pedindo aqui para redução de velocidade, né? Bom, são os ouvintes que vão chegando aqui, mandando o seu alô pra gente.
1: Eu acho que sei mais ou menos.
0: Também.
1: Acho que sei mais ou menos onde é essa academia que ele tá falando. Realmente o trânsito ali é muito intenso e os carros sempre andam em alta velocidade. Mas logo à frente tem um semáforo, então eu acho que não tem necessidade de se colocar uma lombada ali. Até porque eu acho que fica o quê? Menos de 500 metros tem um semáforo.
0: E a gente sabe que faixas elevadas e lombadas físicas nem se coloca mais, uhum. Né? Só a faixa elevada. E geralmente isso atrapalha os bombeiros, atrapalha a polícia militar, enfim. Você às vezes está se deslocando com uma viatura aí dos bombeiros, né? Para levar um paciente doente. Aí você vai ter que reduzir a velocidade para passar na faixa de pedestre, você vai ter que, enfim, quer dizer, você tira o tempo da viatura, né? Da ambulância. E se você rodar em alta velocidade, você vai jogar o paciente lá no teto da ambulância, né?
1: Não, e já tem placas lá informando pra você andar 60 km por hora, até porque à frente tem um semáforo, como eu te falei, e em cima do semáforo tem a câmerazinha ali pra monitorar se você tá ou não respeitando o limite de velocidade ou ultrapassando o limite de velocidade. Então, acho que nem tem necessidade da instalação.
0: E o Fábio tá discordando de você, ó. Você disse que talvez não precise. O que que ele tá dizendo aí?
1: É, exatamente onde eu falei. Na verdade, fica menos de 500 metros, viu, o Fábio Gili? O semáforo. Então vai ser o quê? Você vai andar 20 por hora e já tem que parar logo depois no semáforo?
0: Não tem semáforo ali.
1: Tem um semáforo ali, já pra chegar ali pertinho ali da
0: Reginaldo Bobo?
1: Pra quem vai entrar pra ponte pra pegar a 280 ali, tem um semáforo ali. É por onde eu passo todo dia pra vir pra rádio. Eu circulo ali todo dia.
0: Mas tu tá confundindo
1: dia.
0: Então.
1: Não.
0: Lombada eletrônica ou semáforo?
1: Não, tem um semáforo, não tem lombada eletrônica, tem semáforo ali. Logo depois da academia, fica menos de 200 metros, tem um semáforo.
0: Na Reinaldo Bogo?
1: Na Reinaldo Bogo. Exatamente onde ele tá falando, eu sei o local.
0: Na frente da academia?
1: Olha, eu acho que o Fábio Gili tá exagerando, não dá pra andar 100 por hora, né? Porque depois da academia, se tu dá uma passada lá, tu vai ver que não dá 200 metros da academia até chegar lá no semáforo. Não tem como você andar 100 por hora.
0: Não, eu tô tentando aqui imaginar onde é que está esse semáforo da Reinaldo Bo que você tá falando.
1: Tá ali, ó. Tem semáforo na frente da ponte do trabalhador, que fica a cerca de 200 metros no máximo. Lá de onde ele tá falando que fica a academia, na Reinaldo Bo. É uma academia bem grande que fica ali. Tem uma academia lá, bem grande.
0: A ponte do trabalhador é a ponte lá da Vila Lalau, né?
1: Isso.
0: Certo.
1: Que cruza ali a Reinaldo Bogo.
0: Ah, sim, a Reinaldo Bogo lá embaixo já, né?
1: Isso.
0: Eu tava achando
1: ali,
0: que era
1: ali
0: aqui.
1: Ó, deixa pra tu entender. Tem aquele semáforo da ponte do trabalhador. Daí antes, tem ali a entrada do Comprão. Com o Comprão você vai por duas entradas, né? Tem ali da Reinaldo Bogo e tem a outra rua lá que eu não me recordo agora o nome, pra quem vai ali pra Ilha da Figueira, rumo a SC 108. E antes da entrada do Comprão, tem essa academia, que fica uns 50 metros da entrada da academia. O Comprão dá pra academia. Então não tem como rodar 100 km por hora, ô meu amigo Fábio Gili. O cara tem que ser um jiraia, né? Pra andar 100 por hora e 200 metros depois parar.
0: O Fábio tá que nem um jiraia escrevendo lá pra ti, ó. O que ele escreveu mais lá?
1: Mas o pessoal passa voando na frente da academia, fica difícil pro motorista sair da rua do Comprão. Motos passam acima de 100 por hora. Eu, por exemplo, já tentei passar ali a mais de 60 e não consigo, porque tem um semáforo na frente.
0: O Fábio tá indignado, tá digitando lá, ó. Não.
2: Cruzamento é ali, quem vem ali da José Teodoro Ribeiro, ali na Igreja Luterana, entra ali é via ponte do trabalhador, na VEG, ali tem um semáforo. E a academia que o Renato deve estar falando é aquela academia ali pro lado direito. Mas talvez o que o Kiara está dizendo é ali embaixo, academia perto nos fundos do supermercado Comprão ali. Ali também tem uma academia.
0: Certo. E o Christian? O que que o Christian está falando aí?
1: Tem lombada elevada no último parquinho da Via Verde. Olha, pra entender, realmente, olha. Depois do parquinho da Via Verde, tem uma lombada elevada. Aí você roda ali cerca de 100 metros. Tem a academia, mais uns 200 metros tem um semáforo. Não tem como você rodar a 100 por hora ali, é impossível.
0: Olha, o Rony Cabelo tá discordando de você, ó. Ele falou que você disse que não consegue de carro chegar a 60. O que que ele tá falando aí?
1: De bicicleta eu passo a 45 km por hora.
0: Você não consegue de carro pra chegar no...
1: Não, mas não consigo, né? Não consigo, até porque o trânsito ali é muito intenso.
0: Vamos encerrar com o Fábio, então, do Fábio, senão ele não vai parar de escrever até as 6 da tarde.
1: Estamos todos os dias aqui, o vídeo está correto.
0: Ponto final aqui no plantão do meio-dia, em nome dos nossos patrocinadores.
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1: 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Da Via Verde até o sábado, consegue sim, 100 por hora. Vou filmar uma hora dessa. O Fábio Gili anda muito, tá transformado então no Velozes e Furiosos, né? Só ele pra conseguir uma façanha dessa.
0: O Fábio Gili tá enlouquecido, né? Não, ele roda 100 quilômetros de caminhão, hein?
1: Misericórdia. Eu quero estar bem distante dele, viu? Ô, Fábio Gili, quando tu tiver no trânsito, tu me avisa, tá? Pra me passar bem longe de ti.
0: Diz que ele chega 100 por hora com o caminhão dele.
1: Misericórdia.
0: Aquele trecho.
1: Não tá, né?
0: Bom, vai continuar conversando contigo aí na sequência do Show da Tarde. Um abraço a todos, voltamos amanhã ao meio-dia.
1: Vamos dali.
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0: coisa boa chegar na sua casa nesta quarta-feira maravilhosa. Hoje, dia 7 de outubro, ano 2026. Muito prazer. Eu sou Renato Santos. A gente fica juntos até às 4 horas com muita música, muita diversão, alto astral, bate-papo e aquela música que você adora e que só toca na 94.3, a rádio da minha e também da sua vida. Já tá preparado, né? Muita coisa boa vai rolar por aqui, principalmente pra você que quer concorrer a prêmios. Tem muita, mas muita música boa, tem muita moda, aquele sucesso que você curte, que você dança com a RBN, toca aqui, tá bom? 1:15 da tarde, hoje dia 7, é o dia do compositor brasileiro. Hoje também é o dia de Nossa Senhora do Rosário, dia mundial do algodão. Hoje é o dia mundial do trabalho decente. E que datas importantes essas, hein? E hoje também é o dia de você participar. 8837-5377. No programa de hoje, tem uma porção de fritas com bacon lá da Beer Burger. E tamanho gigante, tá, gente? Aquela porção gigante. Dá até pra duas ou três pessoas aproveitarem. Uma porção de fritas gigante com bacon lá da Beer Burger. Já manda mensagem: Renato, eu quero essa porção de fritas lá da Beer Burger. E tem a nossa palavra-chave da caixa misteriosa. 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Manda mensagem de áudio: 8837-5377.
1: Oi, boa tarde!
0: Pra começar o programa, o sucesso de Barões da Pisadinha, Zero Saudade.

0: Na RBN 1:22. Boa tarde.
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0: O sucesso de Cleiton e Romário, Chuva de Bênçãos, 1:24 na RBN. Música boa, interação e, claro, desejando tudo de bom pra você que tá ligado comigo em casa, no trabalho, no seu carro, onde quer que você esteja. Meu muito obrigado pelo carinho e também pela preferência, viu? Fico muito feliz em saber que tem tanta gente querida acompanhando a nossa programação. Deixa eu ver o que tá chegando por aqui, afinal de contas, hoje tem porção de fritas com bacon, tamanho gigante, lá da Beer Burger. E tem a nossa caixa misteriosa. 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Renato, eu quero porção de fritas lá da Beer Burger. 8837-5377.
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0: Minha amiga Dileta Beritol falando.

0: sempre ligadinha. Ela tá na Ilha da Figueira. O meu amigo Fábio Gili. Ô Fábio, quero passar longe de ti, tá? Se tu anda 100 por hora de caminhão, meu amigo, quero ficar bem longe. Valeu, um abraço, Renato. Eu quero porção de fritas. Valeu, querido. Já tá concorrendo, tá bom? Oi, Renato, ótima tarde pra todos. Me coloca no sorteio. Edson Schmitz da Figueira. Renato, tudo bem? Quero concorrer aos prêmios de hoje. Ótima tarde pra você, minha amiga Regiane. Tá na escuta do programa. Já mandando a palavra-chave pra gente. A Elisângela. Fala, Elisângela. Boa tarde.
1: Boa tarde, eu sou Elisângela, aqui da Estrada Nova. A chave da caixa...
0: Olha, não fala, vai, não fala.
1: E também me coloca no sorteio dessa porção de fritas.
0: Tá bom.
1: Pra mim e minha família aproveitar, tá bom? Tamo na escuta.
0: Valeu, Elisângela, ótima tarde. Ei, não fala assim no áudio, a palavra-chave, o pessoal tem que adivinhar, tem que correr lá na Ativa Motos, seguir a página e mandar aqui pra gente. A minha amiga Mari. Oi, Renato, boa tarde, quero esta porção, tá, Renato? Ela tá me ouvindo lá no João Pessoa. Valeu, menina, ótima tarde. Na RBN 1:26.
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0: Já voltei, 1:31. Boa quarta-feira.
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0: 1:31 agora, vamos seguindo nessa tarde ensolarada, depois de 2 dias de muita chuva, graças a Deus, né? Que dia lindo, dia ensolarado, temperatura de 24 graus. A gente já sente até falta, né, do sol. Depois de 2 dias, a gente fica com a saudade do sol, fica olhando pra fora, vendo aquele dia chuvoso, aquele dia cinzento. Aí você lembra, cadê o sol, hein? Por que que o sol não aparece? O dia fica mais lindo, né? Mais alegre, mais vibrante, mais descontraído. E a gente, claro, que vai dando um gás no teu dia. 8837-5377 é o zap da RBN pra você mandar o teu áudio e já falar bem alto. Renato, eu quero porção de fritas lá da Bieburger. Gente, é uma porção gigante, tá? E com direito a bacon. Olha que bacana, hein? É pra você comer à vontade. Manda agora o teu áudio. 8837-5377. 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Vamos dar um pulinho lá no nosso portal rbnfm.com.br. Destaques de hoje: Rio Itapocu recua e Guarabiri inicia normalização após as chuvas intensas. Procon de Santa Catarina notifica 22 postos por suspeita de aumento injustificado no preço dos combustíveis. Jaraguá do Sul inicia a renovação da frota do transporte coletivo com novos ônibus. Chuva de mais de 120 milímetros provoca queda de barreira em Corupá. E Jaraguá do Sul conquista prêmio estadual por um projeto inovador na vigilância sanitária. Ministério da Saúde reforça alerta para sarampo após aumento de casos nas Américas. Jaraguá do Sul amplia vacinação contra pneumonia para idosos com até 85 anos de idade. Essas e outras informações lá no portal rbnfm.com.br.
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0: O sucesso de Simone Mendes, Saudade Proibida, 1:32 agora.

está em casa me acompanhando, almoçando, ouvindo a RBN, ótimo almoço pra você, bom descanso. Não, Renato, tô no trânsito agora. Tô voltando para o trabalho. Vou voltar a trabalhar. Que coisa boa. Atenção redobrada, tá? Renato, já tô trabalhando, mas tô com o radinho ligado na 94.3. Feliz demais por isso. E sabe o que é que me deixa mais feliz? Em saber que hoje um ouvinte pode ser você, meu amigo, pode ser você, minha amiga, vai levar pra casa uma porção de fritas com bacon, tamanho gigante, lá da Beer Burger. Olha que bacana, hein? Manda um áudio bem animado pra mim. Renato, eu quero porção de fritas aí da RBN. A gente vai sortear pra você no final do programa. Ah, tem mais. Tem a caixa misteriosa. 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Corre lá e aproveita. 8837-5377. 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Vamos ver quem já chegou por aqui. Tem muita, mas muita gente interagindo. Lá de Araquari, minha amiga Cauane. Ô, Cauane, tá tudo bem por aí? Deixa eu aproveitar. Mandar um abraço aqui bem carinhoso, porque tem gente que me ouve lá em Araquari. Audiência muito, mas muito grande. Quando eu falo de Araquari, eu falo de uma audiência estrondosa. Eu falo de uma parceria muito bacana que o pessoal tem com a gente. Quando eu falo de Araquari, eu falo de pessoas que me acompanham. E eu quero aproveitar aqui para estender o meu alô para você de Araquari, em nome da minha amiga, a Jaque, e também do Josinei, lá de Araquari. Ouvem também a gente e acompanham também a gente. Um abraço para vocês, viu? E em nome também da minha amiga Cauane, que mandou mensagem agora pra gente na 94.3. Obrigado, viu, Cauane, pelo carinho, pela preferência. Minha amiga Jaque, abraço para você. Abraço também para o Josinei e todo o pessoal de Araquari que ouve a 94.3.

0: 104.3, a rádio da minha e também da sua vida, tá bom? Quem mais por aqui? Oi, Renato, boa tarde. Mandando a palavra-chave pra gente, a Viviane Zappellini. Tá no Chaneves, que acompanha do programa. A Andresa, do Jaraguá 99, também mandando a palavra-chave. O Jonas. Oi, Renato, eu quero porção de fritas. Manda essa porção pro gordinho aqui, vai. Família Lima, de Guaramirim, acompanhando. Que coisa boa, né? Ai, ai, um gordinho assim como o Jonas, como eu, Renato. Gordinho não, né? Fofinho, bonitinho. Sabe aquela música? Sou um gordinho gostoso, sou um gordinho. O pessoal fica numa loucura, né? Então, estamos na média, né, meu amigo? Estamos na média, você sabe, né? Saiu uma pesquisa aí, 2010, se não me engano, 2011, que diz que os gordinhos, os carecas e os baixinhos são a preferência da brasileira. Você sabia disso? Não sabia? Tem uma pesquisa, pesquisa aí, olha. Uma matéria do SBT Nacional. A preferência da mulher brasileira. Qual o tipo de homem que elas mais gostam? Gordinho, baixinho e careca. Eu tô na fase do baixinho e do gordinho. Careca não. Então, estamos dentro desse patamar de preferência dos brasileiros, ou melhor, das brasileiras. Eliane Lazzarotto, tudo bem? Que porção, né, minha amiga? Ótima tarde pra você. Fala comigo, vai, boa tarde.
1: Boa tarde, Renato Santos. Eu vivo aqui do João Pessoa. Coloquei no sorteio da porção de batatas.
0: Tá bom, já tá concorrendo. Na RBN 1:46, vamos falar de coisa boa. Vou falando agora da nossa caixa misteriosa. 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
11: 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Marcos e Belucci, Mentirosa. Agora 9 minutos para as 2.

0: Mulher, sucesso de Brito e Samuel. Música muito bacana. Agora faltando um minuto para as duas horas. Você já sabe, né? Todo dia nesse horário, a gente traz dicas importantes pra você que tá em casa agora, me acompanhando com a Rádio Ligado, que gosta de cinema, que gosta dos streams, que adora ficar vendo filme, vendo uma série, maratonando com a família. Tá chegando o Cine Pipoca RBN.
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0: A Queda 2, No Limite, aventura e muito suspense. Após sobreviverem a uma experiência extrema, as melhores amigas Grace e Virginia acreditam ter deixado o pior para trás. É um filme muito bacana e eu tenho certeza que você vai adorar, tá bom? Protocolo de Extermínio, ação, ficção científica e muito suspense. Estreou semana passada, tá? Quando um grupo de soldados geneticamente modificados conseguem escapar, um sniper terá que fazer de tudo para proteger a sua filha. Olha, muita emoção nesse filme aqui. E pra quem adora o cinema nacional, tem o filme Marido de Aluguel, é uma comédia. Na direção de Paulo Fontinelli, elenco de Maurício Manfrini, Mariana Xavier e o Alexandre Lino. Gente, muito bacana, tá? Eu, particularmente, adoro filmes brasileiros. Alice Mariana Xavier está falida, endividada, sem saber como manter a casa e a família de pé. Aí você já sabe, né? Tem muita, muita coisa, tá? Paulinho Gogó, lembra desse personagem de A Praça é Nossa? É um dos personagens principais desse filme muito bacana, chamado de Marido de Aluguel. Tenho certeza que você vai adorar, certeza absoluta. A nossa última dica de hoje, precisamos falar. Olha, esse filme aqui é baseado em uma história real. Drama suspense, na direção de Rebeca Diniz e Pedro Waddington. Tem um elenco de Marjorie este ano, também brasileiro, tá? Alexandre Nero e Emílio de Mello. Muito bacana. A história acompanha dois casais de classe média, alta. Sandra, interpretada pela queridíssima Marjorie este ano. Paulo, pelo querido Alexandre Nero. Esse cara manda muito bem nas novelas da Globo. E o Celso, que é interpretado pelo Emílio de Mello. E a Ana Emília Guedes, cuja suas vidas mudam drasticamente após um crime horrendo cometido por seus filhos adolescentes. O filme é baseado no best-seller mundial O Jantar, de Herman Koch. Explora até onde os pais estão dispostos a ir para protegerem aqueles que amam, mergulhando em questões complexas sobre culpa, responsabilidade e principalmente a natureza do mal. Muito bacana, tenho certeza que você vai gostar. Vamos fazer o seguinte? Intervalo comercial, já já eu volto trazendo muito mais novidades para vocês que estão ligados na 94.3 e atendendo você também. Na RBN 12.2 agora.
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2: O Cine de Jaraguá do Sul divulgou nesta segunda-feira a relação de vagas disponíveis na cidade para quem está procurando uma colocação no mercado de trabalho ou mesmo um novo emprego. A semana começou com 1.408 vagas ativas, destas 48,44% no setor da indústria, 20,95% no comércio, 26,14% no de serviços e 4,77% em outros setores. As pessoas interessadas podem procurar as informações sobre as vagas no portal da Prefeitura, na aba Emprego, no aplicativo Jaraguá na Mão ou presencialmente junto ao Cine, que fica na Prefeitura de Jaraguá. Um ônibus cor-de-rosa estará circulando entre as cidades de Jaraguá do Sul e Guaramirim a partir do dia de hoje. A informação foi divulgada hoje pela manhã à Rede Feminina de Combate ao Câncer de Jaraguá do Sul e à comunidade. Conforme Diego Bobo, diretor da empresa, o objetivo é fazer com que as pessoas tenham conscientização maior sobre a importância da prevenção. O ônibus terá como condutora uma mulher e trará na traseira do veículo informações e eventos relacionados à campanha Outubro Rosa 2026, aqui em Jaraguá do Sul. Santa Catarina enfrenta uma semana de forte instabilidade climática impulsionada pela transição entre dias abafados e a chegada de novas frentes frias e a influência de um sistema de baixa pressão que favorece a formação de um ciclone extratropical no sul do país. O estado segue sob alerta de órgãos oficiais com avisos que apontam riscos de acumulados expressivos de chuva, podendo chegar perto de 100 milímetros na região de Chapecó e atingir com maior intensidade o litoral norte e o meio oeste catarinense, além de rajadas de vento que alcançam os 60 quilômetros por hora. Eu sou Gisela Marodim e este é o F5 na Notícia. 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
0: 2:08, 8837-5377 é o zap da RBN pra você mandar mensagem agora e concorrer a essa porção de fritas tamanho gigante com bacon lá da Beer Burger. Manda mensagem pra nós agora. Oi, Renato, boa tarde, quero essa porção de fritas. Eu adoro a porção da Beer Burger. Palavra-chave de hoje? Exatamente essa, viu, minha amiga? Ótima tarde pra você. É a Jem, do Jaraguá 99. Elisângela, fala comigo, boa tarde.
2: Perdão, Renato,
0: perdão pelo quê, minha amiga? Deus abençoe sua vida. Que coisa boa ter você aqui, tá? Fala
2: Oi,
0: comigo.
2: Oi, Renato, me coloca aí um sorteio. É a Ana aqui do Breeder Town.
0: Oi, Ana.
2: Essas fritas pra mim e pra minha família. Beijo.
0: Valeu, menina. Beijo pra você também, tá bom? Oi, Renato, boa tarde, tudo bem? Lorini, do bairro Chico de Paulo. Me coloca aí no sorteio. Já tá concorrendo, tá? Deixa eu ver quem mais por aqui. Meu amigo Edson Schmitz tá nos ouvindo também. Já mandou mensagem hoje duas vezes, né, Edson? Ótima tarde pra você, viu? Quem mais tá por aqui? Oi, Renato, boa tarde, ouvindo sempre a RBN. Me põe no sorteio, Cíntia, de Três Rios do Sul. Tudo bem, minha amiga? Ótima tarde. Oi, Renato, tudo bem? Eu quero porção de fritas. Manda pra mim, vai. Juscelia, do João Pessoa. Valeu, Juscelia. Ótima tarde pra você, minha amiga. Quem mais tá por aqui, hein? Boa tarde.
3: Opa, boa tarde. Tô na escuta aqui, Eduardo Mitinga. Quero participar do sorteio da porção de batata. Beleza? Tô ligadinho aqui.
0: Valeu, Eduardo, ótima tarde pra você. Eu falei, viu? Pessoal de Araquari sempre nos ouvindo. Ô, Edu, fala pra mim, você tá me ouvindo no Itinga, em Araquari ou em Joinville, hein? Conta pra gente, vai. Ótima tarde pra você, viu, meu amigo? Obrigado pela carona. Quem mais tá por aqui? Deixa eu ver aqui. Oi, Renato, boa tarde, quero porção de fritas. Raquel Pereira, da Ilha da Figueira. E deixa eu aproveitar e mandar um abraço para o Juliano e também o Mário. São os donos lá da Beer Burger. Gente, eles estão dando um mega presentão hoje, viu? Uma porção de fritas, tamanho gigante, com bacon, lá da Beer Burger. Vai lá, participa! 8837-5377.
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0: O sucesso de Diego e Vitor Hugo, Meio Fio.

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0: Sucesso 17, Camargo, irmão da lua, amigo das estrelas. Ótima tarde.
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0: Essa música que foi lançada no ano 2003, música muito bacana, tá? No álbum homônimo da dupla Zezé de Camargo e Luciano. E olha só, composição do Zezé, tá? Essa música. Composição do Zezé em parceria com o Felipe e o Adriano Bernardes. E agora, ele acabou regravando essa música e ela voltou estourando no Brasil inteiro. E se é sucesso, a gente toca aqui na 94.3, a rádio da minha e também da sua vida. Vamos falar com o ouvinte? 8837-5377. Hoje tá valendo porção de fritas lá da Beer Burger. É uma porção gigante, tá, gente? Com direito a bacon e tudo mais. Já manda mensagem. Áudio principalmente, Renato. Eu quero porção de fritas lá da Beer Burger. E eu vou, claro, que sortear no final do programa. E você pode ser o ganhador ou a ganhadora. Hoje tem também a nossa caixa misteriosa. A palavra-chave de hoje tá lá na Ativa Motos e Yamaha Jaraguá do Sul, lá no Instagram. Manda pra nós agora.
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0: O Renato tá apressado hoje, né? O tempo tá...

0: tarde, eu sou o Caleb, quero participar do sorteio.
1: Valeu, queridão, tá no Vila Nova, aqui pertinho da RBN. Neuza, tudo bem, Neuza? Ótima tarde pra você, menina. Oi, Renato, me coloca no sorteio. Tô no trabalho, tô ouvindo a RBN, que coisa boa, mandou até a foto do rádio. Tá sintonizado realmente em 94.3. Ô, Fábio Gili, o que que você tá falando por aqui, hein?
2: Olá, muito boa tarde, Renato. Eu quero a porção de fritas aí da Beer Burger.
1: Valeu, querido. Quem mais? Fala comigo. Boa tarde.
3: Boa tarde, Renato. Manda porção de fritas pra Lore aqui de Nereu Ramos. Um grande abraço pra você.
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1: Abrindo mais um bloco de sucessos com o som do Mumuzinho, fechadão com amor.

0: sucesso de João Bosco e Vinícius, falando sério, 2:44, a RBN toca o que você gosta de ouvir. 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Vamos lá pro Zap 8837-5377. Tem muita gente querendo levar pra casa essa porção de fritas gigante com bacon lá da Beer Burger. E aí, será que você vai levar hoje? Já manda mensagem agora. WhatsApp RBN. Sara, boa tarde, Sara.
1: Boa tarde.

0: Você também, tá bom? Carlos, boa tarde, Carlos. Renato, quero concorrer às fritas. Valeu, queridão. Marcos Catone, tudo bem contigo? Ótima tarde. Oi, Renato. Você é o cara, eu quero porção de fritas. Vascão Gigante da Colina, parabéns, gordinhos, baixinhos. E também os carecas. É, foi o que eu falei, né? Estamos na média, mais ou menos isso. Eu tô na média dos gordinhos, baixinhos. Meu amigo Osvaldo Kisten tá na média o quê? Dos carecas, o Osvaldo? Hã? Fala aí pra gente. É que eu falava aqui de uma pesquisa que saiu no SBT, 2010, 2011, ali mostrando qual é a preferência da mulher brasileira. Sim. E naquele momento, a repórter ficou meio que perplexa, sabe, com o que as mulheres estavam falando. E elas diziam, olha, eu não quero um homem bombado, não. Esses bombadinhos não aguentam nada, não. Esses bombadinhos não gostam de mulher. Nosso negócio é baixinho, gordinho e careca. Pois falei, é. Pronto, tô na média.
1: Pois é, eu também fiquei... Uma boa tarde em primeiro lugar pra você, Renato, pros ouvintes da RBN aí. Eu também acompanhei essa...
0: Tu acompanhou? Tu lembra, né?
1: Lembro. E é real mesmo. Elas dizem que os gordinhos e os carequinhas transmitem mais segurança.
0: Claro.
1: Mais, né? Mais fortinho, mais bombado, mais fortinho.
0: É que a barriguinha serve de almofada, né?
1: Pois é, rapaz. Então eu me lembro sim dessa pesquisa aí, me lembro sim.
0: É, eu tô na média, em dois patamares. Você já tá pelo menos na parte careca, né?
1: Na parte careca aí, né? O tinha de cabelo já foi embora já.
0: Preocupação?
1: Não, isso aqui é do pai mesmo, do DNA do pai. O pai também já tinha essa careca também e já puxei o pai aí.
0: É, então estamos na média, né?
1: Estamos na média,
0: como disse.

0: da música na média boa.
1: Na média boa. Um abraço aí, Renato. Um abraço pra todo o pessoal. Lembrando, né? Quem quer anunciar e vender, vem pra RBN.
0: É isso, já reforça aí com o convite. Certeza.
1: Então aí, um abraço.
0: Valeu, Osvaldo. Tá aí, gente. Osvaldo Kisten, nosso parceirão aqui da RBN. Vamos lá, quem mais tá passando por aqui? Oi, Renato, boa tarde. Me coloca no sorteio da porção. É o Divanildo do Chico de Paulo. Leomar de Souza, o que que você tá falando hoje, hein?
2: Boa tarde, meu amigo Renato. Passei aqui na Via Verde Velho, estou limpando aqui, ó. Isso vai demorar ainda aqui, até começar a limpar outro lado, lá da Via Verde Nova também, isso aí vai demorar. Valeu, tchau.
0: Valeu, Leomar. Oi, Renato, boa tarde, quero essa porção, ela tá nos ouvindo, lá na Vila Lalau, minha amiga Lenite, valeu, minha amiga. Vânia, tudo bem, Vânia? Hoje não quis mandar áudio, né? Oi, Renato, boa tarde, me coloca no sorteio, ela tá me ouvindo lá na Figueira, valeu, queridona. Helena, também nos ouvindo no Chanevix. Daniel Pilze, lá do Água Verde, querendo faturar essa porção de hoje. Oi, Renato, tudo bem, me coloca no sorteio, eu também estou ouvindo. Tio Juninho, Will São Três Rios do Norte, valeu. Cristian Nicolini, tudo bem? Ótima tarde, boa quarta-feira. Brigadão pelo carinho. Na RBN 12:46.
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0: Vamos lá então, abrindo o nosso round musical Melhor de Três de hoje com três grandes sucessos. Inclusive, tem gente do pop por aqui, tá? Michael Jackson, música 1. E o Rock by Road. Olha, essa daqui é muito legal, tá? Era criança, mas adoro essa música. É a música 1. A 2, João Gustavo e Murilo com o Grelo, Postinho de Gasolina. E a música 3, Maluca, Mari Fernandes com a Lauana Prado. Já vai escolhendo. 8837-5377.
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0: Bane faz parte da minha vida, música boa é aqui. Bom, essa foi a música 3 de hoje, do nosso melhor de 3, Mari Fernandes com a Lauana Prado Maluca, música 2, João Gustavo e Murilo com o Grelo, Postinho de Gasolina, e a música 1 com ele, o rei do pop, Michael Jackson, e o Rock My Road, música muito legal, e você vai escolher a campeã de hoje, viu? Já vai salvando aí, 8837-5377. Agora na RBN, 3 horas e 1 minuto.
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2: Nos dias 5 e 6 de novembro acontece aqui em Jaraguá do Sul a 9ª Conferência Municipal dos Direitos da Criança e do Adolescente, organizada pelo Conselho Municipal dos Direitos da Criança e do Adolescente. O evento será um espaço de participação democrática, diálogo e construção coletiva de propostas voltadas à promoção e à garantia dos direitos de crianças e adolescentes. Inscrições estão abertas e seguem até o dia 9 de outubro e devem ser feitas diretamente no formulário eletrônico no site da Prefeitura de Jaraguá. Santa Catarina definiu no domingo quem irá comandar o Executivo Estadual nos próximos 4 anos. Jorginho Melo, do PL, foi reeleito governador do estado com 2.942.386 votos, o que corresponde a 68,98% do total de votos válidos. Ele disputou o cargo pela coligação Fé no Trabalho e Pé na Tábua, formada por Avante, Agir, DC, PSDB, Cidadania, Novo, Republicanos, POD e PL. Seu vice é o empresário Adriano Silva do Novo. Natural de Ibicaré, que em Santa Catarina, o Jorginho tem 70 anos, foi deputado estadual, deputado federal e senador. Formado em Direito e Estudos Sociais, foi diretor do Banco do Estado de Santa Catarina, o BESC. Eu sou Gisela Marodim e este é o F5 na Notícia. 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
0: 3:06. Ótima tarde pra você de quarta-feira, dia 7 de outubro, ano 2026. Temperatura de 27 graus em Jaraguá do Sul. Ah, que dia lindo, hein? Que dia maravilhoso esse! E sabe o que é melhor ainda? Se você com a gente, em casa, no trabalho, no seu carro, onde quer que você esteja, é um prazer imensurável ter você na RBN. Hoje, porção de fritas, tamanho gigante com bacon, lá da Beer Burger. Manda mensagem agora. Renato, eu quero porção da Beer Burger. Ah, e tem também a palavra-chave de hoje, lá da nossa caixa misteriosa. Valendo R$3.000 em prêmios, você vai lá na Ativo Motos no Instagram e manda pra gente. 8837-5377. Deixa eu ver quem tá chegando por aqui, mandando mensagem pra nós, querendo faturar prêmio. Oi, Renato, boa tarde, quero um sorteio de hoje, participar. Quem tá mandando pra gente? Paulo, valeu, Paulão, ótima tarde. Luiz, tudo bem, Luiz? Oi, Renato, eu quero essa porção, eles gostam mais, são... eu sei, você gosta, né? Com tanto dinheiro assim, meu amigo Luiz Lenk, lá do Raul, valeu. Oi, Renato, quero participar do sorteio de hoje. Tá bom, já tá concorrendo. Paulo, outro Paulo por aqui, falei, viu? Tem tantos Paulos que misericórdia. Oi, Renato, tudo bem? Enfim, o sol. Me coloca no sorteio. Débora de Três Rios do Norte, ouvindo a RBN. Juliana Iorque, lá do São Luís, também querendo fritas, né, minha amiga? Boa tarde. Oi, Renato, tudo bem? Tudo ótimo. Tudo bem com você também? Amabile, ótima tarde. Oi, Renato, quero... essa porção, estou ligada na RBN. É a Luciana. Valeu, Luciana. Ótima tarde. Fala, Tonho.
13: Boa tarde, boa tarde. Manda essa porção de pizza. Tamo aí, trabalhando. Já fecha nas móveis.
0: Tá bom, então. Já tá concorrendo. Vamos fazer o seguinte. Manda mais um alô aqui pro pessoal que tá nos ouvindo. Oi, Renato, manda pra cá essa porção de fritas. Moro pertinho da Beer Burger. Quem é que tá mandando essa mensagem pra nós? João Antônio Munhoz. Ah, já tá do lado, né? Bom, gente, vamos lá então pra saber qual é a música campeã de hoje. Três grandes sucessos rolaram na nossa playlist no bloco anterior. E o Yorick, My World, Michael Jackson, Postil de Gasolina, João Gustavo e Murilo com Grelo e ainda Mari Fernandes e Lauana Prado, Maluca. O pessoal votou e temos este resultado aqui, olha.
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0: Mari Fernandes com Lauana Prado, Maluca.

0: sucesso de Felipe Araújo, Estranho de Novo, 3:22 agora. 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Oi, Renato, boa tarde, tudo bem? Sou a Santa do Vieira. Oi, Santa, tudo bem, minha amiga? Ótima tarde, viu? Que coisa boa ter a sua companhia. Oi, Renato, boa tarde, toca Kiane. Ai, ai, ai, essa daqui eu não vou poder tocar hoje, tá? A nossa programação já tá completinha, prometo amanhã, tá bom, minha amiga? É a Cíntia, de Três Rios do Sul. Renato me coloca no sorteio, tá bom, então? Oi, Renato, tudo bem com você? Eu sou o seu ouvinte de todas as tardes. E a Marli Hendigues, de Xerederum, me coloca no sorteio, tá bom? Prometo colocar você sim. Fala comigo, vai, boa tarde, tudo bem?
1: Oi, Renato, tudo bem?
0: Tudo ótimo.
1: Aqui é Nicole de Xerederum.
0: Oi, Nicole.
1: Me coloca no sorteio das fritas.
0: Tá bom, lindinha, coloco sim. Fala comigo, boa tarde.
2: Boa tarde, Renato. Boa tarde, RBM. A Tatiane Giacomelli do Rio Sério primeiro. Quero participar do sorteio das fritas.
0: Valeu, menina. Oi, boa tarde.
3: Olá, boa tarde, tudo bom? Aqui é o Wagner. Coloca no sorteio aí. Um abraço pra vocês e uma ótima quarta-feira.
0: Valeu, Wagner. Obrigado pela carona. Minha amiga Alessandra. Tudo bem, Alessandra?
4: Oi, Renato. Boa tarde, tudo bem?
0: Tudo
4: aqui
0: ótimo.
4: É Alessandra de Massaranduba. Me coloca no sorteio aí. Passando aqui pra desejar uma ótima tarde pra todos nós, né? Aproveitar esse sol aí que abriu pra nós, diminuiu um pouco a chuva. E aproveitar, né? Uma ótima tarde.
0: É verdade. Valeu, Alessandra. Ótima tarde pra você, tá bom? Meu amigo Gilson tá em Três Rios do Sul também na sintonia. A minha amiga Marisa do Raul, tudo bem, Marisa? Já tá concorrendo, tá, menina? Ótima tarde, Bia. Tudo bem, Bia? Ótima tarde pra você, Marco Rogério, da Vila Lense, também na sintonia da RBN. Oi, Renato, me coloca no sorteio. Carla Cristina, Vila Lense, também ouvindo a 94.3.
5: Oi, boa tarde, Renato.
0: Oi.
5: Coloca no sorteio da Fritas aí, sempre na escuta da melhor RBN, é a Sol da Barra.
0: Tá bom, Sol, ótima tarde pra você, minha amiga, que coisa boa ter você com a gente aqui na 94. Helena, tudo bem, Helena? Tá no Geneve que acompanhando o programa. Regiane de Araquari também nos ouvindo. Oi, Aline, ótima tarde, Aline, fala comigo, vai.
6: Boa tarde, Renato.
0: Boa tarde.
6: Manda essa porção pra mim. Bruno, motorista aplicativo.
0: Valeu, Bruninha. Obrigado pelo carinho e pela carona também. Três e vinte e cinco.
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0: Agora sucesso de Panda com Ícaro e Gilmar. Baqueado.

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0: sucesso do Dilcinho, Cansei de Farra, 3:42, aqui na RBN, a rádio da sua vida, a rádio da minha vida. Música muito boa pra gente cantar e dançar junto com a RBN. Né, minha amiga Luísa? Boa tarde, viu? Que coisa boa ter a sua companhia. Mandando a palavra-chave de hoje. Oi, Renato, boa tarde, me coloca no sorteio. Renan, valeu, Renan. Márcio Meyer, também tá nos ouvindo no Raul. Oi, Renita, boa tarde, Renita, tá no bairro Raul ouvindo a nossa programação. Ótima tarde, viu? Rafael Botolan, também na sintonia. Valeu, Rafa. Ótima tarde pra você. Oi, boa tarde, Henry, me coloca no sorteio. Valeu. Ótima tarde pra você. Eliane, também tá na sintonia. Tudo bem, Eliane? Tarde linda essa, né? Oi, Renato, me coloca no sorteio. Ivone, da Vila Lense. E quem mais tá por aqui? Oi, boa tarde.
1: Meu amigo, tudo bem? Rosemary aqui do Tico Martins. Gostaria muito de ganhar as fritas aí, tá bom? Um abração.
0: Valeu, queridona. Ótima tarde pra você, viu? Oi, Renato, me coloca no sorteio. Tô ouvindo o programa. Valeu, ótima tarde. Bom, gente, hoje tem essa porção maravilhosa lá da Beer Burger. É uma porção de fritas. Olha que bacana, tamanho gigante, tá? E vem com bacon. Já vai mandando mensagem que depois do intervalo já volto por aqui pra atender você também. Agora 15 minutos para as 4.
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0: Agora 3:46. 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
0: Já voltei, 3:48.
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0: O ponteiro já virou 3:49. Vamos dar um pulinho lá no nosso portal rbnfm.com.br. E destaques de hoje. Quem não votou no primeiro turno pode votar normalmente no segundo, viu? A matéria completa tá lá no portal rbnfm.com.br. Você vai tirar todas as suas dúvidas. Jaraguá do Sul promove testagem rápida para sífilis e outras ISTs. Tribunal de Contas do Estado determina correções em licitação da Prefeitura de Pomerode. Novo sistema Anvisa muda controle de receituários de medicamentos controlados no Brasil. Ministério da Saúde reforça alerta para sarampo após aumento de casos nas Américas. São destaques de hoje lá do nosso portal, tá bom? Jaraguá do Sul conquista prêmio estadual por projeto inovador na vigilância sanitária. E governo do estado projeta orçamento recorde de 62 bilhões de reais para o ano que vem e prevê maior volume de investimentos da história. Obra de alargamento da praia de Itapuá é concluída após o uso inédito de sedimentos de dragagem portuária. E tem mais ainda. Santa Catarina supera a marca de doadores de órgãos em 2025 e mantém liderança nacional. Essas e outras informações lá no nosso portal rbnfm.com.br para você ficar muito bem informado. Quem tá chegando por aqui, hein? Mandando mensagem para nós. Oi, boa tarde.
3: Boa tarde, uma excelente tarde para você. Quero participar do sorteio, é a Nina da Barra.
0: Oi, Nina. Ótima tarde, Nina. Fala, meu amigo Reginaldo.
4: Boa tarde, Renato. Reginaldo Barra Escolinha. Me fala de um sorteio, meu querido.
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0: Chega no sucesso dela, Ana Castela com Léo Foguete.

0: do Periclão com o JP até quando, hein? 3:59 para fechar muito bem o nosso show da tarde desta quarta-feira, dia 7 de outubro, ano 2026. Bom, muita gente participou por aqui mandando mensagem querendo concorrer ao prêmio de hoje, porção de fritas gigante com bacon lá da Beer Burger. Agora a gente vai saber quem é que leva para casa esse mega presentão.
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0: Vamos então para o sorteio de hoje. Quem será o sortudo ou a sortuda? Final do telefone 8622. Final do telefone 8622. Quem tá faturando esse presentão, porção de fritas com bacon? É a minha amiga Eliane. Parabéns, Eliane. Tem que passar aqui na rádio para pegar o voucher, tá bom, queridona?
2: Ah.
0: Já acabou. Tô indo pra casa, vou descansar, mas quero agradecer demais o carinho de vocês, a audiência. Prometo voltar amanhã, viu? 1 da tarde com mais uma edição do Show da Tarde. Claro que ele tá chegando. João Carlos Júnior pra comandar o Vai de Carona. Logo depois, 7 da noite, tem o nosso Retro Hits, o melhor dos anos 70, 80, 90 e 2000 na RBN.
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4: Santa Catarina concluiu neste domingo a escolha dos representantes que ocuparão as cadeiras destinadas ao Estado na Câmara dos Deputados e na Assembleia Legislativa de Santa Catarina, LESC, a partir da próxima legislatura. Ao todo, os eleitores catarinenses escolheram 16 deputados federais e 40 deputados estaduais. Na disputa pela Câmara dos Deputados, Júlia Zanata, do PL, terminou como a candidata mais votada de Santa Catarina, com 560.223 votos. Já para a Assembleia Legislativa, o maior destaque foi Ana Campagnolo, do PL, que alcançou 387.523 votos, liderando com ampla vantagem a lista dos eleitos. Os deputados federais eleitos por Santa Catarina: Júlia Zanata, do PL, Ana Paula Lima, do PT, professor Pedro Uxai, do PT, Jair Bolsonaro, do PL, Sargento Lima, do PL, Penzete, do MDB, Gilson Marques, do Novo, Giovana Mondardo, do PCdoB, Júlio Garcia, do PSD, Daniela Rainer, do PL, Zé Milton, do PP, Paulinha, do Podemos, Zé Trovão, do PL, Ricardo Guide, do PL, Daniel Freitas, do PL e Giovana de Sá, do Republicanos. Eu sou Gisela Marodim e este é o F5 na Notícia. 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
1: Estamos com você aqui na RBN, faz parte da minha vida, vai de carona até as 19. Boa tarde pra você que tá trabalhando assim com a gente, tá pegando o pesado aí. Obrigado pelo seu carinho. Seu motorista de aplicativo tá pela cidade, tá nos dando uma carona. Boa tarde pra você.

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1: Flávio Bolsonaro foi o candidato mais votado para presidente aqui em Jaraguá do Sul nas eleições 2026. Ele recebeu 78.938 votos, o equivalente a 72,67% dos votos válidos no município, abrindo ampla vantagem sobre os demais concorrentes. Lula ficou na segunda colocação, com 20.528 votos e 18,90%, enquanto Renan Santos apareceu em terceiro, com 3.450 votos e 3,18%. Na sequência vieram Augusto Cury, com 2,94%, Ronaldo Caiado, com 1,50% e Zema, com 0,54%. Ao todo, Jaraguá do Sul registrou 108.628 votos válidos para presidente. O deputado federal Fábio Schiochetti, do União Brasil, terminou a eleição de 2026 com 80.382 votos em Santa Catarina, mas não garantiu vaga para o próximo mandato na Câmara dos Deputados. Mesmo com uma votação maior que a de alguns candidatos eleitos, Schiochetti ficou como suplente. Isso acontece porque nas eleições proporcionais não basta apenas a votação individual. A distribuição das cadeiras também leva em conta o desempenho dos partidos e federações. Já o vereador de Jaraguá do Sul, Rodrigo Livramento, do Novo, chegou a 42.981 votos na disputa por uma vaga de deputado federal nas eleições de 2026. O resultado colocou o jaraguaense na 30ª posição entre os candidatos ao cargo em Santa Catarina. Livramento está no segundo mandato como vereador aqui em Jaraguá do Sul. Em 2024, foi reeleito e conquistou o posto de parlamentar mais votado do município. Eu sou Gisela Marodim e este é o F5 na Notícia. 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
7: 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Vamos nessa, vai de carona por aqui, claro, né? Te fazendo com Bahia. Como é que tá aí? Tudo bem? Tudo certinho? Pessoal que tá na estrada. Alô, meus amigos, irmãos da estrada. Boa tarde pra você que tá na boleia do Trucão, nos dando uma carona. Excelente tarde pra você.

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0: ouvintes das 6 horas. A cada dia sua pena. Você não está obrigado a se preocupar com o dia de amanhã. A rigor, nem tem esse direito mesmo porque ele não lhe está assegurado. Cuide de garantir o dia de hoje, cada minuto da vida que lhe será debitado, se não viver bem, ou creditado, se o vive com dignidade. Tome consciência de que sua vida é a soma de cada ato que praticar. A dignidade com que você vive cada momento, essa sim vai pesar na balança do seu julgamento. Por que então querer assumir hoje a responsabilidade de amanhã? Ave Maria, cheia de graça, o Senhor é convosco. Bendita sois vós entre as mulheres, e bendito é o fruto do vosso ventre, Jesus. Santa Maria, Mãe de Deus, rogai por nós, os pecadores, agora e na hora de nossa morte. Amém.
1: Aleluia.
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0: RBN faz parte da minha vida. Que bom ter estado com você. Assim estamos fechando mais um Vai de Carona, gente, nesta quarta-feira, que com certeza você tem uma noite maravilhosa aí, ligadinho aqui, ó, na RBN, a rádio que faz parte da minha vida, tá bom? Grande abraço do João Carlos Júnior. Amanhã a gente tá de volta. Até lá, tchau, gente.
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